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1: 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As notícias do governo federal que movimentaram o país no dia de hoje.
2: Olá, boa noite.
3: Boa noite para você que nos acompanha em todo o país.
2: Quinta-feira, 8 de outubro de 2026.
3: Vamos aos destaques do dia.
2: Falta um mês para o primeiro dia do Exame Nacional do Ensino Médio.
3: Estudantes de todo o país se preparam para conquistar uma vaga no ensino superior. Luana Karen.
4: Os inscritos devem conferir o local de prova com antecedência e organizar os itens necessários para o exame, como documento oficial. Oficial com foto e caneta esferográfica preta.
2: Flagrantes de trabalho em condição análoga à escravidão atingem setores como pecuária, construção civil e serviços domésticos.
3: Ministério do Trabalho e Emprego atualiza cadastro de empregadores autuados no país. Gabriela Noronha.
5: Os 82 registros estão distribuídos por 21 unidades da federação. Minas Gerais concentra o maior número de ocorrências.
2: Proteção às mulheres.
3: Vítimas de violência doméstica têm direito ao afastamento remunerado do trabalho por até 6 meses.
2: A decisão garante estabilidade financeira para romper o ciclo de violência. Thaís de Araújo.
6: A mulher afastada não precisa cumprir período de carência. Também não há desconto de contribuição previdenciária e o período é computado como tempo de contribuição para a aposentadoria.
3: Na apresentação da Voz do Brasil, Luciano Seixas e Mariana Júnior.
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3: Mais de 500 trabalhadores foram resgatados em situação de exploração extrema e trabalho análogo à escravidão em 21 estados brasileiros.
2: O Ministério do Trabalho atualizou a chamada Lista Suja, cadastro que reúne empregadores responsabilizados por submeter trabalhadores a condições análogas à escravidão.
3: Nesta nova atualização foram incluídos 82 nomes entre pessoas físicas e empresas. Os casos foram identificados em fiscalizações realizadas entre 2024 e 2026.
5: 82 novos nomes foram incluídos na chamada Lista Suja, cadastro que reúne empregadores flagrados submetendo trabalhadores a condições análogas à escravidão. Desse total, 54 são pessoas físicas e 28 são empresas. A atualização do documento foi publicada pelo Ministério do Trabalho e incluiu casos identificados pela Inspeção do Trabalho entre 2024 e 2026. A Coordenadora-Geral de Fiscalização para a Erradicação do Trabalho Análogo ao de Escravizado e Tráfico de Pessoas, Shakti Prates Borella, explica que os registros entram no cadastro somente após o encerramento do processo administrativo, quando existe decisão definitiva pela procedência da autuação.
7: O empregador tem direito à defesa, ele vai fazer sua defesa e tem um julgamento administrativo que vai constatar que, de fato, aquela infração existiu. Quando não tem mais recurso administrativo, essa empresa vai entrar na lista, vai entrar no cadastro de empregadores.
5: Ainda segundo o cadastro, os 82 registros estão distribuídos por 21 unidades da federação. Minas Gerais concentra o maior número de ocorrências, com 19 casos, seguido pela Bahia, com 8. Entre as atividades econômicas com maior número de inclusões nesta atualização estão a criação de bovinos para corte, os serviços domésticos, a produção de carvão vegetal, a produção de café e a construção de edifícios. Os novos casos incluídos no cadastro resultaram no resgate de mais de 500 trabalhadores em situações de exploração e de trabalho análogo à escravidão. A coordenadora Shakti Prates fala sobre a importância da denúncia.
7: Nós temos dois principais canais de denúncia. Um é o sistema IP, que você encontra na internet, e o outro é o Disque 100, que você consegue via telefone. Quem faz a denúncia pode colocar seu nome, seu telefone, porque isso facilita muito para a gente conseguir mais informações, garantir que o Estado chegue a essas pessoas, garantir que essa política de Estado seja executada.
5: As ações de combate ao trabalho análogo à escravidão são coordenadas pela Auditoria Fiscal do Trabalho. As operações contam, em geral, com a participação da Polícia Federal, do Ministério Público do Trabalho,

0: do Ministério Público Federal e da Defensoria Pública da União. Reportagem Gabriela Noronha.
1: Mulheres vítimas de violência doméstica que precisarem deixar o trabalho para se proteger, agora têm direito a um afastamento remunerado por até 6 meses.
2: O governo federal seguiu o parecer da Advocacia-Geral da União após o entendimento do Supremo Tribunal Federal sobre a Lei Maria da Penha.
1: A medida não exige tempo mínimo de contribuição e o período de afastamento continua contando para a aposentadoria.
3: Mulheres vítimas de violência doméstica terão direito a afastamento remunerado de até 6 meses mediante determinação judicial. A medida, prevista na Lei Maria da Penha, cumpre decisão do Supremo Tribunal Federal para garantir segurança financeira às mulheres que precisam se afastar do trabalho para preservar a própria integridade e romper o ciclo da violência doméstica. A medida protetiva judicial, que determina o afastamento, será suficiente para viabilizar o pagamento, como explica a presidente do Instituto Nacional do Seguro Social, o INSS, Ana Cristina Silveira.
4: Então, denunciando e tendo uma medida protetiva do juiz criminal, ela consegue solicitar o benefício pelo aplicativo Meu INSS, pelo 135, ou pessoalmente nas agências do INSS. Ela consegue passar 6 meses longe do trabalho para poder refazer sua vida em outro local, caso necessário.
3: A mulher afastada não precisa cumprir período de carência para receber o benefício. Também não há desconto de contribuição previdenciária sobre o valor recebido. E o período é computado como tempo de contribuição para a aposentadoria. A secretária executiva do Ministério das Mulheres, Eutália Barbosa, fala sobre a importância do benefício.
5: A principal função dele é justamente garantir segurança, né? Porque a mulher não tenha que escolher entre a segurança da sua vida e a sua autonomia financeira ou acesso ao seu salário.
3: A presidente do INSS, Ana Cristina Silveira, explica que o órgão também poderá cobrar do agressor, por meio de ação regressiva, os valores pagos à vítima.
4: O parecer determina que vai haver ação regressiva para rever do agressor os valores que foram pagos pela Previdência. Então é uma medida muito positiva, porque além de acolher as mulheres, a gente faz com que os agressores eles paguem pelos seus atos, também financeiramente.
3: Para as mulheres que não são seguradas da Previdência, o benefício tem natureza assistencial. Neste caso, o pagamento será feito pelo Estado, pelo Distrito Federal ou pelo município indicado pelo juiz. Com locução de Thaís de Araújo, reportagem Cleide Lopes.
2: Novas oportunidades para o setor industrial, estratégias de competitividade, inovação e os impactos do Acordo Mercosul-União Europeia.
1: O encontro Conexões Produtivas, promovido pela Apex Brasil, a Agência Brasileira de Promoção de Exportações e Investimentos, mostrou aos empresários a importância da abertura de novos mercados para produtos brasileiros.
2: O evento é voltado para grandes, médias e pequenas indústrias.
6: O Conexões Produtivas apresenta aos estados oportunidades para o desenvolvimento da indústria, com atenção às vocações locais para exportações a partir do Acordo Mercosul-União Europeia. Segundo a Apex Brasil, o mercado europeu reúne 27 países, com potencial de alcance de 780 milhões de consumidores. O encontro também debateu a estratégia do Brasil para expandir mercados e fortalecer a indústria diante do novo cenário internacional. O ministro do Desenvolvimento, Indústria, Comércio e Serviços, Márcio Elias Rosa, destacou a importância do país conquistar novos mercados.
7: Buscar a diversificação de mercados significa buscar oportunidades para a nossa atividade industrial comercializar fora do país, né? Para além da questão simplesmente do agronegócio, que já vende muito bem, nós estamos celebrando nesse ano a abertura de mais de 700 novos mercados para o agro, para a pecuária. Agora, para o setor industrial, para a indústria de transformação, para a indústria de manufatura, que é muito relevante, nós devemos buscar diversificação.
6: O evento também discutiu caminhos para ampliar a presença de empresas do Rio de Janeiro no mercado internacional. O presidente da Apex Brasil, Laudemir Miller, destacou o potencial do Estado nas exportações.
8: E o Estado do Rio de Janeiro tem uma diversificação da indústria muito forte, tem uma indústria de óleo e gás muito forte, tem uma indústria da moda muito forte, uma indústria metal-mecânica muito forte, uma indústria automobilística muito forte. A gente está aqui para apoiar o empresário e a empresária do Estado do Rio, principalmente os pequenos e os médios empresários, também os grandes.
6: Um levantamento identificou 602 produtos no Estado com oportunidades de exportação. Em 2025, o Rio de Janeiro exportou mais de 40

0: 38 bilhões de dólares para o mundo. Desse total, 20% das exportações do Estado foram para a União Europeia. Reportagem Márcia Fernandes.
1: A financiadora de estudos e projetos, a FINEP, lançou a seleção pública do Programa Nacional de Incubadoras Tecnológicas de Cooperativas Populares.
2: Até 14 de janeiro, instituições de pesquisa podem apresentar projetos para desenvolver ou adaptar tecnologias voltadas à economia solidária.
1: As propostas devem ser feitas em parcerias com cooperativas, associações, organizações sociais ou redes de cooperação popular.
3: A chamada pública Proninc 2026 da FINEP, a financiadora de estudos e projetos, disponibiliza até 100 milhões de reais em recursos não reembolsáveis do FNDCT, o Fundo Nacional de Desenvolvimento Científico e Tecnológico. A proposta é transformar conhecimento e inovação em soluções para problemas concretos dos empreendimentos, como explica o secretário nacional de Economia Popular e Solidária, substituto do Ministério do Trabalho, Sérgio Godoy.
4: Tecnologias sociais que apoiam o combate à fome. São essas tecnologias que a gente está buscando.
3: As propostas devem estar diretamente ligadas à economia solidária e ser construídas de forma participativa. O gerente do Departamento de Infraestrutura e Tecnologias Sociais da FINEP, Guilherme Tulli, destaca o caráter obrigatório dessas parcerias.
5: Então precisa ter uma cooperativa, uma associação, uma organização da sociedade civil. Se não houver a inclusão dessas cooperativas populares, o projeto sequer é habilitado.
3: As propostas podem ser enviadas até 14 de janeiro de 2027. As regras completas estão no edital da chamada pública Proninc 2026, no endereço finep.gov.br. Reportagem Pablo Muniz.
2: Chegar na escola, entrar na sala de aula e estudar. Essa é a rotina diária de milhões de estudantes brasileiros.
1: Daqui a um mês, estudantes de todo o país farão a primeira prova do Exame Nacional do Ensino Médio, o Enem.
2: E cruzar os portões da escola onde vão realizar a avaliação pode representar algo bem maior, o passaporte para a entrada no ensino superior.
1: A preparação se intensifica entre os candidatos nessa reta final.
6: Há 2 anos, a estudante Isabelle Carvalho se prepara para o Exame Nacional do Ensino Médio. Ela quer fazer medicina e dedica todo o tempo que tem aos estudos, inclusive quando está no transporte público.
7: E às vezes me incomoda um pouco, porque parece que eu estou perdendo tempo no ônibus, aí eu coloco umas videoaulas para rodar, mas a videoaula que eu já estou acostumada, eu meio que já revejo o conteúdo.
6: Com a condição rara de saúde, o estudante Miqueias José de Almeida Gomes vai buscar uma vaga em medicina. Ele quer ajudar pessoas que vivem em situação semelhante.
8: Eu tenho muito incentivo, não só da minha mãe, dos meus familiares, e também da médica, o qual faz o meu tratamento médico. Aí eu fazer esse curso de medicina, para que eu também possa alcançar outras vidas que possuem a condição rara, que é a trombastenia de Glanzmann.
6: Daqui a um mês, milhões de estudantes como Isabelle e Miqueias realizam a prova do Enem. São 2 dias de avaliação, 8 e 15 de novembro. No primeiro domingo, os estudantes respondem a 45 questões de linguagens e códigos e 45 de ciências humanas, além da redação. Já no segundo dia de prova, são 45 questões de ciência da natureza e mais 45 de matemática. Professor de cursinho preparatório há 10 anos, Rubenilson Cerqueira, dá dicas para essa reta final.
9: Estejam nesse momento de preparo, fazer muitas questões para poder fixar o conteúdo, mas é importante que tenha um momento de descanso, porque existe um equilíbrio ali entre você ter o conhecimento, mas se não tiver com a mente descansada, você não consegue colocar isso em prática.
6: Até lá, os inscritos devem ficar atentos às orientações oficiais, conferir o local de prova com antecedência e organizar os itens necessários para o exame, como documento oficial com foto e caneta esferográfica preta. Ricardo Cardoso, presidente substituto do INEP, lembra que até o fim do mês, todos os estudantes poderão conferir o cartão de inscrição.
10: Nós teremos, na última semana de outubro, a divulgação do cartão de confirmação de inscrição. A maioria dos estudantes concluídos escola pública já tiveram acesso, né, vão fazer o Enem na sua própria escola. Mas é importante acessar o sistema de inscrição para você ver com calma, com tranquilidade.
6: O Enem é uma das principais portas de entrada para a educação superior no Brasil. As notas do exame são utilizadas para a seleção de estudantes por meio do SISU e do ProUni e também servem de requisito para o Fundo de Financiamento Estudantil. Para mais informações sobre o exame, o MEC disponibiliza o Guia do Enem, que pode ser acessado em gov.br/MEC. Reportagem Luana Karen.
2: E o Ministério da Educação oferece ferramentas digitais gratuitas para essa preparação. O aplicativo MEC Enem traz simulados e dicas de redação.
1: Tem também o MEC Idiomas para inglês e espanhol. E o MEC Livros com mais de 25 mil obras.
2: E estão abertas as inscrições para a edição do Enem voltada para pessoas privadas de liberdade e jovens que cumprem medidas socioeducativas.
1: As inscrições devem ser feitas de forma exclusiva pelo responsável pedagógico de cada unidade.
2: Caso o participante precise de algum tipo de atendimento especializado, o pedido deve ser feito pelo responsável pedagógico no momento da inscrição.
1: Para mais informações, acesse gov.br/inep.
2: Escolas situadas em fronteiras com outros países podem aderir ao programa Escolas Interculturais.
1: A intenção é promover o enriquecimento linguístico e cultural de estudantes que moram nessas regiões e que convivem com culturas diferentes.
11: O Brasil faz fronteira com 10 nações e as escolas situadas nessas regiões enfrentam desafios relacionados à inclusão, diversidade linguística e integração cultural. E como forma de promover a educação que atende imigrantes e refugiados, o Brasil criou o programa Escolas Interculturais e de Fronteira. A diretora da escola, Silveira Martins, em Santana do Livramento, no Rio Grande do Sul, que faz fronteira com o Uruguai, Elisângela Dornelles, fala sobre a experiência com o programa.
12: Os nossos alunos convivem com as duas culturas. A partir disso, nós realizamos visitas às escolas, intercâmbios, encontros, participando de seminários, viagens internacionais, atividades culturais.
11: A iniciativa prevê apoio financeiro para projetos pedagógicos desenvolvidos em cooperação com escolas de países vizinhos. A coordenadora-geral da Secretaria de Articulação Intersetorial do Ministério da Educação, Jesuína Leclerc, explica como as escolas podem participar.
13: A partir da indicação de suas respectivas secretarias de educação, realizar o seu plano de atendimento. A escola passará a receber R$ 25 mil para poder dar início às suas atividades ou dar continuidade.
11: As cerca de 70 escolas de fronteira interessadas em fazer adesão ao programa devem acessar a página do Ministério da Educação em gov.br/MEC. Reportagem Cleide Lopes.
2: A previsão é que os programas interculturais

0: a MEC. Reportagem Cleide Lopes.
1: A previsão é que os programas interculturais sejam desenvolvidos a partir de novembro deste ano.
2: Professores e instituições de ensino de todo o país têm até o dia 12 de outubro para se inscreverem na primeira edição do Prêmio Brasil de Ensino de Matemática.
1: O concurso vai premiar até 20 iniciativas que se destacam por melhorar o aprendizado da disciplina nas salas de aula.
3: É a primeira edição do Prêmio Brasil de Ensino de Matemática na Educação Básica. A iniciativa busca valorizar experiências que contribuam para a aprendizagem e para a equidade na educação básica. O diretor-geral do Instituto de Matemática Pura e Aplicada, Marcelo Viana, explica que a premiação deve produzir subsídios técnicos para políticas educacionais.
4: Existem práticas que são realizadas aqui e lá por um professor, uma professora, que são exitosos e indicam caminhos. Mas para isso é preciso que esses bons exemplos sejam conhecidos e sejam divulgados.
3: O prêmio vai contemplar duas categorias: docentes e instituições. Sumaia Almeida Ramos é professora de matemática em Petrolina, Pernambuco. Para ela, mais que reconhecimento, o prêmio representa a valorização do trabalho docente.
5: A partir do momento em que eu começo a mostrar que estamos vendo, estamos buscando esses profissionais, isso pode incentivar para outros professores que possivelmente estejam desestimulados a quererem desenvolver projetos também.
3: As propostas selecionadas integrarão o Caderno Nacional de Práticas Exitosas, que contribuirá para a disseminação de práticas de referência no ensino de matemática. As inscrições estão abertas até 12 de outubro pelo endereço candidaturas.impa.br. Reportagem Luciana Colares de Holanda.
2: O cultivo de flores é uma atividade que requer cuidado, experiência e atenção às condições climáticas.
1: E um projeto da Universidade Federal de Santa Maria está levando conhecimento científico e capacitação gratuita para quem quer empreender nesse ramo.
2: A iniciativa já alcançou mais de 500 famílias do Rio Grande do Sul. Confira os detalhes no quadro Ciência na Prática.
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7: Transferir conhecimento científico e técnicas de produção para aumentar a sustentabilidade e o lucro no campo. Essa é a missão do Projeto Flores para Todos, uma iniciativa da equipe Fenogled do Programa de Pós-Graduação em Agronomia da Universidade Federal de Santa Maria, no Rio Grande do Sul.
8: O Projeto Flores para Todos, ele tem por objetivo formar novos produtores profissionais de flores. Nós passamos dessa fase de as flores ser uma alternativa e sim uma fonte principal de renda dentro da propriedade.
7: As espécies cultivadas pelo projeto são adaptadas para o plantio a céu aberto durante todo o ano. Isso reduz os custos de produção e aproveita o alto potencial de lucro que o mercado de flores oferece, até mesmo para pequenas propriedades.
8: As flores são parte do setor da horticultura e o principal característico desse setor é uma alta rentabilidade por metro quadrado. E por isso que se encaixa perfeitamente na pequena propriedade, onde às vezes em 30 metros quadrados a família tira um faturamento muito bom.
7: Além de movimentar o agroturismo, a iniciativa oferece consultoria gratuita que ensina o produtor a vender o seu produto, garantindo renda e reduzindo um problema antigo das comunidades rurais, a permanência da juventude no campo.
8: A gente fornece as sementes ou as batatinhas sem custo e a partir daí dá todas as orientações, desde o plantio até a colheita, pós-colheita e orientações de venda. E isso está fazendo a diferença na sucessão familiar do campo. O jovem só fica atraído se tiver renda. E a partir dali ele compra novas sementes, novas batatinhas de alta qualidade genética para dar seguimento de forma independente.
7: Acompanhe os resultados do projeto Flores para Todos na página da Universidade Federal de Santa Maria. E esse foi o Ciência na Prática. Esse episódio contou com a produção de Raquel Mariano e edição de Edinaldo Júnior. E nosso encontro com o Saber Científico volta na próxima semana. Até lá!
1: Quem trabalha na educação infantil já pode consultar os livros que poderão chegar às escolas.
2: O Guia do Programa Nacional do Livro Didático está disponível e reúne obras para o ensino e materiais de apoio ao

0: professores.
1: Agora, escolas e professores podem se preparar para escolher os livros que vão usar nos próximos anos.
2: O Ministério da Educação divulgou o resultado final da avaliação das obras do PNLD, o Programa Nacional do Livro e do Material Didático para os Anos Iniciais do Ensino Fundamental. As obras têm o objetivo de apoiar a formação continuada e o trabalho pedagógico dos professores, principalmente em temas ligados à alfabetização. Elas fazem parte do acervo da Biblioteca do Professor e reúnem produções atualizadas sobre formação docente, além de exemplos de práticas pedagógicas em diferentes contextos. Com a divulgação do resultado final, o processo segue agora para as etapas de aquisição e distribuição, conduzidas pelo FNDE, o Fundo Nacional de Desenvolvimento da Educação. O Programa Nacional do Livro e do Material Didático é responsável pela avaliação, seleção e aquisição de livros e materiais didáticos para as escolas públicas. Após a aquisição dos materiais pelo FNDE, as obras selecionadas poderão ser disponibilizadas aos professores por meio do endereço pnlddigital.fnde.gov.br. Reportagem Thalita Albuquerque.
0: E atenção, candidatos do primeiro concurso público nacional unificado.
1: Foi publicada a terceira convocação dos aprovados em lista de espera para vagas temporárias no Ministério do Trabalho e Emprego.
0: Agora, os convocados precisam cumprir a etapa documental e acompanhar a publicação da lista definitiva, prevista para novembro.
1: A documentação deve ser apresentada pela plataforma sougov.br entre 20 e 27 de outubro.
0: O candidato que não apresentar os documentos exigidos no período estabelecido perde os efeitos da convocação.
1: Para mais informações, acesse gov.br/gestão, sem o tio.
0: E essas foram as notícias do governo federal.
1: Uma realização da Secretaria de Comunicação Social da Presidência da República.
0: Com produção da empresa Brasil de Comunicação.
1: Fique agora com as notícias do Poder Judiciário e do Congresso Nacional. Boa noite.
0: Boa noite, até amanhã.
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5: STF valida lei do Paraná que amplia gratuidade em estacionamentos para pessoas com deficiência.
6: TSE anula votos recebidos por Antony Garotinho na disputa pelo governo do Rio de Janeiro.
5: Furto de carro com chave na ignição enquanto segurada abre a porta de casa não afasta cobertura securitária.
6: Boa noite, eu sou Marcela Luiza.
5: Eu sou Walter Lima.
6: O Supremo Tribunal Federal decidiu que é constitucional uma lei estadual que amplia a gratuidade em estacionamentos para pessoas com deficiência.
5: A decisão foi tomada na sessão plenária desta quinta-feira. Marta Ferreira.
7: No Paraná, as regras sobre estacionamento para pessoas com deficiência são regulamentadas pela Lei Estadual 18.419 de 2015. E pelas normas de trânsito nacionais. Dispositivos dessa norma asseguram às pessoas com deficiência um período de gratuidade equivalente ao dobro do concedido aos demais usuários. Nos estabelecimentos que não prevêem tempo mínimo gratuito, a norma garante ao menos 30 minutos de gratuidade, a fim de facilitar o deslocamento dessas pessoas.
8: A Associação Brasileira de Shopping Centers entrou com ação no Supremo Tribunal Federal pedindo que a lei seja considerada inconstitucional. A alegação é de violação ao direito de propriedade e aos princípios da livre iniciativa e da livre concorrência.
7: O relator é o ministro Nunes Marques. No voto, ele destacou que a finalidade predominante da lei é promover acessibilidade e inclusão social, matérias de competência legislativa concorrente. No mesmo sentido, votaram os demais ministros. O plenário, então, validou a lei do Paraná, entendendo que a norma promove acessibilidade ao garantir o dobro do período gratuito ou, na ausência de gratuidade, 30 minutos sem cobrança.
6: O Tribunal Superior Eleitoral anulou os votos recebidos por Antony Garotinho na disputa pelo governo do Rio de Janeiro.
5: A decisão, por maioria de 5-2, determinou a retotalização dos votos da eleição para governador, Guilherme Firmino.
9: Nessa quinta-feira, o Tribunal Superior Eleitoral rejeitou por unanimidade o pedido de desistência de recurso apresentado por Antony Garotinho. O TSE também manteve um

0: deferimento do registro de candidatura ao governo do Rio de Janeiro. Segundo o tribunal, Garotinho não tinha as condições de elegibilidade relacionadas à plenitude dos direitos políticos e à filiação partidária. Por 5-2, os ministros determinaram a anulação dos votos recebidos pelo candidato. Com isso, o tribunal determinou a retotalização da votação para governador do Rio de Janeiro.
1: Deixar carro aberto e com a chave na ignição apenas para abrir o portão de casa não afasta direito à indenização do seguro se veículo for furtado.
2: Esse entendimento é do STJ. Fátima Uchoa.
3: Após a seguradora negar a indenização do seguro veicular, a proprietária que teve o carro furtado nessa situação entrou com ação judicial, mas o Tribunal de Justiça de São Paulo negou o pedido. Já no STJ, os ministros entenderam que a conduta da mulher, adotada para guardar o carro em segurança o mais rápido possível, mesmo deixando a chave na ignição enquanto abria o portão de casa, não representa agravamento intencional do risco previsto em contrato que justifique a perda da cobertura do seguro. A relatoria foi do ministro Ricardo Vilas Boas Cueva.
1: O Tribunal Superior do Trabalho manteve uma indenização que uma faculdade terá de pagar a um professor e jornalista de Teresina, no Piauí.
2: A instituição de ensino usou imagens de televisão do professor sem autorização. O TST considerou o uso ilegal. Simone Moura.
4: A faculdade usou essas imagens em outdoors e nas redes sociais sem autorização. Para os ministros da oitava turma, a campanha teve alcance apenas local e por um período limitado. Foi fixado indenização de R$30 mil por danos materiais e R$40 mil por danos morais. A decisão foi unânime.
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1: Uma boa noite.
2: E até amanhã.
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7: Eu sou Paula Groba.
8: E eu sou Humberto Pinheiro.
7: E estes são os destaques de hoje do Jornal do Senado, que começa agora.
8: Senado conclui terceira sessão de discussão sobre a proposta que acaba com a escala 6x1.
7: Carros novos poderão ter alerta para evitar que crianças sejam esquecidas no banco de trás.
8: Projeto cria incentivos para startups que desenvolvem soluções de preservação ambiental.
7: Boa noite.
8: Boa noite.
7: O Senado realizou nesta quinta-feira a terceira sessão de discussão da PEC, que acaba com a escala 6x1. São necessárias 5 sessões de discussão antes da votação em primeiro turno. Se for aprovada, a proposta ainda terá de passar por discussões e votação em segundo turno. O texto reduz de 44 para 40 horas semanais a jornada máxima de trabalho sem redução de salário e garante 2 dias de descanso por semana. A mudança, no entanto, será gradual. 2 meses após a promulgação, a jornada passaria para 42 horas semanais, já com 2 dias de descanso. 12 meses depois, o limite chegaria às 40 horas.
8: Durante a terceira sessão, o senador Paulo Paim, do PT do Rio Grande do Sul, defendeu que a redução da jornada, sem diminuição dos salários, pode fortalecer a previdência social. Segundo ele, o fim da escala 6x1 pode estimular a formalização de trabalho e, com mais trabalhadores com carteira assinada, aumentar a arrecadação previdenciária. Paim também afirmou que a mudança pode beneficiar empregadores e empreendedores e defendeu que desenvolvimento econômico, valorização do trabalho, proteção social e políticas humanitárias caminhem juntos.
9: Quando reduzimos a jornada, ampliamos o emprego formal. Mais empregos formais significam mais trabalhadores contribuindo com a Previdência. Mais contribuintes significam mais arrecadação previdenciária.
7: E o Senado deve começar a analisar um projeto que obriga empresas a oferecerem produtos e serviços digitais voltados a pessoas idosas, com linguagem mais simples e recursos que garantam mais segurança nas transações.
8: O texto também prevê a capacitação de idosos para que eles aprendam a identificar fraudes e golpes em operações pela internet. Repórter Alexandre Campos.
10: No caso de produtos financeiros ofertados por instituições bancárias, as aplicações de internet, quando destinadas a pessoas idosas, devem disponibilizar uma espécie de botão de pânico para interromper operações fraudulentas e canal de contestação rápida para minimizar os prejuízos. A autora do projeto, a senadora Damaris Alves, do Republicanos do Distrito Federal, acredita que essas medidas são essenciais para essa parcela da população.
11: Então a gente quer que os aplicativos, especialmente de banco, do INSS, os aplicativos públicos, o do SUS, os aplicativos que a pessoa não vive mais sem eles, sejam mais acessíveis para pessoas idosas.
10: O projeto ainda prevê que essa parcela da população aprenda a identificar fraudes e golpes em operações na internet e torna crime o gerenciamento sem autorização expressa de bens de pessoas idosas e a apropriação de senha, chave criptográfica, token, assinatura digital ou qualquer outra credencial de acesso ou autenticação com o objetivo de auferir vantagem econômica.
7: Uma tecnologia simples pode ajudar a evitar uma tragédia. Um alerta no carro para lembrar pais e mães de que há uma criança no banco de trás.
8: É o que prevê um projeto da senadora Tereza Leitão, que determina a instalação do dispositivo em automóveis novos. Mais informações com a repórter Raíssa Abreu.
12: Um pai ficou de deixar o filho na creche pela manhã antes de ir trabalhar. Em vez disso, ele seguiu direto para o trabalho, estacionou o carro e esqueceu que a criança estava na cadeirinha, no banco traseiro. O bebê ficou trancado no carro fechado por horas e só foi encontrado no final da tarde, em parada cardiorrespiratória e sem sinais vitais. Tragédias como essa, que aconteceu em Santa Catarina em 2023, são mais frequentes do que se imagina. Não existem dados consolidados no Brasil, mas estudos feitos nos Estados Unidos indicam que cerca de 40 crianças morrem anualmente por terem sido deixadas em carros fechados sob altas temperaturas. Para a senadora Tereza Leitão, do PT de Pernambuco, uma das causas desse tipo de episódio é a exaustão. E aí, as mulheres, que precisam acumular a vida profissional com a vida doméstica, são também as que mais sofrem.
13: A carga de trabalho doméstico corresponde a 21 horas, mais de 21 horas semanais, enquanto a dos homens é de pouco mais de 11 horas. A exaustão física e mental que recai sobre essas mulheres é muito grande, porque a jornada não termina quando sai do emprego. Começa uma nova jornada.
12: Para prevenir esses acidentes, a senadora apresentou um projeto que obriga as fábricas de carros a instalarem um dispositivo de alerta contra a presença de pessoas e animais esquecidos no interior dos veículos, com sinais sonoros ou luzes de emergência. A mudança valeria apenas para veículos novos, e a indústria automotiva teria 2 anos para adaptação às novas exigências. A proposta vai ser encaminhada às comissões temáticas.
7: E ligações de números desconhecidos podem ganhar um novo filtro nos celulares vendidos no Brasil. Um projeto em análise no Senado prevê que celulares vendidos no país tenham uma função para bloquear, rejeitar ou silenciar chamadas de números que não estão na lista de contatos.
8: A proposta quer dar ao usuário mais controle sobre as ligações que recebe. A reportagem é de Yasmin Rodrigues.
14: O autor do projeto, o senador Stevenson Valentim, do Podemos do Rio Grande do Norte, argumenta que as chamadas indesejadas são um problema frequente para os consumidores e podem estar associadas a práticas abusivas e tentativas de golpe. A medida valeria para aparelhos comercializados no território nacional. A ideia é permitir que o próprio usuário escolha como lidar com números desconhecidos, sem depender exclusivamente de serviços oferecidos pelas operadoras. O senador Laércio Oliveira, do PP de Sergipe, destacou o impacto desse tipo de chamada na rotina dos brasileiros.
15: A gente sofre quase todos os dias com essas empresas de telemarketing, essas companhias de telefonia, importunando a vida do cidadão e da cidadã brasileira.
14: O projeto de lei foi apresentado nesta quarta-feira, dia 7 de outubro. vai passar pelas comissões e plenário do Senado antes de seguir para a Câmara dos Deputados.
7: Um projeto pronto para votação na Comissão de Meio Ambiente do Senado pretende incentivar empresas que desenvolvem

0: Um projeto pronto para votação na Comissão de Meio Ambiente do Senado pretende incentivar empresas que desenvolvem soluções para a preservação ambiental.
1: A proposta cria critérios para o reconhecimento das chamadas startups verdes e prevê prioridade no acesso a incentivos e financiamentos. Os detalhes com a repórter Marcela Cunha.
2: Empresas que desenvolvem tecnologias para reduzir a poluição, economizar energia ou reaproveitar resíduos poderão receber incentivos específicos para crescer no Brasil. É o que prevê um projeto que inclui as chamadas startups verdes na legislação brasileira. As startups são empresas jovens, geralmente ligadas à inovação, que desenvolvem novos produtos, serviços ou modelos de negócios. Pela proposta, serão consideradas verdes aquelas que oferecem soluções para problemas ambientais, como a emissão de gases que provocam o aquecimento global, o desperdício de recursos naturais e a geração de lixo. O autor da proposta, senador Fernando Dueire, do PSD de Pernambuco, explicou que a intenção é criar condições para o desenvolvimento dessas empresas.
3: Acreditamos que ao estimularmos essas startups, estamos não apenas criando novos negócios, mas investindo na qualidade de vida das futuras gerações e no fortalecimento de uma economia mais resiliente e sustentável.
2: O projeto prevê prioridade no acesso a programas de apoio técnico e financeiro, benefícios fiscais e editais públicos de inovação e sustentabilidade.
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1: Com edição de Paulo Groba e trabalhos técnicos de Eliseu Caires, o Jornal do Senado fica por aqui. Acompanhe agora as notícias da Câmara dos Deputados. Boa noite.
0: Boa noite e até amanhã.
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6: Projeto obriga postos a detalhar custo dos combustíveis nas notas fiscais.
7: Comissão aprova selo para premiar cidades com boas práticas no trânsito.
6: Câmara analisa dar à assinatura digital valor de reconhecimento de firma.
7: Boa noite. Projeto em debate na Câmara confere à assinatura digital o valor de reconhecimento de firma em cartório. A ideia é diminuir a burocracia e facilitar a vida do cidadão, sem perder a segurança nos documentos. Confira os detalhes na reportagem de Fabielle Pires.
8: Já pensou resolver pela internet uma burocracia que exige uma ida ao cartório? Um projeto em análise na Câmara dos Deputados quer facilitar esse processo e permitir que a assinatura digital tenha o mesmo valor do reconhecimento de firma. Antes de entender a proposta, é preciso entender como funciona a assinatura digital. Atualmente, assinaturas digitais são feitas com certificado da Infraestrutura de Chaves Públicas Brasileira, a ICP Brasil, um sistema oficial do país que garante a validade jurídica e a segurança de assinaturas e certificados digitais. Quando uma pessoa assina um documento usando um certificado digital da ICP Brasil, é possível verificar a identidade de quem assinou e a integridade daquele documento. O que ainda não acontece automaticamente, essa assinatura substitui o reconhecimento de firma em cartório nos casos em que ele é exigido. A proposta determina que os documentos assinados eletronicamente sejam equiparados aos documentos com reconhecimento de firma. Segundo o autor, deputado Rafael Prudente, do MDB do Distrito Federal, a assinatura digital diminui a burocracia no dia a dia do cidadão. O projeto que equipara a assinatura com certificado digital da ICP Brasil ao reconhecimento de firma foi aprovado pela Comissão de Ciência, Tecnologia e Inovação da Câmara e agora segue para análise da Comissão de Constituição e Justiça. Para virar lei, precisa ser aprovado pela Câmara e pelo Senado. Da Rádio Câmara de Brasília, Fabielle Pires.
5: Economia.
6: Sóstenes Cavalcante, do PL do Rio de Janeiro, defende proposta para limitar os juros do crédito consignado de aposentados e pensionistas que recebem até 3 salários mínimos, além de beneficiários do BPC. O projeto determina que a taxa não poderá superar o IPCA, índice usado para medir a inflação oficial do país.
7: Sóstenes Cavalcante aponta que refinanciamentos feitos sem autorização aumentam a dívida de quem já tem parte da renda comprometida com os empréstimos. O texto também restringe a concessão desses descontos às instituições autorizadas e aos bancos públicos.
6: Carlos Veras, do

0: PT de Pernambuco defende projeto que autoriza a União a criar uma estatal para atuar na distribuição de combustíveis, biocombustíveis e gás de cozinha. Ele explica que a ideia é recompor a presença pública no setor para assegurar a soberania energética.
1: A proposta permite a recomposição estatal por meio da compra de ativos operacionais ou participações em refinarias e bases de distribuição. Para Carlos Veras, o projeto combate aumentos abusivos de preços e garante o abastecimento em regiões remotas e de vulnerabilidade social.
0: Jefferson Campos, do PL de São Paulo, é um dos signatários da proposta de emenda à Constituição que estabelece um teto de gastos para órgãos da administração pública.
1: A proposta fixa limites orçamentários para despesas com publicidade institucional e determina um teto para os gastos do Poder Legislativo e dos Tribunais de Contas. Jefferson Campos entende que a medida contribui para garantir maior responsabilidade fiscal na administração pública.
0: Transportes. A Comissão de Viação e Transportes aprovou um selo para premiar cidades que adotem boas práticas no trânsito. Saiba mais sobre o assunto na reportagem de Agui Pontes.
2: A Câmara dos Deputados debate recompensar municípios que adotem boas práticas na gestão do trânsito. A Comissão de Viação e Transportes aprovou o projeto que institui o selo Município com Mobilidade Segura. O objetivo da medida é premiar as cidades que façam um bom trabalho na prevenção de acidentes. Menos de 40% dos municípios receberiam o selo hoje. O projeto de lei do deputado Amon Mandel, do Republicano do Amazonas, dá justamente um incentivo para as cidades que cumprem as diretrizes da Política Nacional de Mobilidade Urbana. Mas não só, ela estabelece duas exigências: que o município possua um plano de mobilidade urbana e que esteja integrado ao Sistema Nacional de Trânsito previsto no Código de Trânsito Brasileiro. No primeiro caso, que pede a existência de um plano de mobilidade, 1.910 municípios já são obrigados a elaborar e aprovar um plano, mas desses, 79,6% não cumpriram a determinação legal. Para além disso, 63,2% de todos os municípios brasileiros pecam no segundo ponto, que é estar integrado ao Sistema Nacional de Trânsito. Para conseguir o selo, também se exige que programas, ações, campanhas e metas adotadas pelo município estejam alinhadas com o Plano Nacional de Redução de Mortes e Lesões no Trânsito e ao conceito Visão Zero, que busca um contexto em que mais nenhuma morte aconteça no trânsito. Com a implementação do projeto, o Poder Executivo definirá o órgão responsável pela concessão, fiscalização e divulgação dos municípios certificados. Segundo o deputado Amon Mandel, autor do projeto, o selo municipal surge como um instrumento de incentivo e reconhecimento para gestões comprometidas com práticas modernas de segurança. O selo, ainda segundo o deputado, contribui para promover a acessibilidade e prevenir mortes e lesões graves. O projeto será analisado pelas Comissões de Desenvolvimento Urbano e de Constituição e Justiça e de Cidadania. Da Rádio Câmara de Brasília, Agui Pontes.
1: Delegado Caveira, do PL do Pará, apresentou o projeto que proíbe a exigência de vistoria veicular periódica, baseada apenas no tempo de uso do automóvel. A proposta busca impedir cobranças recorrentes que penalizem motoristas e proprietários de veículos mais antigos.
0: Atualmente, a lei não estabelece a obrigação da vistoria, mas a proposta inclui a proibição de forma expressa no Código de Trânsito Brasileiro. Delegado Caveira argumenta que defeitos mecânicos representam menos de 7% dos sinistros em rodovias federais.
1: A Câmara analisa o projeto que obriga a instalação de temporizadores regressivos em semáforos que tenham fiscalização eletrônica. A autora da matéria, Gleisi Hoffmann, do PT do Paraná, afirma que a medida torna o trânsito mais seguro, evitando frenagens bruscas, acelerações indevidas e decisões de risco nos cruzamentos.
0: Gleisi Hoffmann ressalta ainda que se o temporizador estiver com defeito, dessincronizado ou com baixa visibilidade, não poderá ser aplicada a multa pelo equipamento de fiscalização. A proposta dá aos órgãos de trânsito 60 dias para adequar os semáforos que já possuem fiscalização eletrônica.
3: Segurança Pública.
1: Guilherme Derrite, do PP de São Paulo, quer incluir entre os crimes hediondos as formas mais graves de homicídio, latrocínio e extorsão, cometidas por integrantes de organizações criminosas e milícias. A proposta amplia o tratamento mais rigoroso para crimes praticados nesse contexto.
0: Guilherme Derrite argumenta que esses delitos têm maior potencial de violência e intimidação e, por isso, devem receber o mesmo tratamento dado aos crimes mais

0: graves previstos na legislação. O deputado reitera que a medida reforça o combate ao crime organizado.
1: Tornar imprescritível o crime de trabalho análogo à escravidão é o objetivo de projeto apresentado por Amanda Gentil, do PP do Maranhão. Se a mudança for aprovada, o passar do tempo não poderá impedir a responsabilização de quem cometer esse tipo de crime.
0: Amanda Gentil lembra que a Corte Interamericana de Direitos Humanos já determinou ao Brasil a adoção de medidas para impedir a prescrição desses crimes. A deputada avalia que a mudança pode reduzir a impunidade de casos em que a investigação e a responsabilização demoram a avançar.
1: O projeto de defensor Stélio Denner, do União de Roraima, inclui na Lei Maria da Penha o monitoramento eletrônico do agressor como medida protetiva de urgência em situações de alto risco à mulher. Segundo o deputado, a iniciativa visa conter a escalada do feminicídio no Brasil.
0: Pelo texto do defensor Stélio Denner, o juiz deverá observar novos critérios para conceder a medida protetiva, como casos de ameaça grave, histórico de agressões e perseguição. O texto também prevê a integração da tornozeleira eletrônica com mecanismos de alerta direto à vítima.
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1: Elmar Nascimento, do União da Bahia, defende o respeito às prerrogativas do Congresso e as garantias do devido processo legal na atuação dos órgãos de controle. O deputado reclama de interferências de outros poderes e ressalta a importância do contraditório e da ampla defesa.
0: Elmar Nascimento afirma que decisões sobre orçamento, emendas e mandatos devem respeitar o devido processo legal. Ele também afirma que os órgãos de controle precisam atuar dentro das competências definidas pela Constituição, sem criminalizar a política.
3: Saúde.
1: Fernando Monteiro, do PSD de Pernambuco, sugere a criação do Dia Nacional dos Técnicos e Auxiliares em Saúde Bucal, a ser comemorado em 20 de março. De acordo com o parlamentar, o projeto busca valorizar os mais de 230 mil profissionais da área registrados no país.
0: Fernando Monteiro acredita que a data vai incentivar ações educativas e científicas, além de impulsionar políticas públicas para fortalecer a odontologia no SUS. Ele sustenta que esses profissionais têm papel importante na prevenção de doenças.
3: Educação.
1: Avança na Câmara projeto que reserva recursos de bolsas educacionais para pessoas com deficiência. Os detalhes com a repórter Silvia Munhato.
4: A Comissão de Defesa dos Direitos das Pessoas com Deficiência da Câmara dos Deputados aprovou proposta que destina um percentual dos recursos do FNDE para bolsas e outros tipos de auxílios para estudantes com deficiência. O percentual deverá ser regulado pelo Executivo. Hoje, a legislação permite ao FNDE, o Fundo Nacional de Desenvolvimento da Educação, conceder bolsas de estudo, bolsas de permanência e ressarcimento de despesas a estudantes, mas não prevê reserva para grupos específicos. A versão original do projeto destinava o benefício apenas aos estudantes surdos, mas foi ampliada durante a avaliação pela Comissão de Educação. O relator na Comissão de Defesa dos Direitos das Pessoas com Deficiência, deputado Rodrigo Hollenberg, do PSB do Distrito Federal, fez novo ajuste no texto.
5: Entendemos, porém, que não há motivo para a redação do substitutivo mencionar diretamente apenas as pessoas surdas ou pertencentes ao transtorno do espectro autista. Por essa razão, propomos um substitutivo que unifica a aplicação do dispositivo legal em benefício de todas as pessoas com deficiência por meio de remissão simples à Lei Brasileira de Inclusão das Pessoas com Deficiência.
4: O relator citou dados do Censo da Educação Superior de 2024 que mostram que os maiores grupos de estudantes com deficiência matriculados no ensino superior são pessoas com deficiência física, 30,5%, baixa visão.

0: Depressão, 22,8%, e transtorno do espectro autista, 16,7%. A proposta, que reserva recursos de bolsas educacionais para pessoas com deficiência, será analisada agora pelas comissões de Finanças e Tributação e de Constituição e Justiça. Da Rádio Câmara de Brasília, Silvia Minhato.
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5: Votação. Os deputados analisam projeto que obriga os postos a detalhar a composição do preço dos combustíveis na nota fiscal. O texto pode ser incluído na pauta de votações, como informa o repórter Antônio Vital.
6: Está pronto para ser votado no plenário da Câmara projeto que obriga os postos de combustíveis a detalhar na nota fiscal todos os componentes do custo da gasolina, do etanol e do diesel para o consumidor. De acordo com a proposta apresentada pelo deputado licenciado Guilherme Boulos, a nota fiscal deverá conter informações como o custo inicial do combustível para o produtor ou importador, o custo do biocombustível adicionado à gasolina, o lucro da distribuidora e do dono do posto, bem como o valor dos tributos federais e estaduais. Produtores, importadores e distribuidores também ficam obrigados a fornecer as mesmas informações em suas notas fiscais. O objetivo, de acordo com o autor, é permitir identificar a composição do custo final, o que seria bom para a concorrência e para o consumidor, que poderia assim agir como fiscal em caso de abusos. O projeto ganhou regime de urgência, o que permite que seja votado diretamente no plenário da Câmara, sem passar pela análise das comissões permanentes da Casa. O regime de urgência foi aprovado de maneira simbólica, mas provocou discussão no plenário. Para o deputado Gilson Marques, do Novo de Santa Catarina, não tem como dono do posto de combustíveis saber todos os componentes do preço.
7: Transparência é sempre positiva, mas a minha preocupação aqui, entre outras, é o seguinte: informe na nota fiscal toda a composição do preço dos combustíveis e do GLP. O posto de combustível não tem essa informação, não tem como ele ter essa informação. Toda a composição do custo de cada componente, de cada pessoa, de onde vem a importação, ele não tem essa informação hoje.
6: Já a bancada aliada ao governo defendeu a proposta, como disse o deputado Tarcísio Mota, do PSOL do Rio de Janeiro.
8: Ele é singelo, ele diz, na nota fiscal da produção da compra do combustível ou do gás, deverá haver discriminado aquilo que é o custo do produto que vem, né, o custo da produção daquela mercadoria, do combustível, e também os custos de impostos e os custos, inclusive o lucro que está vindo das próprias refinarias. Há que se lembrar que o processo de privatização das refinarias no Brasil resultou num processo de encarecimento do combustível.
6: Ainda não há data para votação no plenário da Câmara do projeto que obriga os postos de combustíveis a detalhar na nota fiscal todos os componentes do custo da gasolina, do etanol e do diesel para o consumidor. Da Rádio Câmara de Brasília, Antônio Vital.
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5: Esporte.
10: João Cury, do MDB de São Paulo, defende proposta que estende a imunidade tributária às entidades esportivas sem fins lucrativos. A medida é que para organizações dos movimentos olímpico, paralímpico, clubístico e educacional, as instituições de educação e assistência social.
5: A iniciativa, que tem o apoio de João Cury, visa fortalecer o desenvolvimento de atletas e contribuir com a saúde pública. Ele acredita que a imunidade sobre impostos de patrimônio, renda e serviços garante maior estabilidade financeira para as entidades formadoras.
10: Projeto de Saulo Pedroso, do PSD de São Paulo, define quem pode ser considerado representante de uma organização esportiva privada nos casos de corrupção.

0: transformadoras.
1: O projeto de Saulo Pedroso, do PSD de São Paulo, define quem pode ser considerado representante de uma organização esportiva privada nos casos de corrupção no esporte. Entram nessa definição dirigentes, diretores, administradores e procuradores que exerçam poderes de representação.
0: Saulo Pedroso explica que a medida pretende dar mais clareza à aplicação da lei e evitar interpretações diferentes sobre quem pode responder pelo crime de corrupção privada no esporte. Ele ressalta que o projeto não institui um novo crime nem altera as penas previstas atualmente.
1: Proposta de delegado Éder Mauro, do PL do Pará, estabelece o sexo biológico registrado no nascimento como único critério para definir a categoria de atletas em competições esportivas promovidas pelo poder público.
0: O texto também inclui competições estudantis e prevê a apresentação de documentos para comprovação. Delegado Éder Mauro alerta que atletas que competirem em categoria diferente da correspondente ao sexo de nascimento poderão ser excluídos, perder premiações e sofrer suspensão de até um ano.
1: Márcio Bioc, do MDB do Rio Grande do Sul, defende a aprovação de projeto que institui 8 de novembro como Dia Nacional do Fisioterapeuta Esportivo. Autor da proposta, ele ressalta a importância dos profissionais na prevenção de lesões e na recuperação de quem pratica atividades físicas.
0: Márcio Bioc avalia que a homenagem também pode ampliar conscientização sobre a prática segura de exercícios. O deputado explica que a data escolhida marca a fundação da Sociedade Nacional de Fisioterapia Esportiva e o reconhecimento oficial da especialidade no país.
1: Termina agora o Jornal Câmara dos Deputados, produzido pela Rádio Câmara, com trabalhos técnicos de Everson Urani e apresentação de José Carlos Andrade e Márcio Aquilissardi. Uma boa noite para você.
0: Uma ótima noite. A Voz do Brasil volta amanhã.
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A musa Paola Oliveira causou um verdadeiro burburinho nas redes sociais. A atriz, sempre discreta em suas posições políticas, surpreendeu a todos ao revelar publicamente seu voto para o segundo turno das eleições. E claro, a internet não perdoou. A revelação gerou uma enxurrada de reações, com fãs e haters se manifestando sem dó. Paola, como sempre, no centro dos holofotes e das discussões. Sim.

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1: 22 horas e 2 minutos.
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0: Faz barulho aí, Goianice, Rodolfo!
1: Fala, Goiânia, Deus abençoe!
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3: Olha quem chegou.

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romance de Gianni Santucci e Arthur Aguiar está mais agitado que novela das nove. Depois de anunciar o fim do casamento na noite de segunda-feira, Gianni surpreendeu a todos ao apagar a publicação, deixando a web em polvorosa. Será que rolou uma reconciliação relâmpago? Ou foi apenas um momento de indecisão? O fato é que o status do relacionamento do casal virou um grande ponto de interrogação e os fãs estão ansiosos

0: Deixa pra amanhã, faz só amanhã.
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2: Luan Santana!
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5: Mãe de Elisa Samúdio, Maria do Carmo, veio a público para se pronunciar. Ela falou sobre sua derrota nas eleições. Um momento de reflexão e desabafo. Apesar do resultado nas urnas, a força e a resiliência de Maria do Carmo continuam inspirando muitos. A declaração tocou o coração dos internautas, que enviaram mensagens de apoio e carinho.

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Vanessa Camargo não tem papas na língua e fez uma revelação daquelas sobre sua vida amorosa. A cantora abriu o jogo sobre uma recaída íntima com um ex-namorado, deixando os fãs chocados. Depois de uma história turbulenta, parece que o passado ainda mexe com o coração da artista. A confissão gerou um alvoroço nas redes sociais, com muitos especulando sobre quem seria o sortudo.

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1: E olha só a dúvida do Rubens.
2: Doutor, tenho sentido mais dificuldade de manter a atenção nas minhas tarefas diárias e um desejo incontrolável de olhar a tela do celular a cada 5 ou 10 minutos. Uma coisa tem a ver com a outra? Oi, Rubens, muito legal tua pergunta. E sim, uma coisa pode ter a ver com a outra, sim. O celular, ele oferece pra gente uma sequência quase que infinita de estímulos. Mensagens, vídeos, notícias, curtidas, novidades e por aí vai. O nosso cérebro, ele aprende rapidamente a buscar essas recompensas. E aí, o problema aparece quando esse hábito começa a fragmentar a nossa atenção, como você disse. Você começa uma tarefa, olha uma notificação, volta para a tarefa, perde o fio do pensamento, por aí vai. Uma estratégia simples é você tentar criar momentos do dia sem notificações e você deixar o aparelho fisicamente mais distante de você durante as atividades que exigem mais concentração. A gente não precisa abandonar o celular, isso é virtualmente impossível nos dias de hoje, mas a gente tem que buscar algum controle sobre a nossa atenção, tá bom? Dúvidas? @ Jairo Bauer Oficial.
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0: Coffee Time, as grandes emoções da sua vida. A gente volta já, não sai daí.
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7: E olha só a dúvida do Tomé. Doutor, não uso camisinha com a minha parceira e ela também não tá usando pílula anticoncepcional. A gente só faz coito interrompido. Ele funciona em 100% das vezes? Tirar o pênis antes de ejacular evita gravidez? Olha só, meu amigo, o coito interrompido pode até reduzir um pouco o risco de gravidez, mas ele tá longe de ser um método seguro. Primeiro porque é difícil controlar exatamente o momento da ejaculação e o líquido que eventualmente sai do pênis pode eventualmente carregar espermatozoides, principalmente se você já teve uma ejaculação um pouco antes dessa relação sexual. Por isso, se a intenção é evitar uma gravidez, eu apostaria em métodos muito mais confiáveis, como uso regular de camisinha, métodos contraceptivos hormonais, como a pílula anticoncepcional, ou mesmo métodos hormonais de longa duração, como o DIU, os implantes e por aí vai. E é sempre bom lembrar que coito interrompido não protege contra as infecções sexualmente transmissíveis, as ISTs, tá bom? Dúvidas? @JairoBauerOficial.
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1: Eita, coisa boa, de volta com o nosso The Music of Time. Então aumenta aí o volume, estamos chegando de volta com os grandes clássicos pra você. 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
1: Eita, coisa boa, de volta com o nosso The Music Coffee Time. Então aumenta aí o volume, estamos chegando de volta com os grandes clássicos pra você.
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0: Tudo bem, gente? Essas são as últimas de hoje do nosso The Music Coffee Time. Obrigado aí pela tua sintonia. Se encontramos na próxima edição com mais The Music. Se cuida, juízo, e até a próxima edição.
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6: E olha só a pergunta da Luli. Doutor, é possível a gente ter uma infecção transmitida pelo sexo sem saber? E olha só, Luli, sim, é possível você ter uma IST, uma infecção sexualmente transmissível, sem saber. E essa é uma das armadilhas das ISTs. Muitas podem não provocar sintomas, principalmente no início. A pessoa pode se sentir completamente saudável e ainda assim ter uma infecção e pode também transmitir essa infecção para outra pessoa. Por isso, a prevenção não deve depender apenas da presença de sintomas. Camisinha é uma forma importante de proteção. Vacinação, como contra o vírus HPV e o vírus da hepatite B. Testagens periódicas, quando indicadas. Uso de PrEP, de PEP. Tudo isso são ferramentas importantes para a prevenção de uma IST. PrEP significa profilaxia pré-exposição ao vírus HIV e PEP, profilaxia pós-exposição ao vírus HIV. Então, se houve uma situação de risco, sexo sem proteção, não é preciso esperar aparecer algum sintoma para procurar orientação do médico, tá bom? Dúvidas? @ Jairo Bauer Oficial.
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1: 94, agora 12:08. Bom dia.
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0: Bom dia, agora 12h23 aqui na 94.
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6: Olha a hora, 12h44. Bom dia.
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0: objetivo da saúde mental não é eliminar emoções desagradáveis, mas conseguir reconhecê-las, lidar com elas e continuar funcionando apesar delas. O sinal de alerta é quando uma emoção negativa fica intensa demais, persistente e começa a prejudicar o seu dia a dia, o seu sono, o seu trabalho, os seus relacionamentos ou a sua vontade de viver. Sentir coisas ruins de vez em quando faz parte da experiência humana. Ficar preso nelas por muito tempo merece alguma atenção. E só respondendo a tua pergunta inicial, não, a gente não precisa ser feliz o tempo todo. Isso é impossível. Dúvidas? @ Jairo Bauer Oficial.
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1: 94 FM 3 e 6.
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0: 94 FM, agora 3h25. Bom dia.
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às vezes a gente sente, fica pensando que está sendo amado, que está amando e que encontrou tudo que a vida podia oferecer. E em cima disso a gente constrói os nossos sonhos, os nossos castelos.

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6: Bom dia, agora 3h45 aqui na 94.
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0: Não existe um tamanho mágico que vai garantir uma boa qualidade de relação sexual. É isso aí. Dúvidas? @ Jairo Bauer Oficial.
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1: 4 horas e 6 minutos.
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3: Quatro horas e 24 minutos.
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3: Quatro horas e 47 minutos.
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2: E olha só a dúvida do Bruno. Doutor, irritação demais pode ser sinal de cansaço? Olha só, Bruno, pode sim. Quando a gente anda cansado, quando a gente tá estressado, quando a gente tá dormindo mal, a gente tem menos recurso emocional para controlar tudo que acontece com a gente. E aí, coisas que normalmente seriam toleráveis podem provocar irritação, impaciência ou até explosões. Isso não significa que toda irritação seja causada pelo cansaço. Ansiedade, depressão, uso de substâncias, o próprio estresse do dia a dia pode também estar envolvidos nessa irritação. Mas antes de concluir que você está simplesmente sem paciência, eu acho que vale a pena a gente fazer uma pergunta que é a seguinte: como anda o seu sono? Você está dormindo bem? Você está se sentindo sobrecarregado? Você anda muito cansado? Você está tendo tempo para fazer coisas que você gosta, buscar hobbies para você? Às vezes o seu corpo está pedindo uma pausa antes mesmo de você perceber que tá muito esgotado. É isso aí. Dúvidas? @JairoBauerOficial.
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7: Noventa e quatro, 5 horas e 36 minutos.
8: É a do...

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94, 6 horas, 2 minutos, 6 e 2. Bom dia, cidade, bom dia, região. Começando por aqui mais uma edição do meu, do seu, do nosso Manhã Sertaneja, o melhor da música sertaneja no seu rádio. Marcando hoje uma super sexta-feira, dia 9 de outubro de 2026. Sextou, galera, com o S de só alegria, moçada. E daí, tudo certinho com você? Tudo belezinha? Esperamos que você esteja bem na paz e na graça do nosso Senhor Jesus Cristo. Estamos aqui para fazer uma programação bacana, gostosa para vocês. Até às 7 da manhã tem Manhã

7 da manhã tem Manhã Sertaneja. E valendo, claro, sua participação no 3532-6081, o telefone do sucesso, WhatsApp da 94, mensagem de texto ou de áudio. Lembrando que os áudios têm que ser no máximo 20, 25 segundos para dar tempo de todo mundo participar da nossa programação. E um áudio só por participação, tá, gente? 6:03, 6:03 está no ar, o coração, coração na Manhã Sertaneja do seu rádio. Começando muito bem a nossa programação com o Peão Carreira e Zé Paulo, Pergunte a Ela. A hora certa, 6:03, não perca o horário do busão, hein? 6:03, bom dia!

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0: 94, 6 horas, 10 minutos, 6 e 10. Esse é o programa Manhã Sertanejo, o melhor da música sertaneja no seu rádio. Começando muito bem nossa programação com Peão Carreira e Zé Paulo, Pergunte a Ela. E também esse clássico do trio Parada Dura, Biquíni Bordô. 35326081, o telefone do sucesso, WhatsApp da 94. Daqui a pouquinho eu vou estar atendendo a galera que já está mandando sua mensagem para a gente, participando da nossa programação. Esse é o programa Manhã Sertaneja dessa sexta-feira, dia 9 de outubro de 2026. Sextou com o S do Só Alegria, galera. Participa com a gente até às 7 horas da manhã. Estamos por aqui comandando as emoções no Manhã Sertaneja. E aqui é uma atrás da outra, hein? Aqui é só as pancadas, hein? 6 horas 11 minutos. Agora tem Ronaldo Viola e João Carvalho. A música Prisioneiro. Não perca o horário do busão, hein? 6 e 11. Bom dia!
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0: 94, 6 horas 14 minutos. Mais um clássico da música sertaneja no seu rádio. Ronaldo Viola e João Carvalho, Prisioneiro. Eu vou para um breve intervalo comercial. Já já eu tô de volta. Não sai daí, não. É só um cafezinho.
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0: Divino. 6h18, programa Manhã Sertaneja. Essa música de fundo musical é dos meus amigos Zé Oder e Luan, rapaz. Dona do meu mundo, hein?
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0: 6h19, 6h19, pra você participar da nossa programação é muito fácil. 3532-6081, mensagem de texto ou de áudio, rapaz.

0: inventaram. Lá quem vai falar com a gente é a Adelinda lá da Vila Beca, já tá ligadinha na programação Manhã Sertaneja. Oi, Adelinda, bom dia, minha querida.
1: Bom dia, Marcelinho.
0: Tudo bem certinho com você?
1: Quero ver música do Gaúcho, do Brocos, tá bom?
0: Música Gaúcha?
1: Olha. Música do Gaúcho que não sustenta não, tá
0: olha,
1: bom?
0: Olha, sua música Gaúcha.
1: Até amanhã, Deus quiser. Tchau, tchau. Bora trabalhar pique-pão, tá bom?
0: Tá tchau, tchau. Certo. Até amanhã, Deus quiser. Um grande abraço pra você. Uma sexta-feira abençoada pra você, tá, Adelinda? E todos os amigos queridos aí da Vila Beca, onde a gente tem audiência maravilhosa. Lucimara, lá do Jardim Pauliceia, vai falar com a gente. Oi, Lucimara, bom dia.
2: Bom dia, Marcelinho Moreira.
0: Tudo certinho.
2: Coloca a música pra me ouvir. Com a Thaís e Alexandre.
0: A Thaís e Alexandre.
2: Qualquer um deles, tá bom?
0: Tá bom, tá certinho.
2: E manda um abraço aqui na Pauliceia.
0: Um abraço, pessoal.
2: Eu já tô aqui tomando meu cafezinho, tá bom?
0: Olha, bom, hein?
2: Fique com Deus.
0: Amém.
2: Deus abençoe muito o seu dia.
0: Amém.
2: Amanhã tamo aí. Nossa, amanhã eu vou escutar o quilômetro 94. Manda um abraço no Flavinho Freitas.
0: Pode deixar que eu abraço o Flavinho
2: Freitas. Manda um abraço na Pauliceia.
0: Tá certo. Grande abraço. Mara. Obrigado, pessoal aí do Jardim Pauliceia. Lucimara, Ana, Julinha, João Vitor, a Ângela, a Dona Dina, esse povo querido, povo bacana aí do Jardim Pauliceia. Sempre curtindo a nossa programação. Zezão do Açaí vai falar com a gente. Oi, Zé, bom dia.
3: Bom dia, Marcelinho Oliveira.
0: Tudo certinho, homem?
3: Manda a música qualquer, manda pra programação sua sertaneja. O Zezão do Açaí,
0: toda programação,
3: seu amigo pro... e seu pai, do Crovis Moreira.
0: Crovão Moreira.
3: Eu sou um vigilante, trabalhei há 30 anos atrás. Eu vou com aquela, vou visitar ele, que tem uma chácara aí no Ibiti.
0: É, chácara dos Moreiros. Vou
3: visitar pra ele, faz logo uma vez seu pai.
0: Olha.
3: É um grande amigo meu, seu pai, nós somos parceiros de banco, certo? Fique
0: certo.
3: Com Deus, Deus abençoe.
0: Grande
3: você, sua família, seu pai e todos aí.
0: Tá certo, Jesus. Em nome do Senhor Jesus, um grande abraço para você. A hora que você quiser chegar lá no bairro do Ibiti, tomar um café com a gente, vai ser muito bem-vindo lá na Chácara dos Moreiros, tá, Zé? Um beijo no seu coração, meu querido. Obrigado pelo carinho, obrigado pela audiência. Quem já levantou cedinho e já tá curtindo a nossa programação é o Quinho. Oi, Quinho, já levantou cedinho, Quinho? Grande abraço pra você e todos aí, os amigos queridos também do Jardim Fronteira, Quinho. Grande abraço, obrigado pelo carinho. Tem também aqui na Vila Sinhá, sempre curtindo a nossa programação, Dona Maria Antônia, o Luiz Celso. Ô, Luizão, já tomou um cafezinho também, Luizão? Também a Sueli, o Tico, a Catarina, todos os amigos aí dessa família, nota mil do Brasil, da Vila Sinhá, sempre curtindo a nossa programação, rapaz. E vamos em mais música, agora tem o Zé Henrique e o Gabriel, a música Dona do Meu Destino, essa é linda demais, hein? Não perca o horário do busão, 6h22.

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0: 94, 6 horas 29 minutos, 6h29, essa linda canção de Mato Grosso Matias, Meu Corpo em Seu Corpo.
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0: 6 horas 29 minutos, esse é o programa Manhã Sertanejo, o melhor da música sertaneja pra você.
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0: 10 e 7, tamo por aqui.
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0: 3532-6081, telefone do sucesso, WhatsApp da 94, para você participar comigo, mensagem de texto ou de áudio, hein?
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0: Vai falar com a gente através de áudio agora, é o nosso grande amigo e ouvinte de toda a programação aí, o Wagner Antônio, lá na cidade de Ponta Grossa, no Paraná. Bom dia, Wagnão.
2: Bom dia, Marcelo. Bom dia a todos os ouvintes do Manhã Sertaneja. Passando aí para desejar uma ótima sexta-feira a todos, uma sexta-feira abençoada, cheia de paz, cheia de saúde, cheia de muitas conquistas, beleza, Marcelo? Tamo junto, forte abraço.
0: Grande abraço, uma ótima sexta-feira para você, Wagnão, para todos da família. E abraçando o Wagner, a gente abraça também a mamãe do Wagner, lá em Santa Cruz dos Lopes, a Dona Tereza. Oi, Dona Tereza, um grande abraço, uma sexta-feira abençoada para a senhora também, um grande abraço. Obrigado pela companhia e sempre. Também a Inês Mendes, o bairro do Cerrado, já está confirmando a audiência, né, Inês? Um beijo no seu coração, minha querida, uma ótima sexta-feira. Obrigado pelo carinho de sempre aí. Eu vou para um breve intervalo comercial, já já eu estou de volta, é só um cafezinho, não sai daí não, hein?
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0: Muito bem, 6 horas 33 minutos, 6h33, esse é o programa Manhã Sertaneja, o melhor da música sertaneja para você, os maiores e melhores clássicos da música sertaneja, você ouve aqui com Marcelo Moreira no programa Manhã Sertaneja, hein? Quem vai falar com a gente agora é Maria Aparecida, lá da Fazenda Montanha, um grande abraço, uma ótima sexta-feira para você, tá Maria? Bom dia, Maria!
1: Bom dia, Marcelinho, cheguei em Brasília!
0: Cheguei em Brasília!
1: Nossa, atrasado! Hoje eu vou curar meu cavalo, não achei? Desculpa aí.
0: Fugiu o cavalo?
1: Eu não vou cair. Cochoaço no abril, tá aí, boa noite. Depois do meu Matheus, meus pais, com o senhor José, no bairro da Bela Vista, toda a minha família, meus amigos Neto Rural, meus três guris de Poça Grosso, meu amigo que tá fazendo a primavera, o Alex e João, melhor leite da região, entendeu? Caminhando um pouquinho mais pra frente ali, seu Gilmar, Fabrício, Fazenda Furna, Matheus, entendeu, galera? Boa e bruta, nossa, grandes pecuaristas. Batista Moraes, forte abraço, beijo, fui!
0: Grande abraço para essa galera, então, Batista Moraes, também o Gilmar, Fabrício, Matheus, Fabrício, essa galera bacana, e também o pessoal lá da Fazenda Primavera, lá pro Alex e Cia e João Paulo, a rapaziada, mantendo a entrega, a tradição da entrega do leite aí na cidade de Itararé. Um grande abraço, povo querido, e sempre ligadinhos aí também na nossa programação. O Eric Delanhol vai falar com a gente. Bom dia, Eric.
2: Que Deus abençoe nessa sexta.
0: Amém.
2: Animado, né? Que temos feriado na segunda.
0: Ah, rapaz, eu vou emendar tudo.
2: Valeu, abraço. Bom final de semana. Que Deus abençoe. Tá todos nós, e que dê tudo certo nas caminhadas. Grande valeu, abraço.
0: Tudo de bom. Vai ter feriado na segunda-feira, nós vamos emendar tudo, mas é trabalhando, né? Grande abraço, Eric, o pessoal da Oficina Mecânica Zandel, lá dos Altos da Rua São Pedro, povo querido, sempre ligadinhos na nossa programação. Também tem a Vera Lúcia. Oi, Vera, lá em Telêmaco Borba, ouvindo a gente. A Vera Lúcia, um beijo no seu coração, uma ótima sexta-feira abençoada pra você também, Vera. Também aqui o Enedino, também ouvindo a nossa programação, o Enedino Edivani fazendo aí a fabricação dos pães caseiros deliciosos, para fazer a entrega na cidade daqui a pouquinho. Um grande abraço ao Enedino e Edivani, todos da família, uma sexta-feira abençoada para vocês aí, tá bom? 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Tem mais música no seu rádio. Agora tem os irmãos Wilson e Soraya. Essa música pra gente recordar, pra gente matar saudades direto do Túnel do Tempo, Estrela e Luar. A hora certa, 6h36, não perca o horário do busão e nem da van. 6h36, bom dia!
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0: 94, 6 horas 43 minutos, 6h43, essa do ano de 1992, pra gente recordar, pra gente matar saudades direto do túnel do tempo, Zezé de Camargo e Luciano, coração na contramão, hein? Vamos com as últimas, com os últimos alôs, as últimas participações aqui da nossa programação. Um grande abraço no centro da cidade, o Amaral Sapateiro. Oi, Amaral, um grande abraço para você. Uma sexta-feira abençoada para você e para todos da família. Também no Jardim Bela Vista, sempre curtindo a nossa programação, o Éder Bibiano. Oi, Éder, um grande abraço. Também no centro da cidade, ouvindo a nossa programação, Dona Sueli. Oi, Dona Sueli, um beijo no seu coração. Obrigado pelo carinho. E vai falar com a gente agora é o João Rodrigues. Ô, João, bom dia.
1: Bom dia, Marcelo Moreira, aqui é o João Rodrigues, do Jardim Paulo Sé. Mando um alô aí pro meu pai, formalzinho, aqui do Jardim Paulo Sé, São Antônio. Com minha mãe, Marisa. Ontem foi aniversário dela, eu queria ouvir a música Cheia de Manias, mandar um grande abraço para o meu amigo da mecânica Zandel, o Eric. Deus abençoe todos, uma boa sexta-feira.
0: Grande abraço, obrigado pelo carinho, obrigado pela audiência. Então, aniversário da Dona Marisa, parabéns! Saúde, paz e muitas felicidades, Dona Marisa, que essa data se repita por muitos e muitos e muitos anos, tá? Um beijo no seu coração e um abraço pro seu antenor também, o famoso índio, o João Rodrigues, o pessoal bacana lá no Jardim Paulicéia, onde a gente tem uma audiência maravilhosa, graças a Deus aí, tá certo? 6 horas 44 minutos, eu vou para um breve intervalo comercial, já já eu volto, hein?
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2: Muito bem, 6:46, 6:46, ao som desse belíssimo prefixo musical do programa Manhã Sertaneja. Lembrando que toda quarta e sexta-feira, a partir das 6 horas da manhã, ao vivo em cores, a gente tem esse encontro maravilhoso, delicioso, marcado através das ondas da 94FM, com o Manhã Sertaneja, ao vivo em cores, para vocês, com Marcelo Moreira, certo? Toda quarta e sexta-feira, então, a partir das 6 horas da manhã, a gente tem esse encontrão marcado, eu fazendo companhia para você, e você fazendo companhia para mim, para a gente acordar muito bem na quarta e na sexta-feira aí, já animado, né, gente? Hoje é sexta-feira, sextou com S de só alegria, galera! É, rapaz! 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

0: 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Quero mandar um super abraço aqui também, pessoal que está curtindo a nossa programação, a Elina Vilosório, também o Márcio Ciola, o Everton Ciola, também a família Pontes, seu Orivaldo Pontes, Alexandre Pontes, a Eliane também e a Juliana, um grande abraço. Pessoal do supermercado Frei Caneca, lá pro Lico, na padaria, né, Lico? Grande abraço, sempre participando aí da nossa programação. Os açougueiros aí, o Cido, Neto, a Neuza, pessoal aí bacana do supermercado Frei Caneca, a Letícia, o Diego Marquinhos e o Edilson. Grande abraço a todos, povo querido, e tem mais música no seu rádio. As Gargantas de Ouro do Brasil, Milionário Saudoso é Rico, a música Viva a Vida. A hora certa, 6h48, não perca o horário do busão e nem da van, hein, gente? 6h48, bom dia!
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94, 6 horas 52 minutos, 6 e 52, instantes finais da nossa programação. Um grande abraço para Silvia, um abraço para o povão lá do CDHU, lá da Santa Terezinha. Que Deus abençoe o dia de vocês, tá, gente? A sexta-feira de vocês, obrigado pelo carinho, obrigado pela audiência. Quem está ouvindo a nossa programação, por questão de tempo, não vai dar tempo de colocar a sua mensagem.

Tadou, foi, Adriana, um beijo no seu coração, obrigado pela participação, tá, minha querida? Mas por questão de tempo a gente não vai conseguir colocar seu áudio hoje, tá bom? Beijo no coração, uma ótima sexta-feira pra você e todos da família. Gente, eu tô de volta amanhã, a partir das 7 horas da manhã, juntamente com Flavinho Freitas, DJ Tobaína, de repente o Dirceu Fernandes por aqui no programa Quilômetro 94, músicas e notícias sem fronteiras para vocês ao vivo e em cores, se Deus assim nos permitir, tá bom? Um beijo no coração de todos, fiquem com Deus, cuidem-se, um ótimo final de semana para todos nós. Eu tô indo embora, prometendo voltar amanhã, então, se Deus quiser. Tchau, tchau, beijo no coração. E a última fica por conta de Bruno e Marrone, Qual É a Sua? E se der tempo, pelo menos um pedacinho de Rick Renner, a música Escolta de Vagalumes. Beijo no coração de todos, fiquem com Deus e até amanhã, se Deus quiser. 6h53.

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1: 7 horas e 18 minutos.

Trabalhador, bom dia, trabalhadora, bom dia para você que está saindo, você que está chegando, você que está trafegando as ruas da nossa cidade. Bom dia, meu amigo do sítio, das chacras, das fazendas, das cidades circunvizinhas, você que mora na nossa região, você que nos assiste através da página do Facebook, bom dia!

0: Um lindo dia, um maravilhoso dia, um todo especial dia pra você e pra sua família. Hoje sextou, gente, né? Olha o grito da galera, mas aí pra nós. Eita glória, pessoal agitado, né? Hoje sexta-feira, dia 9 de outubro, gente, de 2026. Eita, como corre esse ano, meu Deus, né? E nós estamos aí, gente, novo horário, vamos até o dia 23 com esse novo horário, no programa Oração Trabalhador, 10 minutinhos aí, né, acrescentando 10 minutinhos, e mais depois do dia 23 tudo vai voltar ao normal com relação ao nosso programa, tá bom? É, que Deus abençoe você. Ei, aqui está o John ao meu lado, mas na técnica de som, você pode ligar para nós, participar. O telefone da 94 é o 3532-6081. 3532-6081. Você pode usar hoje o 991-23-8091. É isso? É 80, né? 8091, que é o contato do Jones. Vou repetir: 991-23-8091. Participe, manda tua mensagem, faça o seu comentário, curta, entre pela página do Facebook e não esqueça de compartilhar. Afinal, esse programa é meu, é seu, é nosso, é feito pra você e por você.
1: Bom dia pra quem não faz guerra. Bom dia.
0: É, meu irmão, sempre desejando um bom dia, um lindo dia pra você. É como assim nós, é como nós começa o programa Oração do Trabalhador. Desejando que você tenha muita paz, muito amor, muita esperança, muito sucesso, prosperidade. E que aquelas portas, os caminhos se abram pra ti neste dia, neste mês, em que tudo aquilo que você tem sonhado, tem desejado, venha dar certo na tua vida. Então é assim que iniciamos todos os dias o nosso programa, sempre com aquele desejo do bem. A Bíblia diz: deseje e faça o bem sem olhar a quem. Faça o bem, semeie o bem. A semente que você semear é a semente que você vai colher. Te esforça, tenha bom ânimo, coloca fé nesse coração, anima o teu coração. Tem luta, tem dificuldade, tem problemas, todos têm. Cada um tem os seus desafios. Tem pessoas que não tem falta de dinheiro, mas tem falta de paz, tem falta

Cada um tem os seus desafios. Tem pessoas que não tem falta de dinheiro, mas tem falta de paz, tem falta de amor, tem falta de esperança, não tem saúde. Tem pessoas que não tem dinheiro, mas tem tudo, o conteúdo especial para conquistar o dinheiro, que é força, saúde, fé, amor e esperança. Então, meu amigo, sempre tem uma oportunidade para você vencer na tua história. Outra coisa, as lutas e as dificuldades não são para te destruir, não são para te ver sofrer e para te amarrar aí nesse convívio destrutivo que convive o teu lar, a tua casa e a tua família. As lutas, as diferenças, elas são desafios que vem para você mudar a tua história, para você guerrear, lutar, e Deus, Ele quer ver você vencendo, Ele quer ver você feliz, Ele quer ver você abençoado. Então, olha, hoje é sexta-feira, é todo especial, hoje é 7 horas da noite, temos oração ali no Templo Rede, gente, continua a oração todos os dias. Sábado à noite, nós temos o grupo de jovens, Rede Jovens, ou Unidade, para os adolescentes, pré-adolescentes e também a juventude. Então, não deixe o teu filho em casa, tira ele do celular, tira ele da TV, gente, leva ele para Unidade, lá ele vai aprender, ter amizade, ter paz no coração, ter amigo de verdade, pessoas que o influenciem a fazer o bem, a fazer aquilo que trará paz, trará sabedoria, trará muito amor, trará caráter para a pessoa, para a criança, para o jovem, para o pré-adolescente. Então, neste sábado, quando o relógio marcar 7h30, temos o Redil. Domingo, em 2 horários na rede, preste atenção, ó, às 9 e às 19 horas neste domingo, nós teremos ali na rede a nossa reunião da parte da manhã, o nosso culto da parte da noite, tudo para abençoar a tua vida, para dar uma oportunidade a mais para você se aproximar de Deus. E você ouve a palavra, e você ouve a mensagem do Evangelho, e a mensagem do Evangelho não é aquilo que você quer ouvir, não, não é aquilo que você deseja ouvir, é aquilo que Deus quer para você. Tudo que você quis, quem sabe já deu tudo errado. Quem sabe nunca conseguiu, porque sempre quis que funcionasse do teu jeito. Não é do seu jeito. Não é, é do jeito de Deus. É do jeito daquele que conhece o teu passado, o teu presente, o teu futuro. É aquele que quer garantir a paz que você precisa. Então não perca. Olha, nesse final de semana estará agitado na rede. Outra coisa, segunda-feira temos o Dia das Crianças. Que Deus abençoe as nossas crianças. Deixa vir as minhas criancinhas, porque delas é o reino de Deus. Ensine a criança no caminho que deve andar, porque depois de grande não se desvia lá do caminho certo. Ensine a palavra. E nessa segunda-feira o Rede Kid preparou para as crianças, a partir da 1 hora, das 13h30, um momento especial. E a mãe, o pai, o avô, a avó, o tio, a tia, você que tem amigos que são criança e que você sabe que precisam de amor, precisam de carinho, precisam de atenção, faça alguma coisa pelo futuro do nosso país, pelo futuro do nosso estado, pelo futuro da igreja. Criança, investindo nelas. E elas não são só futuro, elas são presente. Na nossa igreja as crianças são presente. São crianças avivadas no espírito, cheias da presença de Deus, que sabe respeitar o seu pai, que sabe fazer as coisas para ser orgulho do pai e da mãe, para ser orgulho da família. Criança cheia de energia, cheia de sabedoria de Deus, que conhece a Bíblia. Ontem eu estava na porta da igreja e eu via um menino chegar na igreja com 7 Bíblias, gente. 7 Bíblias! Carregando as 7 Bíblias. Perguntei para ele por que essas 7, rapaz. Mas é um trabalho que é feito no Rede Kid, né? Que soma ponto quem leva mais Bíblia. E ele estava ali empolgado a fazer parte desse projeto que traz alegria. Então, segunda-feira é dia da criança. É dia dos nossos pequeninos. É dia deles. Então, faça de tudo. Comemore, ajude eles a entender que esse dia vai ser dedicado.

0: a Deus. E parece que teremos comes e bebes ali na rede a partir das 13 horas e 30 minutos, num Rede Kid, um trabalho todo especial que, né, o pessoal da liderança da Rede Kid preparou com muito amor e carinho. A Gi, toda a sua equipe, estão ali pronto para fazer o teu filho feliz, pular, dançar, adorar o nosso Deus e ter um momento especial. Não é um momento empolgante, algo que ele vai receber, quem sabe que vai ser para toda a vida. Entendeu? Então, nesta segunda-feira, dia 12, é um dia todo especial. É dia da criança. E o Rede Kid preparou algo especial para o teu filhinho, para tua princesinha, para o teu príncipe. É? Para aquela criancinha que está ali, que é motivo da tua alegria, que é motivo da tua felicidade. Vem pra rede, eu te disse, não perca tempo. Vem segunda-feira então, Rede Kid. Beleza, Johnny? Já tá preparadinho aí, Johnny? Aquele abração pessoal do interior, né, gente? Hoje tá bastante corrido por conta do horário político aqui, né? Mas já tá dado o recado da nossa rede. E o Johnny tá coçando a língua de vontade de falar. Hoje ele conseguiu vir, mas, né, fazendo uns esforços para vir aqui falar um pouco aí do reino de Deus para você, me ajudando aqui. Beleza, meu irmão? Que Deus abençoe a vida de todos vocês, pessoal aí que mora no interior, que já estão na labuta da vida. Um abraço especial pro Zé, pra Gi, pro Joca, o pessoal do Cerrado, todo mundo aí. O chefe, alô, chefe, aquele abração pra ti. Um abração pro pessoal lá do Saltinho do Rio Verde, lá de Tarumã, né? Um abraço especial pro Cleverson, pra Karine, pra todos vocês aí, o Cassiano, todos vocês que nos ouvem aí nessa região. Deus abençoe vocês. Vamos lá então, Johnny. Bom dia, Jones!
1: Bom dia a todos que ouvem o programa Oração do Trabalhador. Mais uma sexta-feira, com a graça de Deus, a gente está aqui, né? Graças a Deus, mais um dia lindo que o Senhor Deus fez, né? E o pessoal está animado, participando com a gente aqui. Quem participa com a gente é a Adriana, está junto com a gente, um bom dia. O Hermes Delanhol também participa com a gente, a Gilda, o irmão Éder Bibiano, a Sônia também está na escuta. Bom dia para vocês também, um ótimo dia. O Ed Bala, bom dia, Ed, tudo bem? Gisele Ribeiro já está se virando lá e está ouvindo o programa, com a graça de Deus. A irmã Cissa Balão, o irmão Luizão Pederneira lá, já estão na lida. Diair Fadini também está ligadinho com a gente. A Brígida Carvalho participa. O irmão Denis Vitor, que trabalha comigo lá, o Buba, lá da Maquipeça, também tá ligadinho com a gente. Diair Fadini, o Jefferson. O Jefferson já mandou um uhul cedo ali, ele colocou, né? Tá animado, Jefferson, pastor. É. A minha esposa. Ah, ele tá na padaria. Então é isso que ele tá levantando cedo agora. Eita! A minha esposa Tati também tá ajeitando as crianças lá. Ele tá com o som do carro ligado, tá ouvindo lá. O irmão Paulo Cateto também está junto com a gente, o Cassiano, o irmão Fernando também pediu para colocar o nome dele no caderno de oração, o Gil lá de Santa Cruz está ouvindo a gente, a Céia Rodrigues, a Tani Moreira também está ligadinha, o irmão Eric Delanhol já está na oficina lá e está com o rádio ligado. A Adelinda Santos participa com a gente, a Maria Aparecida lá na Fazenda Montanha, o Cláudio Célio pediu orações por toda a família, pela irmã Marli também, está anotado aqui no caderno de oração. E a Ana Júlia Aguiar também participa com a gente.
0: Um abraço para a dona Esda, também está ouvindo, um abraço
1: para a Costela. Um abraço do pastor de Quebrar e Costela. O Gustavo que está aí também. Irmã Esdra e o Gustavo, é isso aí, pastor? Eita! A Lourdes também participa com a gente, o Matheus... E a irmã Marlene também está junto com a gente.
0: O pessoal da oficina do Serginho, todo mundo vindo, o Luanzinho está aqui, com certeza, levando a menina dele lá para trabalhar.
1: E está ouvindo o programa. Eita, aí. E o Galdino Sanfoneiro também está na escuta. Deixa eu ver se tem mais alguém aqui. É isso aí. Agora a gente vai ouvir uma linda canção e o hino é Eu Sou Teu.

0: 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Nada me toma do Senhor. Que maravilha! Você que sair no táxi, no caminhão, né? Ou até mesmo no motorista de aplicativo, levando as crianças para o colégio, na creche. Saiba que Deus é contigo, Ele está cuidando de tudo, não te preocupe, lança fora toda essa ansiedade. A palavra de Deus diz em Mateus, no capítulo 7, versículo 7, pedi e dar-se-vos-á, buscar e achareis, batei e abrir-se-vos-á, pois tudo o que pede recebe, e o que busca, encontra. Quem bate, a porta se abre. Qual dentre vós, homem, se porventura o filho lhe pedir pão, você lhe dará uma pedra? Ou se lhe pedir peixe, lhe dará uma cobra? Ora, se vocês sois maus, sabe da boas dádivas aos vossos filhos, quanto mais o vosso Pai que está no céu dará boas coisas aos que lhe pedirem. Eita, que palavra, né? Dando esperança para você. Tudo que você pedir a Deus, pedir, Ele lhe dará o bem. Ele não dará o mal. Então não peça o mal a Deus. Não pode se aproximar de Deus para pedir o mal das pessoas, para pedir o bem, para desejar o mal. Preste atenção numa coisa. Os homens acostumam acreditar em tudo que ele fala. Aí então alguém está ali pensando, bah, o fulano foi lá e pediu a Deus para me destruir. Ó, Deus não destrói ninguém, filho. Deus é um pai amoroso. Quem destrói é o diabo. A Bíblia diz que o diabo veio para roubar, matar e destruir. Entendeu? E Deus, ele toma partido dos seus filhos. Mas quem se destrói é as pessoas próprias, as pessoas que fazem o mal. A Bíblia diz, o que Deus falou para Caim. Se você fazer o mal está na tua porta. Entendeu? Então você vai sempre andar com ele e o mal não poupa ninguém. Ele veio para roubar, matar e destruir. Jesus veio para dar vida e vida em abundância. Então não perca tempo em pensar em fazer o mal, achar que você vai colher o bem. Você vai colher o mal também. Mas eu falo com pessoas que são de bem. Com você que está desafiando, sendo desafiado a viver uma nova história, uma nova vida, novos sonhos, a viver o sonho de Deus. Chega mais perto do teu aparelho receptor. Acredite, Deus está aí aonde você está. E é só você pedir, é só você procurar, é só você entender que Ele está aí pertinho. Receba a oração da fé. Meu Deus e meu Pai, em nome de Jesus Cristo de Nazaré, o seu Filho amado, que apresentamos os milhares de ouvintes, pessoas de longe e pessoas de perto, pessoas que quem sabe estão chorando neste momento, estão tristes, desanimadas, angustiadas, pessoas frustradas, caídas, e se arrastam no caminho, pessoas que estão com dor neste momento, pessoas que estão acamadas em leito de dor, em uma cama de hospital ou em casa. Eu oro, meu Deus, em nome de Jesus Cristo, em favor dessa vida, que as portas se fecharam, que os caminhos se fecharam, que se abram agora. Meu Deus, entre em ação em favor dessa vida. Entra nesse carro, nesse caminhão, nesse ônibus em movimento. Entra, Senhor, nessa casa, entra nesse quarto, entra nesse ambiente de trabalho, muda esse ambiente. Manifesta o teu poder sobre esta vida. Abençoa o copo com água, peça de roupa, chave da casa, do carro, do comércio. Liberamos e profetizamos. E os que recebem com fé respondem com alegria. Amém, Jesus. E amém, Senhor. Respira fundo, meu irmão. E chegamos ao final de mais uma audição do programa Oração do Trabalhador. Jones, obrigado, Maza, obrigado, Jones. Jones, suas considerações finais.
1: Nosso Deus abençoe, vai também lá para Eraí de Macedo e pro pessoal lá do bairro Velho que tá ouvindo a gente. Uma ótima sexta-feira a todos. Fiquem com Deus e até a próxima. Tchau, tchau. Amém.
0: Beleza, Pudo, obrigado Maza, mais uma vez, obrigado Johnny, obrigado você que nos ouviu, você que nos assistiu, volte a nos ouvir. É segunda nessa mesma emissora, se Deus assim permitir, nesse horário, com elevação de 10 minutos de atraso aí, tá bom? Por conta da cidadania. Que Deus abençoe um lindo e maravilhoso final de semana. Te encontro na rede, ali na rua Manuel Caetano Martins, número 11, é isso, né? Antônio Manuel, número 11, de Camargo, número 11. Obrigado, Deus abençoe, seu Vicente de Moraes, com Isto é Brasil. Fique com Deus e viva Cristo em nossos corações. Tchau, tchau.
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3: É sexta-feira, uhul! Que adianta? Não tem dinheiro? Tá dura.
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3: Vamos, gente, levantar da cama. Vamos, turma, mexer o corpo. Vamos trabalhar. Olha a hora.
4: A hora senta. A hora senta. 7h49.
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0: É, você pediu, torceu e fez até promessa, garanto, hein? E chegou! Essa sexta-feira de primavera brasileira.
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0: É, véspera aí de feriadão prolongado, né? Segunda é feriado nacional. 9 de outubro de 2026.
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0: Hoje estaremos fechando o pacote de 282 dias do ano. Faltando só 83 para estarmos em 2027. A lua é a lua minguante. Ótima proteína, você gosta frito, cozido na salada. Hoje é dia do ovo. É. Polenta, quem gosta também, hoje é dia. Correios, hoje é dia dos correios. Dia do atletismo.
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0: Dia do açougueiro.
1: 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Põe na minha mesa. Hoje é sexta-feira.
0: Um abraço muito especial para você.

0: Que está nesta sexta-feira.
1: Cerveja.
0: Completando mais um ano em sua vida. Parabéns a todos os aniversariantes deste dia 9 de outubro. Parabéns, parabéns e muitas felicidades. Está no ar mais uma edição do Isto é Brasil, a produção, a seleção musical, a apresentação é minha, Vicente de Moraes. A direção geral, Bila Fadel.

Bom dia, bom dia para você, ouvinte de todos os dias, de todas as horas. Bom dia, vida que se renova a cada momento, a cada instante. Bom dia, trabalho que dignifica o homem. Bom dia, fé, que sem ela nada acontece em nossas vidas. Bom dia, coragem, sem você, coragem, não saímos da cama todos os dias. Bom dia, alegria que transforma nossas vidas. Bom dia, família, alicerce de tudo. Bom dia, os meus amigos e amigas de todas as horas. Bom dia, Deus, o grande arquiteto do universo. Razão de nossa existência, criador do céu, criador da terra. Muito obrigado, Senhor, pelo dia de hoje. Obrigado pelos meus filhos, minha nora, meus netos. Obrigado pela minha família, meus amigos e amigas e ouvintes. Mas, acima de tudo, obrigado pela tua presença em nossas vidas, Senhor. Obrigado.

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1: Aí estamos de volta, hein? Às 8 horas, 8 minutos, é hora oficial do Brasil. Pelas ondas 94.3, em o melhor da nossa música sertaneja, de ontem, de hoje, de sempre. E você aí do outro lado, que bom tê-los e tê-las sempre aqui em nossa companhia, hein? Obrigado aí pela audiência e preferência em 94.3. A sintonia na cidade de Riversul estará o Max Emiliano curtindo a nossa programação. Também o seu Lázaro lá no bairro dos Frois curtindo o nosso Isto é Brasil. Obrigado aí pela audiência. Povo legal de Riversul, Carlinhos do Bar, moçada toda lá. Sonzão alto, ó. No máximo, curtindo a nossa programação. Obrigado pela audiência. Jardim Alvorado, o Arielson Foster também sempre. A sintonia, né, Arielson? Obrigado aí pela audiência.

0: Hora certa, agora são 8 horas e 15 minutos. Saudoso Chico Rei e o Paraná, que tá por aí cantando bastante. Amor com amor se paga.
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3: Agora são 8 horas e 22 minutos, é a hora oficial do Brasil. Para anunciar que estamos aqui de segunda a sexta-feira, agora com o horário político, aí estamos a partir das 8 até as 9, tá bom? Só sintonizar 94.3 e curtir o Isto é Brasil com o melhor da nossa música sertaneja de ontem, de hoje, de dezembro.
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Cantores Júnior e Marcos. Os amigos da cidade de Itapeva. Não existo sem você. Para certa 8h26.

0: A hora certa agora são 8h29. Pensei em mim, Leandro e Leonardo.
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3: E ora, passa o tempo voa, são 8 horas e 34 minutos, hora oficial do Brasil. 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

0: hora certa, 8:38.
1: Meu presente.
0: Dia dos namorados, Bruno e Marroni.
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0: 8h42, calcinha de renda. Olha, sexta-feira, hein? Banda cantou no Isa Brasil.
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3: Ué, mas já? Faltando só 11 para as 9. Horinha para passar. Por mais uma semana juntos, eu agradeço a você, a sua preciosa audiência por mais uma semana aí. Estivemos juntos aí, segunda, terça, quarta, quinta e sexta-feira hoje. Obrigado, hein, por me acompanhar todas as manhãs aqui no nosso Insta Brasil. Anunciando para amanhã, manhã, sabadão já, hein? Oh, e às 7 às 9, os meninos Big Pão, Flavinho, Freitas e Marcelo de Moraes Moreira. 7 às 9, isso aí, no KM94, né? Depois das 9 ao meio-dia tem o Magalhães, Donizete e Rafa Magalhães, o Paradão Sertanejo. Eu volto na segunda-feira, vereadão, mas estamos aqui no Eito, no Toco, com o nosso Insta Brasil, começando a semana com feriado, né? Ótimo sábado, ótimo domingo, abençoado final de semana. Essa aqui é a nova do Zezé em carreira solo, Cama de Rosas. Para encerrarmos com o Chitão e Chororó, eu te encontrei. Fiquem com Deus, tchau.

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2: Muito bem, 9:07. Bom dia pra você, uma ótima sexta-feira abençoada e vamos juntos. Até o meu dia com muita música e informação pra você também.

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3: Eu acho que você tem que mandar aquela mensagem. Mas manda o que tá no seu coração.
4: Porque se fosse eu falaria mais ou menos.

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1: 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Matheus Fernandes.
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16: 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Olha só, mas eu vou pra mais.

0: Obrigado, Diego. Vitor Hugo.
1: Obrigado, Bruno Marrone, por aceitar o convite de cantar essa moda linda com a gente.
2: Alô, menino, sucesso pra você. 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

0: Coração partido!
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1: Muito bem, bom dia! 11 horas e 12 minutos, estamos chegando! Hoje, sexta-feira, marcando hoje, dia 9 de outubro de 2026. A você que hoje completa mais um ano de vida, que Deus te abençoe, te guarde de muita saúde, muita paz, muita alegria. E a partir de agora, aumenta o volume do rádio e vamos juntos até as 11h45.
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1: Bem, minha gente, 11 horas e 13 minutos agora, uma excelente sexta-feira. Já começa hoje, né, esse feriado prolongado. Então, mais uma vez, a cada um de vocês desejando aí um dia abençoado, um dia produtivo. E já desejando também um fim de semana aí para vocês, muito produtivo e muito abençoado também. Bem, a partir de agora, gente, nós vamos juntos aí até a 15 para meio-dia, né? 15 para meio-dia. A gente vai estar aqui atualizando as informações, notícias para você nesta manhã tão abençoada de sexta-feira. 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Para que vocês ainda que não foram fazer as suas inscrições lá no curso, né? É do plantio e o manejo da orquídea. 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Controles de pragas, controles das doenças, os tratos culturais, as técnicas de prorrogação de orquídeas, instalações de equipamentos e também substratos. O plantio da orquídea, você vai aprender também como é que planta a orquídea, a nutrição da planta e também a preparação da planta para comercialização. Bem, esse curso, gente, são com vagas limitadas, tá bom? Vai ser no dia 13, você não vai pagar nada, é só você dar um pulinho lá no Sindicato Rural, que fica na rua São Pedro, bem em frente ao Marcelo Móveis e Eletro. Daí você vai lá, você vai se inscrever. E também o que está incluído, gente, o que está incluído nesse curso, que é totalmente de graça. Você vai tomar o café da manhã, vai almoçar também, como também o café da tarde. Então não vai ter custo nenhum. Então é importante.

0: 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E só lembrando também, gente, que hoje é o sorteio, né? Hoje é o sorteio, tá bom? É, lá dos associados, você que é associado, né? Você vai estar concorrendo. É só você estar tendo a sua parcela em dia, tá bom? Sua parcela em dia, você vai estar ganhando um cupom. Daí você vai estar participando também do sorteio de hoje da Itaprev. Ontem foi o dia das crianças, né? A festinha do dia das crianças. E teve um maior sucesso, muita criançada que tiveram lá, brincaram bastante, comeram doce, né? Então tá aí, Itaprev com certeza aí, fazendo, né, a alegria da criançada aí. Mandar um abraço lá para as meninas lá da Itaprev, para Juliana, para Verinha e também para Thaís. Um abraço para vocês aí. Bem rapidinho, vamos lá para Beralto Veículos falar com o nosso amigo Éder. Mandar um abraço lá pro Éder, pro Vitão, versão 2026. Um abraço, Vitão. Bem, minha gente, vamos lá então. Vamos lá chamar o Éder. Bom dia, Éder.
1: 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Obrigado a todos os ouvintes da 94.3 FM. Abraço aí.
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0: Muito bem, vamos lá com a previsão do tempo, gente. Vamos atualizar para você a previsão do tempo para a nossa cidade de Itararé hoje, sexta-feira, dia 9 de outubro de 2026. Segundo o Instituto Climatempo, hoje a mínima é de 16 com a máxima de 26 graus. Possibilidade de chover em Itararé hoje é de apenas 4%.
1: 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Hora certa,
0: 11:31.
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1: Muito bem, agora são 11 horas e 32 minutos, gente. Olha, tá vindo um sinal de alerta, né, que aconteceu em Itapeva lá. É gastroenterite. A UPA, só para vocês terem uma ideia, gente, foram contabilizados lá em Itapeva, um surto que está acontecendo lá. Só na UPA foi 1.400 casos contabilizados. E diante do crescimento dessa ocorrência, a Secretaria Municipal de Saúde de Itapeva, né, juntamente com a Vigilância Epidemiológica, as unidades terão acompanhamento à situação, adotando medidas para ampliar a população. Vamos fazer o seguinte, vamos chamar a reportagem para que vocês possam estar acompanhando, gente, porque são muitas pessoas procurando o hospital, a UPA lá na cidade de Itapeva. Vamos ouvir a matéria.
2: Quais são as medidas de precaução que a população deve tomar neste momento? Mães preocupadas com as crianças, os casos aumentando muito aqui na cidade de Itapeva, e a gente já observa também que na região. Eu gostaria que o senhor comentasse quais são as precauções e também quando que a população deve procurar as unidades de saúde.
3: Paulinho, boa tarde para você. A unidade de saúde, né, a UPA, ela vem apresentando um aumento expressivo da procura de atendimento referente a casos de gastroenterite. Né, situação a qual já está sendo monitorizada e acompanhada pela rede de saúde municipal. Né. Em relação à parte da UPA, o que nós orientamos aos pacientes? Né, muita cautela referente à procura de atendimento em unidade pronto-atendimento. Tá? Quando que nós procuramos, né, esses serviços? Unidade de pronto-atendimento, geralmente é caso de urgência. Então, você tem ali sinais e sintomas de desidratação, né, como uma pele seca, não consegue tolerar líquidos, por exemplo, também uma dor abdominal de forte intensidade associado a febre, a vômitos sem melhora. Aí é algo que você consegue procurar, né, a unidade de pronto-atendimento. O que nós estamos fazendo? A UPA de Itapeva adotou algumas medidas para melhorar essa capacidade devido ao aumento dos casos. Então, nós expandimos, ampliamos o horário do consultório médico 3 para melhorar o fluxo e, paralelamente, a unidade básica de saúde, as UBSs, PSFs, estão fortalecendo em relação à livre demanda. Então, eles também estão recebendo os pacientes que nós falamos que são as fichas verdes, que são os casos leves de gastroenterite, diarreia, virose.
2: E quais são os cuidados que a população deve ter nesse momento para quem está com a virose?
3: Os cuidados são simples, mas totalmente necessários. Tá? Higiene, quando nós falamos de higiene, lavar as mãos, evitar troca de talheres, contato. Né, com o próximo relacionado a talheres, toalhas, água. Geralmente nós priorizamos a água filtrada. Lavar bem os alimentos, são coisas simples, mas totalmente eficaz.
2: Doutor, a gente percebe também e ouve muito da população a automedicação. Ah, isso aqui é bom, eu vou tomar porque melhora. Queria que o senhor deixasse essa orientação também para as pessoas.
3: Cada paciente é um paciente. O indivíduo, ele é único. Então, não é porque eu estou apresentando um quadro de gastroenterite que você está apresentando o mesmo quadro que eu. Por exemplo, nós temos as gastroenterites não infecciosas e as gastroenterites infecciosas. Ao se automedicar, tomar medicação que não vai contribuir para si, só vai prejudicar a sua saúde. Então, o ideal é o quê? Realmente, está apresentando uma dor abdominal de forte intensidade, febre, vômitos, né? Procura o seu serviço de saúde, uma UBS, se for caso leve, ou uma urgência, emergência, procurar a nossa unidade pronto atendimento para realizar a medicação adequada. As medicações, elas têm que ser prescritas através de uma prescrição médica, avaliado o paciente, realizado o exame físico, porque nós temos que ver o paciente como um todo, e não apenas indivíduos iguais. Cada paciente é um paciente.
2: Mais de 600 casos registrados aqui na UPA da cidade de Itapeva, no município, mais de 1.400 casos. Queria que você falasse um pouquinho sobre o aumento dos casos aqui de gastroenterite aqui na nossa cidade e também comentasse um pouquinho quais as precauções, as prevenções que a população deve tomar nesse momento que está tão delicado para o município.
4: Então, Paulinha, os nossos casos aumentaram significativamente. Então, o que geralmente a gente registrava 200 casos por semana, a semana passada registrou 600 e poucos casos, né, entre adultos e crianças. As medidas como precaução é a

0: higienização das mãos, principal medida é essa, higienizar as mãos com água, sabonete, álcool. A gente intensificou aqui dentro, né, o uso de álcool em gel, o uso do álcool 70%, para que a gente diminua esse risco de contaminação, porque é de fácil a transmissão, né? Se eu pego no local contaminado, eu posso ser contaminada também. Então, assim, maçanetas, a gente tem que ter uma atenção especial com isso, porque é uma fonte de contaminação onde todo mundo pega e pode se contaminar, né? Em relação também a alimentos, higienizar bem os alimentos antes de comer, a água, sempre água filtrada. Então, assim, a gente está num trabalho em conjunto com a Secretaria de Saúde, a Vigilância Epidemiológica do município e também do Estado, onde também a gente está coletando aqui os exames de fezes para análise. Então, eles querem investigar, assim, o que está causando. É vírus? É bactéria? É um protozoário? Então, através dessas análises que a gente manda para o laboratório local e também para o Adolfo Lutz, eles vão conseguir detectar qual é a causa real.
1: Bem, gente, está acontecendo a cidade da Pedra, né? As informações que nós estamos recebendo aí. Então a gente vai estar atualizando aí essas informações, né? Para que vocês possam ficar bem informados aí perante essas... Infelizmente, várias coisas estão acontecendo, tudo meio fora de padrão, né, gente? Mas lá em Itapema, foram 1.400 casos contabilizados na rede municipal, né, de saúde em Itapema. Nós vamos estar investigando aí, porque os números são surpreendentes, né? Bem, eu quero aproveitar aqui, mandar um abraço lá pro nosso amigo Wilson Guilherme e a sua grande esposa, né? O grande amor do Laíra Pinto, meu amigo Guilherme, né? A Juliana, hoje parece que é uma bisteca aí. Parece estar na chapa, hein, Guilherme? Bistecão bonito, hein? Agora com peso também. Um abraço, hein, Guilherme? Um abraço, Juliana. 11 horas e 39 minutos. 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Bem, aí tá prévio também, gente, como sempre. Ontem teve a festa do Dia das Crianças, né? Então a criançada que foram lá se divertiram bastante, mas hoje é um sorteio para os associados. 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Um abraço para as meninas lá da Itaprev também, a Thaís, a Juliana, também a Verinha. Um abraço aí, um abraço meu amigo Fernando. Fernando lá na Farmaíta, né? Um abração pro meu amigo Fernando. Bem ao lado aí do nosso amigo Fábio da Ipiranga também. 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
1: É, minha gente querida, olha, infelizmente o nosso tempo se esgotou aqui, mas eu quero agradecer a cada um de vocês pelo carinho da audiência. Prometendo voltar mais tarde, às 4 horas da tarde, com mais uma missão aqui do nosso Sertanejo Classe A, tá bom? Fiquem todos com Deus, um abraço pra vocês aí.

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0: Alô, bom dia, muito bom dia. Já estamos chegando no seu rádio nessa sexta-feira. Sextou pra caramba. Eu sou da Vigil, esta é a sua 94. Esta é a rádio que você escuta. Como diz o nosso Djalma Santos. Pedimos licença para entrar na sua casa, no seu estabelecimento comercial. Pedimos uma carona no seu veículo e convidamos para que juntos estejamos todos, a partir de agora. Até às 13 horas com informações pra caramba aqui. Antes do programa começar pra valer, nós teremos hoje um retorno, não é? Esperado e saudoso. Saudoso por conta de saudades, é isso? Do horário eleitoral. Não é? Vai começar ao meio-dia. Só que é 10 minutos só hoje, 10 minutinhos. E depois a gente retorna com força total. Mas dito isto, nós vamos abrir o programa aqui antes de tudo mais. Tá certo? Vamos lá então. Hoje é dia 9 de outubro de 2026. Itararé terá calor com 30 graus. Previsão de chuva e trovoada no final da semana. Amanhã, entanto. Então, está aí escrito, não é? Ou nessa sexta-feira, segundo o Climatempo, os termômetros variam entre 18 e 30 graus. 6 milímetros de chuva, 63% de probabilidade. O dia terá sol entre nuvens, com pancadas de chuva e trovoadas previstas, principalmente durante a tarde e a noite, viu? A umidade relativa do ar ficará em 57% até 97%. Com rajadas de vento de 27 km por hora, que não é tanto. No sábado, as temperaturas variam entre 20 e 28 graus amanhã. Previsão é de 5,8 milímetros de chuva, 72% de chance de precipitação, por exemplo. Acompanhada de trovoadas também em diferentes períodos do dia. Já no domingo, dia 11, os termômetros devem marcar de 19 a 24 graus, com estimativa de 4,4 milímetros de chuva, 73% probabilidade. O fim de semana será marcado, então, pela tendência entre períodos de sol, aumento de nebulosidade, pancadas de chuva e Deus o livre, exigindo aí a atenção de quem pretende realizar aí atividades ao ar livre. Faltam 3 agora para o meio-dia. Vamos para a primeira notícia, só para a gente marcar o programa, daí depois a gente vai para o horário gratuito de rádio e televisão política nacional.
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2: Sexta-feira, 9 de outubro de 2026, este é o Giro de Notícias. Eu sou Norberto Notari e você acompanha os destaques do momento. O candidato do PSD ao governo do Rio de Janeiro reconheceu que não haverá segundo turno no estado. Eduardo Paes afirmou que respeita a decisão da Justiça Eleitoral. A manifestação ocorreu após o Tribunal Superior Eleitoral anular os votos de Antony Garotinho, do Republicanos. A

0: Nova contagem de votos deve garantir a eleição de Douglas Ruas do PL em primeiro turno. A condenação de Eduardo Bolsonaro a 4 anos e 2 meses de prisão em regime semiaberto transitou em julgado, portanto não cabe mais recurso. Com isso, o ministro do STF, Alexandre de Moraes, determinou o início do cumprimento da pena do filho do ex-presidente Jair Bolsonaro. Como Eduardo está foragido nos Estados Unidos, o nome dele será incluído no banco de pessoas com mandados de prisão. Os passaportes de Eduardo Bolsonaro foram cancelados e tornados sem efeito. Cerca de 200 dissertações e teses de pós-graduação foram prejudicadas pelo incêndio que destruiu um prédio na Universidade Federal de Pernambuco na última quarta. As informações são da reitoria da instituição. O ministro da Educação, Leonardo Barchini, disse que as bolsas de mestrado, doutorado e pós-doutorado dos pesquisadores afetados serão prorrogadas. Agora, falando sobre eleições, a gente tem um recadinho importante para você.
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0: O El Niño deste ano deve atingir seu pico no mês de dezembro e há quase 100% de certeza de que seus efeitos vão durar até fevereiro de 2027. A previsão foi informada pela Organização Meteorológica Mundial nesta quinta. 4 jogos fecharam a 29ª rodada do Brasileirão. Santos e Flamengo ficaram no empate por 2-2. Mesmo resultado entre Atlético Paranaense e Atlético Mineiro. O Fluminense goleou o Coritiba em casa por 4-0. O Palmeiras venceu em São Paulo o Bahia por 1-0.
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3: Tá aí então, ontem o Palmeiras ganhou na Zeca da Confesa. Eita, Edson Costa Vieira, tal. Morreu meu amigo Amaral Sapateiro. Todos aí felizes da vida. Não é, Pedro Chaves de Souza? Que coisa, não. Um pontinho só. Segue o líder. A hora do vira-vira. Vamos virar tudo, para o bem de todos. Não é? É, nós estamos esperando horário gratuito, gente. É, de rádio e televisão, são 12 horas, daqui a pouco nós voltamos na sequência, tá bem?
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2: O Senado Federal encerra nesta semana a terceira sessão de debates sobre o fim da escala 6x1. A próxima semana deve ser decisiva para o avanço da proposta. Apesar da pressão do governo Lula, já existe uma preocupação entre aliados de que a votação definitiva fique para depois do segundo turno das eleições. O líder do governo no Congresso, o petista senador Randolfo Rodrigues, sustenta que há votos suficientes para aprovar a proposta.
3: 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Vamos cumprir primeiro o rito das 5 sessões, e aí vamos procurar votar na semana que vem e quebrar o interstício para a votação do segundo turno. É nesse sentido que vamos caminhar.
2: A contagem de governistas aponta 57 votos favoráveis, 8 acima dos 49 necessários. Mas a oposição tenta impedir que os prazos regimentais sejam encurtados. O líder da oposição, senador Rogério Marinho, do PL do Rio Grande do Norte, discorda da tentativa de acelerar a tramitação.
4: Não nos negamos a discutir jornada, não nos negamos a discutir esse ou qualquer outro assunto, então não faz bem ao país se votar um assunto dessa gravidade, dessa importância e com essa repercussão da maneira que está sendo votado. A estratégia é que o regimento seja cumprido.
2: O presidente do Senado, Davi Alcolumbre, sinalizou que vai manter a proposta em discussão. Ele afirmou que poderá submeter ao plenário um pedido de calendário especial caso seja apresentado. A PEC reduz gradualmente a jornada máxima de 44 para 40 horas semanais, garante 2 dias de descanso remunerado e proíbe a redução salarial. Na próxima semana, o Senado deve concluir as 2 sessões restantes de discussão e pode votar a proposta em primeiro turno. Agência Rádio Web, de Brasília, Yuri Hudson.
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0: Daí o Yuri trazendo para você a informação quando são 12h14 aqui. 12 horas e 14 minutos. 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Agora são 12h16 aqui. Vamos para a notícia aqui de Tararé. Um movimento

Movimento anti... Não é que de tararé é esse. Mulheres defendem fim do voto feminino e propõem que maridos votem pela família. Vamos ver de onde é isso. O movimento antifeminista ganhou repercussão nos Estados Unidos ao defender que as mulheres abram mão do direito de votar e que o voto seja exercido pelo marido em um modelo aí chamado de uma família em voto. A proposta é defendida por influenciadoras como Savannah Stone, que afirma apoiar um modelo tradicional de família e submissão feminina. A ideia também encontra eco com grupos ultraconservadores americanos. Embora permaneça aí uma corrente minoritária. Nem vou terminar isso aqui, que é idiotice. Notícia idiota. Então, não devo nem trazer isso aqui. Então, a mulher tem todos os direitos de fazer o que ela bem entende. De dirigir empresas, de cuidar da casa. Aliás, tem muitas mulheres aí, a maioria quase que cuida dos filhos, quase que os maridos têm marido, pais ausentes, maridos aí que chega do trabalho, bota a costona no sofá, pezão em cima das almofadas, não quer nem saber, são ausentes de tudo da casa, do filho, a maioria, entendeu? Só quer saber do seu trabalho externo, e a mulher que cuida de tudo, além de tolerar o marido, o estresse dele, ainda tem que fazer a limpeza de casa, tem que cuidar de tudo, inclusive vigiar as contas para que não atrase, que a maioria dos maridos são relapsos, né? E deixa atrasar, corta luz, corta gás, corta água, Deus o livre, não é verdade? E muitas delas trabalham em casa, sem contar que levam os filhos para a escola, vão buscar, cuidam da saúde dos filhos, cuidam da alimentação dos filhos e da casa toda. E não tem descanso nenhum. Mas será que agora não pode nem votar, ter o direito de escolher? Tem que ter o direito de escolher, sim. Aliás, uma empresa que é governada por mulheres, ela tem muito mais chance de prosperar, dado ao cuidado, à responsabilidade que a mulher emprega em tudo que ela faz. Tenho dito. Nem vou ler o restante da matéria, então. Agora, notícia Itararé. Itararé sanciona a lei que institui o novo sistema da Zona Azul. A Prefeitura de Itararé sancionou uma lei, a Lei 4.753, de 30 de setembro agora, que institui o Sistema Municipal de Estacionamento Rotativo Remunerado, conhecido como Zona Azul, e revoga a legislação anterior de 2017. A medida busca ampliar a rotatividade das vagas, facilitar o acesso às áreas comerciais e melhorar a circulação de veículos e pedestres também. Os locais de funcionamento, horários, tempo de permanência e valores serão definidos aí posteriormente pelo Poder Executivo com base em estudos técnicos. A lei estabelece prazo de 90 dias contados da publicação para a regulamentação do sistema. A cobrança só poderá começar após a instalação da sinalização e disponibilização de meios de pagamentos e também atendimento. Os recursos líquidos arrecadados serão destinados ao Fundo Municipal de Trânsito, prioritariamente para melhorias na sinalização, segurança viária, acessibilidade e infraestrutura. Também está previsto aí o período de 60 dias de caráter educativo e orientador conforme as condições estabelecidas na legislação. Itararé define prazos aí para obras de limpezas e de túmulos, viu? Antes do dia de finados. Está orientando então os responsáveis por túmulos no cemitério municipal sobre os prazos para serviços antes do dia de finados, em 2 de novembro. As obras de construção e reformas deverão ser concluídas até 20 de outubro, enquanto limpeza de túmulos só poderá ser feita até o dia 31 de outubro. A medida busca garantir a organização do cemitério para receber visitantes durante o feriado. O local funciona das 8 até as 17 horas. E a Sabesp iniciou, gente, o Censo Rural de 2026 em 29 municípios da região aqui de Itapetininga, que seria Avaré e Itapeva, incluindo Itararé. A ação integra o programa Brotar e tem como objetivo levantar informações sobre abastecimento de água e esgotamento sanitário nas propriedades rurais. O trabalho será realizado até dezembro com tecnologia geofer.

0: referenciada, já é referenciada para identificar imóveis, formas de capacitação de água, destinação de esgoto, perfil aí socioambiental e principais demandas das famílias. Os dados deverão orientar o planejamento da expansão do serviço de saneamento na zona rural, considerando aí as características e as necessidades de cada comunidade. 12:21, e o Palmeiras ontem chacoalhou o bambuzai em cima do Bahia, viu? Nossa, teve 26 finalizações, gente. 3 bolas na trave. A bola não queria entrar de jeito nenhum. Ainda bem que entrou uma de cabeça logo no início do jogo aí. Ficou por isso mesmo, 1-0. Mas o que vale é os 3 pontos. O Flamengo, por sua vez, estava ganhando de 2-0. E sofreu 2 pênaltis. E o Santos converteu, né? E, de modos que empatou de 2-2 com o Peixe. E acabou, então, diminuindo aí a vantagem entre o Palmeiras e o Santos, não é verdade? Palmeiras e Santos, diminuiu-se a vantagem. Flamengo e o Palmeiras, diminuiu-se a vantagem. O Flamengo está com 61 pontos e o Palmeiras com 60. Entendeu ou não? Aparício Werneck, meu abraço. Aparecido da Werneck, a todos vocês ali, viu? Curtindo a gente. Valdemir Pânico, meu abraço. Quero também mandar um abraço para todos que estão curtindo a gente. O Ricardo Urbanski, meu abraço. Azuleide, sua mãe. Eric Delagnol, da Oficina Zandel, meu abraço. Davizinho Mecânico, Davi Mecânico. Leandro também na mesma oficina. Do lado lá tem o Matheus. Obrigado a todos vocês. O Capacete também curtindo a gente. Grandes mecânicos, meus amigos. Viu? Um abraço a todos vocês aí. Quero também abraçar aqui o Geraldo Outes, advogado querido, meu amigo. Dr. Henrique Tortato, que é presidente da OAB Quitaré. José Reinaldo, eita, grande advogado. Ele e a sua secretária lá do LAR, que é a Tercília. Helene Genaro, minha advogada, meu abraço. Rodrigo Urbanski, criminalista, meu advogado, meu amigo. Fábio Urbano, ele e a sua mãezinha. Fábio Urbano, advogado meu querido, ele e a sua mãezinha lá, a dona Hélia, meu abraço, viu, a todos vocês curtindo a gente, abraço pra caramba. E o Wilson Guilherme da Cofez, ele e a Juliana, toda a família lá curtindo a gente, valeu pra caramba. E o Carlinhos Negri lá na Vila São João, ele e a sua esposa, todos ligados aqui com a região. O Lucas e a Laís, genro e filha respectivamente, pessoal meus, né, de minha família, minha filhinha querida, amada, Laís, e a todos os outros que estão curtindo a gente aí, viu? Agora são 12 horas com 24 minutos e o Região aqui no ar, gente.
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2: Confira agora o dia e a agenda dos candidatos à presidência da República. Nesta quinta-feira, o candidato Flávio Bolsonaro, do PL, promoveu uma live para apoiadores e direcionou críticas ao ministro do STF, Alexandre de Moraes.
3: E a resposta que eu tenho para dar para Alexandre de Moraes, na verdade, não sou eu que vou dar, né? Foi o povo que já deu. A quantidade de senadores, que é o poder, a parte do poder legislativo, que tem competência para fazer impeachment de ministro supremo, o brasileiro já deu a resposta ao Alexandre de Moraes nas urnas. Alexandre, entenda uma coisa, esse tipo de medida que você toma, que você vem tomando há anos, reiteradamente, usando a sua caneta para perseguir os seus alvos pré-determinados, isso é que gerou uma grande quantidade de votos de revolta. E não por acaso, chegamos a quase 50 senadores que declaradamente são a favor de impeachment de ministro. De largada.
2: Nesta sexta, Flávio Bolsonaro tem encontro com Douglas Ruas e lideranças na ilha Itanhangá, na Barra da Tijuca. O candidato à reeleição, Lula, do PT, teve encontro com a imprensa nesta quinta-feira. O presidente fez críticas aos cortes do governo Bolsonaro.
4: Corte de 95% para o Minha Casa Minha Vida. Corte de mais de 90% para as cisternas do semiárido. Corte de 95% para o Sistema Único de Assistência Social. Merenda escolar ficou 5 anos sem receber nenhum reajuste. E agora eles estão dizendo que vão fazer corte. Eu sei que que o corte que eles vão propor, e é importante

0: que a sociedade fica atenta e a imprensa lê o que vocês já publicaram, sabe, há 4 anos atrás. Tudo que eu citei aqui são matérias de jornais, de rádio, de televisão, sabe, que mostram o que, que significa corte.
1: Nesta sexta-feira, Lula faz campanha na região administrativa de Ceilândia, no Distrito Federal. Agência Rádio Web na cobertura das eleições 2026, Alan Barbosa.
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0: 7 minutos, 12h27. Vamos para mais notícias aqui. Eu quero ver o que, nós temos ainda em Itararé. A prefeitura realiza nesse domingo, agora, dia 11, e segunda-feira, dia 12, a festa do Dia da Criança na Praça Francisco Alves Negrão. O evento terá programação gratuita para crianças e famílias, com brinquedos, músicas, pipocas e algodão doce. No domingo, as atividades acontecem das 14 às 19 horas, enquanto na segunda-feira, feriado do Dia da Criança, a programação será das 13 às 18 horas. A iniciativa busca proporcionar lazer e diversão para as famílias durante a comemoração da data. A Prefeitura de Itararé, por meio da Coordenadoria Municipal de Meio Ambiente, realizou na segunda-feira última, agora, a manutenção e recuperação de um poço de água desativado na Fazenda Canaúfa, na Fazenda Canaã. O serviço recebeu aí investimento de R$20 mil e durante a intervenção foi identificada a presença de água a aproximadamente 26 metros de profundidade. O poço possui 116 metros de profundidade total e a recuperação representa uma alternativa para atender a necessidade hídrica da propriedade, contribuindo para as atividades desenvolvidas no campo. Então tá bom, né? Faz tempo que tá para ser recuperado, sem o pessoal sem água. Agora 12 horas e 29 aqui. A Prefeitura de Itararé, por meio da Secretaria de Saúde, capacitou 8 médicos da atenção básica para a realização de exames de fundo de olho em treinamento ministrado pelo oftalmologista Dr. Bruno Santos Campos Gomes. A avaliação permite identificar alterações na retina, vasos sanguíneos e nervo óptico, auxiliando aí no acompanhamento de pacientes com diabetes e hipertensão e na investigação de alterações visuais e outras condições. A capacitação busca ampliar a qualidade no atendimento e facilitar a identificação de casos que necessitem de investigação ou encaminhamento especializado, enquanto exames de pacientes de alto custo continuam sendo realizados aí por oftalmologista conforme normas estaduais, tá? Então tá bom.
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2: Na eleição do último domingo, a população brasileira elegeu 12 senadoras entre as 54 vagas. Foi o maior número de mulheres eleitas para o Senado em um pleito na história do Brasil, ainda que a proporção, considerando também as vagas que só serão renovadas na eleição de 2030, ainda seja de 22% de mulheres. A doutora em ciência política Larissa Peixoto Gomes, pesquisadora da Universidade de Edimburgo, na Escócia, avalia que falta aos partidos engajamento além do discurso. Mesmo o sistema de cotas que vale para eleições proporcionais, para deputados federais, estaduais e distritais, parecem pouco eficientes, com obstáculos informais dentro dos partidos.
3: Quando você cria cotas de 30% num sistema como o nosso, que é uma lista aberta, em que os partidos podem propor muito mais candidatos comparado ao número de vagas, e o financiamento é distribuído de forma desigual ao bel prazer do partido, não tem como as mulheres avançarem.
2: No recorte racial, a desproporção também é extensa. Entre as 54 vagas renovadas no Senado, não há sequer um senador ou senadora que se declare preto. Identificação racial de 10% da população brasileira. E vale lembrar que alguns pesquisadores estimam que essa proporção pode ser maior, já que nos últimos anos tem crescido sob uma perspectiva de valorização racial mais difundida pelo país. Denilde Rose Hacker, também doutora em ciência política e diretora de pesquisa e pós-graduação na faculdade ESPM, aponta razões para essa desproporção.
4: Alguns estudos mostram que há uma associação entre autoridade e perfis sociais, então a percepção acaba sendo de que quem deve exercer cargos de liderança no Brasil, e isso acaba sendo um reflexo da estrutura de preconceito racial que nós temos.
2: No recorte entre brancos e pardos, também vimos uma desproporção chamativa no Senado. Entre os 54 senadores eleitos no último domingo,

38 se declaram brancos ou brancas e 16 pardos ou pardas. O censo de 2022 do IBGE estima no Brasil 43% de brancos e 45% de pardos. Agência Rádio Web, produção e reportagem, Breno Zonta.

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E agora vamos para a rodada de ontem do Brasileirão, né, gente? O Santos, então, acabou empatando em casa com o Flamengo em 2x2. Flamengo logo no início do segundo tempo aí teve um expulso, né? E por essa razão acabou aí ficando mais tranquilo para o Santos. Santos não é draga danada, mas acabou então sendo beneficiado por dois pênaltis e acabou empatando em 2x2 com o Flamengo que estava na frente. Quase que só foi virado o Varmengo, hein? E com isso a diferença na liderança, que eles estavam com 61 pontos, o Palmeiras tinha 4 atrás, né? De maneiras que o Palmeiras ganhou, não, tinha 3 atrás, o Palmeiras ganhou, então ele somou mais um ponto, ficaria 4 pontos na frente. O Palmeiras ganhou, fez 3, ficou um ponto só, 61 a 60, daí, né, entre Flamengo e Palmeiras. Flamengo 60.

0: É, ficou um ponto só, 61-60, daí, não é? Entre Flamengo e Palmeiras. Flamengo 61, agora Palmeiras 60 pontos. O Atlético Mineiro também empatou em 2-2 com o Atlético Paranaense, tudo isso ontem. E o Fluminense meteu uma enxurrada de gol no Curitiba, gente. 4-0, fora o show de bola. E o Flamengo pega agora, no final de semana, o Fluminense. O Flamengo pega lá, vai ser o Fla-Flu. E aqui o Corinthians e Palmeiras vai acontecer, aqui em São Paulo, no Allianz, não é nem Allianz mais, né? É Nubank Park. Corinthians pega o Palmeiras, o Corinthians é uma draga, né? Espero que o Palmeiras aí meta um chocolate no Corinthians, do Sidney. Ô Sidney, o Palmeiras meteu um chocolate. O Palmeiras jogou bem contra o Bahia, só que o time do Bahia é um time aguerrido, danado, difícil de lidar, não é? E de maneiras que foi difícil de ganhar. Mas ganhou, o importante é isso, né? Que a classificação então ficou da seguinte forma. Flamengo 61 na liderança, na segunda colocação vem o Palmeiras com 60, na terceira o Fluminense com 51, tá lá longe. E o Atlético Paranaense na quarta colocação com 50, o Cruzeiro na quinta com 48. O Bahia vem na sexta colocação com 46, em sétimo está o Atlético Mineiro com 44, o Santos ocupa a oitava colocação com 42. Na nona colocação o Curitiba com 38, o Bragantino ocupa a décima colocação com 37. Depois tem a zona de intermediário, São Paulo 11ª colocação, o Vitória 12ª, o Botafogo 13ª, o Vasco na 14ª, o Mirassol 15ª colocação e o Corinthians na 16ª com 32 pontos, apenas um ponto do Internacional que abre a zona de rebaixamento. Então o Corinthians está na 16ª colocação. Obrigado pelo café, o Marcos Mazzo, foi um café bem docinho e quentinho, fica aqui só um segundo. Quero agradecer você aí pelo café. E então, o Internacional abre a zona de rebaixamento na 17ª colocação com 31 pontos. E o Grêmio na 18ª com 30, que é antepenúltimo. Na penúltima colocação, o Remo com 19 pontos. Na 19ª com 24 pontos, deve já estar fora de qualquer condições de restabelecimento. E a Chapecoense, a minha Chape, coitadinha, que eu gosto tanto. E que conheço lá o estádio, conheço a cidade, né, Chapecó, já foi pro arroz, foi pro vinagre, na verdade. E assim, tendo dito, no próximo jogo nós vamos arrebentar com o Corinthians e vamos passar na frente do Flamengo, que perde pro Fluminense. Marcos Mazza, como é que está você? Marcos Mazza, meu querido amigo, faltando 10 minutos para as 13.
1: Tudo bem com você, Davi? Um abraço para você logo de cara. É um prazer imenso mais uma vez estar aqui no seu programa, né?
0: Obrigado.
1: Comunicando com os ouvintes aqui do Região em Destaque. É sempre um prazer imenso. Tudo de bem com a vida.
0: A sua presença aqui enaltece o programa e faz com que a audiência exploda cada vez mais.
1: Imagina.
0: As pessoas gostam de você. Eu também gosto. Você que fez cafezinho aqui?
1: Acabamos de fazer um café lá.
0: Vou bater aqui na xícara,
1: café,
0: ó.
1: O Davi, delicioso. Esse café, pra quem não sabe, é o famoso café cavalinho.
0: Por que cavalinho?
1: Pouco pó, pouco pó, pouco pó.
0: É mesmo? É pouco pó. Mas diabético pode tomar, porque ele é bem doce.
1: Né?
0: Pouco pó e muito açúcar.
1: Tá razoável o café, viu, Davi?
0: É nada, ele tá brincando. O café tá bem gostoso, bem escurinho, bem no ponto. No ponto exato. Eu amo café e preciso tanto que acho que a cafeína faz com que... não dou a minha cabeça, eu tenho problema de enxaqueca, mas terrível, rapaz. Até ontem eu não estive no programa ontem, gente. Até não falei. Exatamente. Porque eu estava doente, não é, Márcio?
1: Pessoal ligando aqui na emissora, aqui perguntando de você.
0: Então, né? Obrigado a você que ligou, que se preocupou, tal, que não ouviu.
1: O pessoal tem um carinho enorme por você, Davi.
0: Eu sei, então, graças ao bom Deus.
1: São muitos anos, né? Na emissora, perguntando, cadê o Davi? O Davi não vem hoje, não apareceu, o que está acontecendo com ele?
0: Então ainda não estou legal, mas estou tratando, entro em tratamento, estou com uma dor de cabeça muito grande, eu não sei ainda, está sendo investigado pela equipe médica, né? Que ontem nós demos início nisso, mas é preocupante, eu já tenho idade, né? Então é idadezinha avançada e não pode brincar.
1: Deus está no controle de tudo, né, Davi?
0: Não, Deus é o médico dos médicos, tal, Deus nos ampara, mas nós temos que fazer a nossa parte.
1: Exatamente, faz a parte da gente, cuida tudo certinho, que vai estar tudo certo.
0: Certo, nós temos que procurar.
1: Façamos o que pudermos, e se não pudermos, peçamos a Deus para que possamos.
0: Verdade. E outra coisa, Deus já deixou os profissionais, inventou o profissional médico, tal, para que cuide fisicamente das pessoas aqui, carnalmente. Então, a espiritualidade, a gente cuida junto de Deus, tal, seguindo os seus caminhos, seus mandamentos e tudo mais, né?

0: Né? Mas a medicina aqui terrestre, nós temos que estar sempre juntos, atentos e sempre buscando atendimento mesmo, porque, gente do céu, é a mesma coisa, se não tivesse um mecânico, os carros param todos.
1: Não, né? Tem dúvida, não pode largar também, né, Davi? Tem não que estar sempre se cuidando, né?
0: O seu carro, por exemplo, está toda semana, você está fazendo uma manutenção, não está?
1: É sempre que posso, estou...
0: Imagina o ser humano como deve ser, né? Que é, nós se deceparmos um braço aí... Não tem outro para repor, amigo.
1: Não
0: cresce outro lugar. O veículo você troca peça. Aqui não, por essa razão que você tem que estar sempre se cuidando.
1: Tem que estar sempre se cuidando, sempre atento, né?
0: Atento, sempre, atento. Mas não mais, tá tudo em paz?
1: O mais tudo tranquilo, Davi.
0: O pessoal tá falando que a previsão do tempo errou. Eu falei que não iria chover, pelo menos na parte da manhã, já choveu agora.
1: Deu uma pequena chuvinha aí.
0: Não, né, considera como chuva?
1: Chega a ser uma chuva.
0: Você não é de açúcar, cara, né? Por sinal, se você fosse de açúcar, você não colocaria açúcar bastante no café, que tal delícia? Já teria derretido.
1: Também não, hein? Davi, mais uma vez, foi um prazer falar com vocês,
0: igual.
1: Com seus ouvintes aí, tá bom? E até a semana que vem.
0: Em nome de Jesus.
1: Semana que vem você tá por aqui ou não?
0: Oh, se Deus quiser, então, claro, tá sempre. Bom, então. E dizer que uma semana abençoada para você, para tua família, todos os seus e todos os nossos ouvintes.
1: Para todos nós,
0: né? Que Deus nos proteja, nos cuide, cuide da gente, não é? E que ame-nos, que nós o amamos grandemente, infinitamente, não é?
1: Deixa aí um pensamento de dia para os ouvintes aí da gente.
0: O pensamento é o seguinte: você tem que exalar amor, diga à pessoa que está próxima de você, não importa o sexo, mas diga: eu te amo em Cristo Jesus, entendeu? E tudo que eu quero para a minha família, eu desejo a sua, a você e a sua. Pode ter certeza que vai encher o coração daquela pessoa de alegria, ela vai olhar com bons olhos e vai agradar a Deus.
1: Tá certo.
0: Mas faça do fundo do coração, porque senão de nada adianta.
1: Não adianta fazer por fazer, não adianta, né?
0: Não.
1: Que ter, colocar o coração.
0: Sim,
1: tem que acima fazer, de tudo.
0: Fazer com a totalidade.
1: Então tá certo, então, Davi.
0: Deus abençoe.
1: Grande abraço.
0: Sucesso pra você. Esse foi meu querido irmão aqui, Marcos Maza.
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3: Você é daquelas pessoas que precisa fazer várias coisas ao mesmo tempo? 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
0: Agora são 12h57. Um acidente envolvendo um ônibus e uma carreta deixou 11 pessoas feridas na rodovia Eduardo Saig, no município de Itaí, aqui próximo de Taquarituba. Isso aconteceu na quinta-feira ontem. Segundo a concessionária que administra o trecho, o acidente aconteceu no quilômetro 292 e a pista sentido interior. O ônibus bateu na traseira do caminhão. Outras duas pessoas saíram ilesas. As vítimas, que tiveram ferimentos leves, foram encaminhadas ao pronto-socorro da cidade. Ainda conforme a concessionária, todas as faixas do acostamento da via precisaram ser interditadas devido ao acidente. A pista foi liberada às 11 da manhã.

Vamos para a notícia aqui do Sengés. Na quarta-feira, ontem, Sengés, durante uma operação conjunta da Polícia Civil do Paraná e da Guarda Municipal, eles prenderam dois homens que foram presos preventivamente por furto. Eles são investigados por um roubo a um comércio, no qual cerca de R$ 1.800 foram levados mediante violência. E por três furtos às residências registrados em agosto e setembro, envolvendo dinheiro, eletrodomésticos, joias, uma arma de fogo, uma pistola e Deus o livre. Através de câmeras de segurança, então chegaram-se até ele as autoridades. Agora essa aqui é a última notícia que trago para você, é bem interessante, que aconteceu em Araputi. Um homem de 27 anos foi detido pela Polícia Militar lá em Araputi após sair para fazer um test drive em um Ford Fiesta de uma revenda lá e não retornou ao estabelecimento. Porque folgado, segundo a ocorrência, ele havia ido ao local para negociar a troca de um Fiat Strada que ele tem e pediu para testar o veículo. Horas depois, policiais localizaram o Fiesta estacionado no bairro Vila dos Funcionários com o suspeito dentro do carro no banco do motorista. Ele recebeu voz de prisão e foi encaminhado à delegacia de polícia. Ainda conforme o boletim, o homem teria dito que pretendia ficar com o carro porque seu veículo apresentava alto consumo de combustíveis. O automóvel foi recuperado e o caso será investigado pela Polícia Civil. Mas se ele estava dentro do carro e fazia algumas horas, ele poderia ter a intenção mesmo. Acho que antes de prender, deveria ver, né, o direito contraditório. Cabe indenização aqui se ele provar que ele estava apenas testando e que atrasou a entrega. Né? Eu não sou advogado dele, eu só estou dizendo o que poderia ter acontecido. As prefeituras de Araputi e Jaguaraíba alertam a população para risco alto, indicado em boletim de defesa civil do Paraná, em parceria com o Sinepar, para esta sexta-feira. Área de risco alto, tempo severo, né? Tempo severo, alerta da defesa civil. A orientação é que os moradores acompanhem os comunicados oficiais aí e evitem áreas perigosas. Agora, 13 horas pontualmente, eu tenho que encerrar o programa, mas só dizer a você, Nivaldo Lopes da Silva, Nivaldo Lopes Machado, isso aí, um abraço pra você. Não, depois eu ouvi o áudio, não deu tempo, tá? Tempo pra não andar um pouco antes, mas é meu amigo. Falou, ficou bravo comigo pra alguma situação, depois eu falo tete a tete. Né? Um abraço, então! Fique na programação e nós retornaremos na segunda-feira em nome de Jesus. Tchau, gente!

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Glória a Deus, louvado seja o nome de Jesus, povo de Deus, boa tarde, paz seja convosco. Hoje, sexta-feira, dia 9 de outubro de 2020.

vocês. Agora são 13h, mais 2 minutos. Está começando mais um programa Toque de Cristo, porque o Toque de Cristo é top. Eu quero deixar meu abraço a todos os ouvintes da 94 FM. Nós somos a Igreja do Evangelho Quadrangular na Vila Joura, na rua Brás Forcinete, de número 87. Eu sou o pastor James Garcia e eu quero deixar um abraço aqui para todos os nossos irmãos evangélicos, um abraço aos nossos irmãos católicos, o meu abraço aos nossos irmãos espíritas e o meu abraço a todos os nossos irmãos, os livre pensadores. Que Deus abençoe a vida de cada um de vocês, em nome de Jesus. Né? Estamos chegando aí mais um final de semana, estamos aqui mais uma vez com o nosso irmão Maza. Boa tarde, Maza, Deus abençoe. Que Deus abençoe você, a sua casa e a sua família, em nome de Jesus. Então, como eu estava dizendo, estamos chegando aí em mais um final de semana prolongado, hein, Maza? Né? Dá para dar uma descansada ou não? Dá para pescar um pouco ou não? Um abraço para todos vocês que estão aí no horário de almoço. Deus abençoe você que está aí no comércio da linda e querida cidade de Tararé e também da região. Deus abençoe vocês em nome de Jesus, você que está na chácara, na fazenda, você que está aí no sítio. Eu desejo uma sexta-feira abençoada. Deu uma chuvinha, mas eu acho que foi uma chuvinha de verão, Maza. Chuvinha de verão, né? É, chuvinha rápida, chuvinha passageira, né? Esses dias tem chovido muito, né, na nossa cidade, aqui na nossa região, mas eu acredito que só foi uma chuvinha para dar uma sentada na poeira, se é que tinha poeira, né? Queridos, eu tenho uma palavra para compartilhar com vocês. Vai preparando o seu copo com água, vai preparando a sua garrafa com água, que daqui a pouquinho eu vou orar por você, tá bom? Mas antes, manda o seu WhatsApp para cá, o nosso DDD é o 15-3532-6081. 15-3532-6081, o meu WhatsApp é o 15-981-12-1811, 15-981-12-1811, tá bom? Quero mandar um abraço aqui pro Arildo e a Sueli, que estão ligadinho no programa. Um grande abraço para vocês, Deus abençoe, e também a Nádia, né? Estamos ouvindo, ele está dizendo aqui, e manda um abraço para a vizinha, é a Nádia. Um grande abraço, Nádia, Deus te abençoe. Em nome de Jesus, quero mandar um abraço também para Judite, a irmã Juvenira, lá da Pauliceia. Hoje tem culto aí, hein? Agora é o pastor Fernando, né? E a pastora Janice estão aí na Pauliceia para tomar conta dessa igreja aí, tá certo? Eduardo Lourenço, boa tarde, Deus abençoe. A Zuleide, o Ricardo, um grande abraço para vocês. As meninas aí da loja Use e Abuse, sempre ligadinho no programa, não somente no nosso programa, mas em toda a programação da 94FM. Nossos irmãos aí da Igreja Deus e Amor, a Josefa, toda a membresia da Igreja Deus e Amor, boa tarde, Deus abençoe. A irmã Vanderlé da Fonte das Águias, um grande abraço aí. Quero mandar um abraço especial aí para os nossos irmãos da CCB, da Congregação Cristã, sempre ligadinho no nosso programa. Um grande abraço a todos vocês, Deus abençoe. Pessoal dos supermercados aqui da cidade, o Adalto lá do Mercado do Paulinho na Vila Beca, também o Rodolfo e o Cauã do Mini Mercado do Preto, o Eric lá do Big Paul, sempre ligadinho no programa, o pessoal do Cofesa 7, o Zeca, o Guilherme, toda a equipe aí, um grande abraço para vocês. O Jonas do Bairro da Seda, boa tarde. A Leonildo, Fernando, Joel Soares, a Cirlei, mãe do Diego e da Letícia, lá do Armazém Frei Caneca, e também para a Neuza, lá do Armazém Frei Caneca, um grande abraço para vocês. Eu quero mandar um abraço também para a família Nunes, lá da Tinturaria Vime, boa tarde, Deus abençoe. O João Chaves, da Prefeitura, minha prima Nadir Garcia, o senhor Clodoaldo, lá do Lar São Vicente de Paulo, um grande abraço para vocês. A Yolanda, boa tarde, Yolanda. A Sirlene, o Antônio, a missionária Marlene, o Darcy, irmã Florisa, irmão Zé, boa tarde, Deus abençoe vocês, em nome de Jesus. Queridos, então nós vamos aí para esse louvor, mas aí logo na sequência eu quero compartilhar um texto da Palavra de Deus.

0: Um abraço para vocês. Daqui a pouquinho estarei orando pelo Diogo Félix, né? Para que Deus abra uma porta de emprego para ele. Em nome de Jesus, o pessoal da JR Motosserras, Deus abençoe vocês, viu? Eric Delagnol, boa tarde, Deus abençoe. A Claudenice Faria, tem uma listinha aqui, olha aqui, ó. Vamos lá. É, Claudenice, Ronaldo, Reginaldo, Samuel, Daniel, Larissa, Matheus, Silvio Faria Quinol, Leonardo, Ana Carla, Luiz Carlos, Ana Zilda, Yasmin, Eliseu, Elisa, Lorenzo e Alessandro. Um grande abraço para vocês, Deus abençoe. Também o Fernando, ligadinho no nosso programa. Um grande abraço para vocês, em nome de Jesus. Tem mais algum aí, Maza? Nivaldo Lopes, boa tarde, Deus abençoe. E o Daniel Rodrigues, um grande abraço para vocês, Deus abençoe, em nome de Jesus. Nós vamos agora para a vinheta da Palavra de Deus. Vai preparando o seu copo com água, que daqui a pouquinho eu estarei orando por você.
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0: Muito bem, nós estamos aí, eu estava preparando hoje, Maza, porque segunda-feira é feriado, né? Então o programa nosso aqui é gravado, eu já preparei uma palavra para você segunda, e eu estava falando sobre isso, né? Então, segunda-feira você não consegue interagir com a gente, né, Maza? Mas a palavra já está preparada, já mandei aqui para o pessoal, aqui para a equipe, tá? Mas nós estamos quase chegando no finalzinho do Evangelho de João. Nós começamos lá em Mateus, Marcos, Lucas e estamos terminando João. Hoje é o capítulo 18, segunda-feira é 19. Eu acredito que na sexta-feira que vem eu vou começar Atos dos Apóstolos, viu, Maza? É um livro incrível, pessoal. Atos dos Apóstolos é o início da igreja, Maza. Né? Jesus já tinha ressuscitado e aí ficou os discípulos aqui para iniciar a igreja. E nós somos a igreja hoje, mas que começou lá em Atos dos Apóstolos. É muito bacana. Eu quero preparar umas duas mensagens por capítulo, porque Atos é recheado de muita coisa boa ali, viu? Mas hoje é João capítulo 18, né? João capítulo 18 e é o versículo 25 que eu escolhi hoje para compartilhar com vocês. João capítulo 18. Versículo 25, diz assim a palavra de Deus, só o versículo 25, diz assim, ó. E Simão Pedro estava ali e aquentava-se, e disseram-lhe, pois, não és também tu um dos seus discípulos? E ele negou e disse, não sou. Muito bem, existe uma coisa que todos nós temos em comum. Em algum momento da vida, nós somos colocados à prova. Já pensou isso, Maza? Se você não foi colocado à prova ainda, você ainda será. Porque todos nós, isso é comum da vida do ser humano, a gente ser colocado à prova. Pode ser, às vezes, uma dificuldade financeira, outras vezes é uma decepção, uma pressão, uma situação em que precisamos escolher entre fazer o que é certo e fazer aquilo que parece mais fácil, né, Maza? Tem isso, né? O que será que é isso aqui? Eu vou fazer o que é certo ou o que é mais fácil? Isso é uma prova que é colocado diante de nós, né? Então, esse texto aqui, Pedro também passou por isso. Ele havia dito que ele estava disposto a seguir Jesus, mas quando ele foi questionado, ele teve medo e ele negou que o conhecia. Esse texto aqui é um dos textos mais conhecidos da Bíblia, né? Agora, a pergunta que eu faço para você nessa tarde é como alguém que amava tanto Jesus conseguiu chegar a esse ponto, né? E aqui eu tiro algumas lições desse versículo que nós lemos nesta tarde. Primeiro, é que não podemos confiar apenas na nossa própria força, viu, Maza? Não dá para a gente confiar somente na nossa própria força, né? Porque Pedro, provavelmente, ele acreditava que ele seria capaz de permanecer firme em qualquer situação. E diante do perigo, o medo acabou falando mais alto, né? Isso nos ensina que não basta dizer, comigo isso nunca vai acontecer, porque as pessoas dizem isso, né? Não, aconteceu com fulano lá, mas comigo não. Ah, aconteceu com a com a mulher lá, com a vizinha. Não, comigo não.

comigo não acontece. Não, nós não podemos dizer isso. Isso, infelizmente, nós não podemos dizer. Nós precisamos reconhecer as nossas limitações. Nós somos limitados. Nós não somos perfeitos, nenhum de nós. A palavra de Deus, Maza, diz que Deus olhou para a terra e falou assim, ó, eu não vejo um justo sequer. Então, nós somos imperfeitos, nós somos limitados. Então, nós temos que entender que nós dependemos de Deus diariamente. Nós precisamos aprender isso. Nós só conseguiremos ir sozinhos até numa altura, até numa distância. Mas não dá para a gente permanecer sem a presença de Jesus. Então, coloca isso no seu coração. Quem reconhece a própria fraqueza, aprende a depender da força de Deus. Então nós temos que reconhecer, ó Senhor, eu sozinho não vou conseguir. Porque Pedro tem um texto da palavra de Deus que vem antes desse, que Jesus fala assim para ele, Maza, Pedro, Satanás quer te peneirar como trigo. Olha isso. Você sabe o que é peneirar como trigo? Você conhece, Maza? Como que peneira trigo? Você coloca na peneira assim, ó, e você vai peneirando e vai ficando só o trigo e vai separando o joio, né? E aí, Pedro, ao invés de falar assim, Senhor, me ajuda, né? Tem misericórdia da minha vida. Pedro falou assim, não, pode deixar comigo que eu vou contigo para onde o senhor for, até a morte. Foi assim que Pedro respondeu para Jesus. Só que, alguns dias depois, entra nesse texto que Pedro estava negando Jesus. Então, nós não podemos confiar apenas nas nossas forças. É claro, ninguém vai ficar dentro da casa esperando lá o emprego bater na porta. Não é assim, né? Tem que sair, tem que procurar, tem que arregaçar as mangas. Mas nós temos que entender que nós só vamos até uma altura. Tem lugar que nós precisamos do nosso Deus. Então, seja alguém dependente de Deus diariamente. E esse texto aqui, eu gosto muito desse texto, né? E também vejo aqui que o medo, ele pode nos levar a fazer aquilo que nós nunca imaginamos. Porque Pedro aqui, claro que ele estava com medo, porque se ele falasse realmente quem ele era e que ele estava com Jesus, mandaria prender ele também, mas... Então nós temos que entender isso. Então Pedro, na verdade, ele não negou Jesus porque ele deixou de ser discípulo de uma hora para outra. Não é isso. As pessoas têm que entender isso. Naquele momento o medo o dominou. Isso pode acontecer conosco. Quantas vezes nós sabemos o que é certo, mas temos medo de assumir a nossa posição. Ah, se eu falar, ó, vou ter problema. Então, às vezes a gente tem medo de perder uma amizade, medo de ser rejeitado. As pessoas têm medo de ser rejeitado, né? Medo do que vão pensar. O que vão pensar de mim, né? O problema é quando, para agradar as pessoas, nós começamos a abandonar aquilo em que acreditamos, né? Então, isso é muito complicado. Então, o que eu quero dizer para você nessa tarde? Não permita que o medo de desagradar as pessoas faça você trair aquilo que sabe que é o correto, que é o certo. Então, guarda isso no seu coração. Agora, eu também aprendo algo muito interessante nesse texto. Pedro negou Jesus. Isso foi muito grave, foi grave. A Bíblia não esconde o seu erro, mas a história de Pedro não terminou naquela noite, mas... E aqui, sabe o que eu aprendo? Uma queda, ela não precisa ser o fim. Quem que não errou? Como Jesus estava ali, né? Escreveu no chão, aquele que não tem nenhum pecado, que atire a primeira pedra, né? Então as pessoas gostam de ficar criticando e falando do outro. Jesus também falou o seguinte, olha, você está preocupado com o cisco que está no olho do seu irmão e esquece a trave que está no seu olho, né? Então, a história de Pedro não terminou naquela noite. Depois da ressurreição, a palavra de Deus diz lá em João 21, do versículo 15 ao 17, que Jesus o reencontrou e lhe deu uma nova oportunidade de reafirmar o seu amor e continuar servindo a ele. Então, Pedro errou? Pedro errou. Quem de nós aqui, você que está me ouvindo nessa tarde aí, quantas e quantas vezes nós erramos, né? Então, que esperança.

0: chance existe nisso. Deus não chama o erro de acerto, não chama. Mas também não precisa permitir que o erro seja a última palavra sobre a nossa vida. Talvez você tenha falhado, por que não? Quem que nunca falhou na vida, né? Talvez tenha tomado uma decisão da qual você se arrepende. Mas eu quero dizer para você nessa tarde, em nome de Jesus Cristo, não fuja de Deus. Volte para Ele. Você não pode mudar o que você fez ontem, mas pode permitir que Deus transforme o seu amanhã. Olha essa frase, hein, Maza? Eu vou repetir. Você não pode mudar o que você fez ontem, mas pode permitir que Deus transforme o seu amanhã. Pedro teve medo, negou Jesus, mas ele não ficou definido para sempre por aquela noite. Por isso, se a sua fé está sendo colocada à prova, peça força a Deus. E se você já falhou, não transforme a culpa em motivo para desistir. Reconheça o erro, volte para Jesus e continue caminhando. Grandes coisas Deus tem para cada um de nós. E eu resumo isso nessa tarde dizendo para você que uma fraqueza pode marcar um momento da nossa vida, mas não precisa escrever o capítulo final da nossa história. Tá bom? Então fica com essa palavra no seu coração nessa tarde, em nome de Jesus. E vamos para a vinheta da oração, que eu quero orar por você nessa tarde.
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0: Muito bem, eu quero orar por você nessa tarde em nome de Jesus. Quero apresentar a todos vocês na presença do Senhor. O Wagner Del Antônio, boa tarde, Deus abençoe em nome de Jesus. Vamos orar nessa tarde. Senhor, nosso Deus, nosso Pai poderoso, Criador dos céus e da terra, nós te louvamos, te glorificamos e bendizemos o teu nome. Eu apresento a ti, Senhor, todos os ouvintes da 94 FM. Eu apresento a ti, Senhor, todos os nomes que foram relacionados aqui no computador da rádio, no WhatsApp. Senhor Jesus, talvez alguns nomes que a gente até deixou de citar aqui. Nós não conhecemos as pessoas, mas o Senhor conhece todas as coisas, Senhor. Senhor, fortalece cada um de nós nos momentos em que a nossa fé é colocada à prova. Ajuda-nos a não ceder ao medo, nem abandonar aquilo que sabemos que é correto. E quando falharmos, ó Senhor Jesus, dá-nos humildade para reconhecer os nossos erros, dá-nos coragem para voltar à tua presença, que as nossas fraquezas não nos afastem de ti, mas nos ensine a depender ainda mais da tua graça, Senhor Jesus. Abençoe este copo com água, essa garrafa com água. Quando essa pessoa participar, que ela seja curada, liberta, abençoada, reavivada, transformada, purificada pelo poder do nome de Jesus. É isso que eu te peço e te agradeço. Amém. Tome desta água.
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0: Muito bem, nós já estamos terminando o programa de hoje. Hoje, como diz o mestre Pastor Eli, hoje é sexta-feira, e sexta-feira nós temos culto lá na Vila Jora, às 8 da noite, culto de cura e libertação, na rua Brás Forcinete, de número 87. Sexta-feira hoje, culto de cura e libertação, né, Maza? E também no Novo Horizonte, lá na rua Petronília Fogaça Tatite, de número 90, nós teremos ali também o culto de cura e libertação. Então tem dois cultos, duas igrejas, dois endereços para você escolher e participar conosco, tá bom? No domingo aí teremos dois cultos também, às 18 horas no Novo Horizonte, às 19h30 na Vila Jora. Então domingo são o mesmo dia da semana, o domingo, mas são dois horários daí. Aí eu estou com a pastora Ana nos dois cultos, às 18 horas no Novo Horizonte e às 19h30 na Vila Jura, tá bom? Eu desejo a todos vocês uma sexta-feira abençoada, um final de semana de vitória, de grandes coisas do Senhor, um feriado abençoado. próximo programa. Agora é o programa Palavra Amiga dos meus

os amigos, pastor Eli, pastora Vilma, um abraço, pastor Eliel, pastora Cris, Deus abençoe vocês em nome de Jesus. Queridos, vamos então terminando por aqui, aguardo vocês nos cultos hoje e no domingo, na segunda-feira, 1 PM, nós voltaremos com o programa Toque de Cristo, porque o Toque de Cristo é top. Um grande abraço para vocês, Deus abençoe, em nome de Jesus.

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1: 13 horas e 31 minutos.
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0: vontade, assim na terra como nos céus. O pão nosso de cada dia nos dai hoje. Perdoai as nossas ofensas, assim como nós perdoamos a quem nos tem ofendido. E não nos deixes cair em tentação, mas livrai-nos do mal, porque teu é o reino, o poder e a glória para sempre. Amém. Vai com Deus, pastor James, que o Senhor te abençoe, a ti e a toda a tua família, meu filho. Aos irmãos, amigos, ouvintes da mais poderosa frente de orações do rádio brasileiro, aqui, palavra amiga, prazerosamente, boa tarde. Boa tarde para o senhor, para a senhora, para você, que nos honra com a fidelidade da sintonia a este programa. Marcos Mas, o nosso grande comandante, boa tarde. Ele está fazendo o positivo ali e dando boa tarde. É. Como é que está a corujinha, Marcos Mas? Tá bem. Esse Marcos, eu vou te contar. É bom usar a sabedoria que Deus nos dá para coisas boas, né, Marcos Mas? É. E eu quero abraçar a todos os que estão conosco nesta hora no programa Palavra Amiga, que vai ao ar de segundas às sextas-feiras, neste horário das 13h30 às 14h, agora sempre após o programa Toque de Cristo. Quero agradecer a Deus pela grande oportunidade que me dá de estar aqui. Eu não cesso, Marcos Mas, de agradecer a Deus, viu? Para mim, um segundo na vida é muito importante. É muito importante. Sem um segundo não se forma um minuto. Sem um minuto não se forma 60 minutos, uma hora. Tá entendendo? Então, um segundo tem muito valor. Embora as pessoas às vezes não vejam isso aí, como também não vê daquela moedinha de 5 centavos valor algum, né? Mas às vezes é preciso dela, Marcos Vaz. Sem 5 centavos não se junta um real, né? Mas vamos deixar pra lá isso aí. 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É uma oficina que ele trabalha muito bem. Sinceramente, olha, se eu tivesse de aprender hoje a lanternagem, funilaria e pintura, ele seria meu professor. O menino é inteligente mesmo. Fernando, Deus abençoe o senhor e a sua família, a sua oficina também aí na Brotero de Almeida, em frente à Mercearia Nunes, quase chegando na 1º de Maio. E agradecer os demais irmãos queridos que nos ajudam a estar aqui, os que vão até o templo e ali levam a sua oferta missionária, e aqueles que estão conosco nesta hora. Eu quero mandar um abraço, antes que eu me esqueça, para o irmão João da Conceição. Eita, meu Deus do céu. O irmão João Conceição, irmã Maria Domingues Conceição, estão ouvindo o programa ali nas proximidades do lá em Itaberá, vieram na tarde da benção, Marcos Mas. Enquanto tem tanta gente que às vezes tropeçando, cai nos degraus do templo, eles vieram lá de Itaberá, quarta-feira à tarde, para assistir o nosso culto e saíram abençoados, né, irmão João? É, irmão João, João Maria da Conceição, Deus abençoe o senhor, Deus abençoe a irmã, a esposa, né, serva de Deus, irmã Maria Conceição Domingues, também a dona Lourença e toda a família. E o Marcos Maza traz para nós aí os participantes do programa.
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Pai nosso que estais nos céus, santificado seja o vosso nome. Venha a nós o vosso reino e seja feita a vossa vontade.

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não nos cansemos de fazer o bem, pois se não desanimarmos, chegará o tempo em que faremos a colheita. E não nos cansemos de fazer o bem, pois se não desanimarmos, chegará o tempo de fazermos a colheita. É isto aí, Marcos Massa. Eu lembro-me de uma canção muito antiga, meu tempo de menino na igreja. Fazer o bem sem olhar a quem é dever cristão. Fazer o bem sem olhar a quem, estendendo a mão. Sabe que cada dia que se passa, Marcos Massa, está se tornando muito difícil fazer o bem. Porque há pessoas que você estende as mãos para fazer o bem, e a pessoa rejeita, a pessoa despreza, a pessoa não aceita, ela ignora aquilo que de coração você está fazendo para ela e com ela. E esse texto aqui, minha gente, de Gálatas, é uma palavra profunda. É uma palavra profunda que chama-nos a atenção exatamente pelo fato de que... Eu estou dizendo para o Marcos Massa aqui, gente, que fazer o bem fazer o bem é um dom, Marcos Massa. Porque existe uma coisa, fazer o bem, e existe alguma coisa que você... está interessado em alguma coisa daquela pessoa, então você faz o bem para ela condicionalmente. Infelizmente, é o que mais a gente está vendo aí na escola da vida. Pessoas que só fazem o bem para alguém quando está na expectativa de receber a recompensa. Entende? O que mais há hoje na vida é isso aí mesmo. E esse texto de Gálatas aqui, minha gente, ele nos chama a atenção exatamente pelo fato de que nós vivemos num mundo em que há muita disparidade, Marcos Massa. Há muitos altos e baixos, sabe? E Jesus nos ensina, ele mesmo nos ensina a lição de estendermos as nossas mãos a quem quer que seja, sem esperarmos retribuição e sem sabermos para quem é que nós estamos fazendo bem. Entendeu? É como se Jesus batesse à tua porta, entendeu? Pedindo um prato de comida, e você, porque não vê que ele está do jeito que se pinta ele, aqueles cabelos compridos, olhos vermelhos, cabelos longos, e aquele jeito de Cristo, por não ser assim, você se nega a fazer o bem. Mas se fosse ele pessoalmente, se estenderia as mãos, convidaria para entrar e sentar e faria aquela festa. Que honra! Jesus entrando na minha casa hoje. Se há que há muitos também que fecha as portas para Jesus. E fechar as portas para Jesus é exatamente fechar as portas para aquela pessoa que você sabe que ela está precisando, que ela está carente, que ela está necessitando. E você se nega, podendo, você se nega em estender as mãos, em fazer o bem para ela. Queridos, nós vivemos, pela palavra de Deus, num mundo em que a palavra se cumpre cada dia. Tem a lei da semeadura, e tem a lei da colheita. Quem planta, colhe. Quem planta, colhe. Mas nunca façamos o bem para alguém, nunca, aliás, ajudemos alguém na esperança de que aquela pessoa vai nos retribuir, de que aquela pessoa vai nos pagar o bem que nós fizemos. Façamos como se estivéssemos fazendo diretamente para o Senhor. Para o Senhor você não daria o melhor? Para o Senhor você não ofereceria o melhor? Porque às vezes quando alguém bate a porta da tua casa pedindo um copo d'água, alguém corre lá dentro e lava bem aquela latinha de massa de tomate ali. Eu digo isso porque eu já vi, Marcos Massa. Estando em algumas casas, muitos tempos atrás, eu vi pessoas pedindo um copo d'água e alguém entrar lá e dar um copo d'água, uma lata de massa de tomate. Coisa parecida. E a Bíblia nos ensina, minha gente, tudo quanto quiserdes
que os homens vos façam, façais vós também. Entendeu? E é uma expressão muito antiga, eu era menino ainda, já ouvia falar, que quem dá os

né? E nós vivemos um tempo, gente, que a gente precisa realmente entender que o amor é tudo. O amor está acima de tudo, tudo, tudo, tudo, tudo, tudo. E quando nós entendemos que na cruz do Calvário Deus nos deu prova desse grande amor, entregando o seu próprio Filho Jesus Cristo, para que por sua morte, morte de cruz, nós fôssemos resgatados, nós vamos entender que por mais que eu faça para alguém, Marcos Braza, eu não estou fazendo nada, porque o melhor e o mais Jesus fez por nós. E isso, gente, se aflito te sentires, perdido nos teus caminhos, estende a mão, estende a mão, estende a mão, e sinta aí o amor de Deus, quando só você estiver esquecido na tua angústia. Estende a mão, estende a mão, estende a mão, e sinta o amor de Deus. E nós estamos precisando, gente, ver o que o texto desta tarde nos diz, né? Não nos cansemos de fazer o bem. Não nos cansemos de fazer o bem. Pois se nós não nos desanimarmos de fazer o bem, a seu tempo, Deus nos retribuirá. E a recompensa de Deus é maravilhosa. E este é o tempo em que nós precisamos estender as mãos aos que nos procuram, estender as mãos aos que estão carentes, estender as mãos aos que pedem, aos que buscam, estender as mãos, estender as mãos. Mesmo que você não tenha, você pode dizer, mas eu não tenho nada para oferecer. Eu me lembro de Pedro e João, quando entravam pela porta formosa do templo, um esmoleiro estava lá na porta e pede para eles uma esmola, e eles disseram, olha, nós não temos talvez o que você está querendo. Nós não temos prata e nem ouro, mas o que eu tenho, isto eu te dou. Em nome de Jesus Cristo, o Nazareno, levanta-te e anda. Então, gente, ninguém é tão pobre, pobre, pobre, pobre, pobre, pobre, que não tenha o que possa oferecer a alguém. Às vezes, Marcos Braza, eu fico vendo aí nos YouTubes, às vezes, aquelas histórias lá da África, né? E vejo aquela fileira de crianças, meninos, meninas ali, aquela barriguinha tão crescida de doença, de enfermidade, de problemas, numa fila, esperando chegar a sua vez com aquele pratinho pequenininho. De repente alguém bota lá uma concha de feijão e uma colher de arroz, e a criança sai toda contente dali, sorrindo, feliz porque vai comer aquela comidinha. E às vezes nós que mudamos de prato todo dia, toda semana, às vezes reclamamos daquilo que temos, daquilo que estamos vivendo. Até joga fora, isso que é o pior ainda. Quando Jesus multiplicou os pães e peixes, sobraram 12 cestos cheios de pedaços, Marcos Braza. Sabe o que ele fez? Mandou que se ajuntasse tudo para não perder aquilo que sobrou. Então, gente, vamos olhar para o texto desta tarde. Não nos cansemos de fazer o bem. Seja quem for, estende a mão. Estende a mão. Pelo menos para apertar as mãos daquela pessoa que te pede e dizer, Deus te abençoe. Eu não posso te dar agora, mas você vai achar lá na frente alguém que vai te dar muito mais. Eu não posso te dar agora, mas outra hora você pode voltar que eu vou ter para dar para você. Eu não posso te dar agora, mas Deus vai te dar para você. Entende? E nós não fazemos nem isso aí. A pessoa nos pede, a gente, às vezes tem gente que até bate a porta ali e fica xingando lá e falando, né? E a pessoa vai-se embora humilhada, entristecida. É, vai. E às vezes tornou-se muito mais de um coração, às vezes até perverso. Que pessoa de tanto apanhar, de tanto sofrer, de tanto desprezo que sofre, que vive, de tanta ruína por parte das pessoas, a pessoa vai se tornando má, Marcos Braza. Marcos Braza. Fecha o coração. E esse texto me chama a atenção nesta tarde. Não nos cansemos de fazer o bem. Estende as mãos. Se não nos desanimarmos, estender as mãos a alguém, com certeza colheremos os frutos daquilo que fizemos, vindo por parte

0: todos nós. Os tempos estão trabalhosos, difíceis, e que nós devemos dar graças a Deus pela vida que temos vivido e agradecer a Deus por tudo. Em todo dai graça, diz a Bíblia, porque esta é a vontade de Deus em Cristo Jesus para convosco. Vamos orar? Vamos!
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0: Eu quero agradecer a todos aqueles que estão conosco nesta tarde. O querido irmão João Maria da Conceição, lá em Itaberá, a esposa, irmã Maria Conceição Domingues, a dona Lourença, toda a família, viu? Ainda o Antônio Dorete Silva. Alô, Antônio, muito obrigado por estar conosco aqui, tá bom, querido? Quem mais? A Marisa, muito obrigado, Marisa. Quem mais? Marisa, Deus abençoe. É, isso aqui. É... E quero agradecer também o irmão João Jordão, esposo da irmã lá da Marisa Urbanski, que estão os dois ouvindo o programa. Quem mais aí, Marcos Massa? Ah, tá. Pastor, peço oração por mim, pela minha família também, para a irmã Leni. Oi, irmã Leni, saúde e graça para a senhora, para toda a sua casa, lá para o bom irmão Valdomiro, Valdomirozinho querido, a irmã serva de Deus, irmã, esposa dele, né, Judite Fogaça, e toda a família, lá, irmão Miguel, irmã Paula, Biazinha, toda a família do irmão Claudinei, também o irmão Claudinei ouvindo o programa. E Pai, responde a minha oração e abençoa ainda a vida do Gabriel, Edivaldo, Guilherme, Senhor, concede ele a graça, a bênção. Oh, meu Deus querido, ali da construção civil, todo o pessoal participando do programa, recebendo a bênção e a proteção de Deus também. Oh, meu Deus poderoso, eu posso orar pelo... Senhor, abençoa lá o meu querido irmão Nelson, que está ouvindo o programa... Enche ele com a tua graça e presença. Ainda posso orar pela Claudenice, Pai, por toda a sua família. Claudenice, recebe a bênção, recebe a graça, recebe a bênção na sua casa, no seu lar. Tantos quantos estão comigo, católicos, espíritas, evangélicos, e aqueles que colocam as mãos sobre o rádio, peças de roupas, documentos, fotografias, nós oramos por todos, Pai, sobre todos eu peço. Cura, liberta, sara, restaura, e ao abatido de espírito, cura, Senhor, para a glória do teu nome. E a esta emissora, abençoa em nome de Jesus, a dona Cida lá de Jaguariaíva, abençoa ela e toda a sua família. É a minha oração pelo irmão Cirineu, por sua família e por todos, em nome de Jesus Cristo. Queridos, hoje é sexta-feira, o tempo está meio difícil, né, Marcos Maza? Está com jeito de muita chuva, hein? E tá chovendo, Lili? Tá com jeito de muita chuva, né? O tempo.

0: Mas hoje, às 19h30, aqui na 28 de agosto, um culto de poder, cura divina e libertação pela graça. Lá na Vila Jura, Vila Jura, Vila Jura, temos um abençoado culto nesta noite, na Vila Jura, 19h30, na Frei Caneca. E domingo, Marcos Maza, domingo é o dia da grande Santa Ceia do Senhor. É o segundo domingo do mês, né? Santa Ceia do Senhor, aqui na 28 de agosto, também lá na Vila São João, com o pastor Eliel de Oliveira, lá às 19h30. Quem mais, Marcos Maza? Ah, meu Deus, Dalva, a nossa oração por ti, por toda a sua família, viu? Pode ter certeza que leva o seu nome aqui. E o pessoal do Jardim Bequinha ouvindo o programa, Marcos, sejam abençoados, como também o Daniel Rodrigues, Messias, sejam abençoados pela graça do Pai. Eu fico por aqui. Daqui a pouquinho, 19h30, um grande culto de poder, aqui na 28 de agosto, 821, na Vila Jura, outra noite abençoada, 19h30, lá na Vila Jura, Frei Caneca. E domingo, ótimo domingo a todos, teremos a Santa Ceia do Senhor, domingo às 19h, aqui na 28 de agosto, e 19h30, lá com o pastor Liel, na Heitor Pedroso, e lá com o pastor Gil, lá na Carmen Miranda, em Sangés, pastor Gil, tem Santa Ceia do Senhor também, e lá na cidade de Arapoti, pastor Suéder, com um grande culto nesse domingo, às 19h30, lá na Vila Romana. A todos o meu abraço, boa tarde e até segunda-feira, se Deus assim nos permitir, com palavra amiga após toque de Cristo. Um abraço a todos, muito obrigado e até.
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2: Uhul, simbora, sexta-feira no volume máximo por aqui no nosso Show da Tarde. Tá na 94, tá com tudo. Tô chegando aqui nessa tardezinha top com você, nesse 9 de outubro, fechando bem a semana. Então, eu, Paulo Esteves, vou seguir nas próximas horas aqui, trazendo uma baita playlist pra gente cantar junto. Vou trazer também os assuntos mais comentados, as polêmicas, tá tudo aqui, ó, no seu Show da Tarde pra você, tá? Então, chega junto.
3: Boa tarde!
2: Boa tarde, meu Itararé e região, Simona. 94 FM, fazendo a vibe, fazendo o clima da sua sexta-feira, hein? Yasmin Santos e Simone Mendes.

0: Só podia ser. Vai dizer aqui pra levantar o astral aqui da nossa sexta-feira. Vamos que vamos. Tá na 94, tá com tudo. Daqui a pouquinho vamos falar sobre a vida amorosa de Vanessa Camargo. Sim, porque ela mesmo confessou que não tem muita propriedade pra falar no assunto, né? Já que ela foi e voltou com o senhor Dado Dolabella inúmeras vezes. Daqui a pouquinho a gente entra nesses detalhes aí. O jornalismo da TV Globo também tá passando por várias mudanças e a turma tá chiando. A gente vai ver o que tá pegando lá nos bastidores. Vou te contar tudo também. Tem polêmica envolvendo o nome do Gustavo Lima. Temos atualizações de um processo, uma situação que aconteceu aí em 2023. Ele vai ter que pagar uma indenização aí pra uma mulher que aprontou no show. Vou contar em detalhes para você já já. E também tem um caso extremamente lamentável que aconteceu no estado do Pará por conta de eleição, por conta de apostas. Eu vou contar para você já já esse caso, tá? Fica por aqui com a gente no Show da Tarde.
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0: Olha a hora, 2h19, boa tarde, 94 FM.

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1: O melhor som, a melhor vibe pra sua sexta-feira, bebê. Tá aqui no seu Show da Tarde. Essa aqui maltrata, hein? Irmão da Lua, amigo das estrelas. É Zezé de Camargo por aqui. 94 FM.

0: Sway Kids por aqui no nosso show da tarde. É o Brasil e o Mundo em Música rolando aqui na sua 94.
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0: E olha, tá rolando aí muitos burburinhos, vamos dizer assim, nos bastidores da TV Globo, porque o jornalismo da Vênus Platinada tem passado por grandes mudanças em seus contratos e também na gestão de custo, refletindo aí o momento atual do mercado de mídia. Para poder equilibrar as despesas, a emissora adotou como diretriz principal priorizar a contratação de profissionais pelo regime de CLT, deixando de lado o modelo de pessoa jurídica, especialmente para funções ligadas a apurações e transmissões de notícias. Essa reestruturação acabou resultando, infelizmente, na saída de profissionais veteranos que não chegaram a um acordo financeiro com a empresa, abrindo espaço aí para nomes mais jovens, claro, com os salários iniciais mais baixos, né? Além disso, a rotina de trabalho também ficou mais puxada devido ao acúmulo de funções, né? Agora, os jornalistas e âncoras frequentemente estão associando as suas aparições na TV aberta com a programação da Globo News, o que acaba intensificando a carga horária em coberturas bastante complexas, como tivemos aí recentemente as apurações das eleições presidenciais. Bom, fato é que a turma veterana vazou na braquiária porque não chegou no acordo. Vai entrar uma galera mais jovem, recebendo menos e aparentemente trabalhando mais. E agora no regime CLT.
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0: 94 FM, 12h36.
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0: só hoje, hein, bebê? Israel Rodolfo com Wesley Safadão. Ó.
1: Faz amor comigo só hoje.
0: Demorou, bebê, com certeza. Tá na 94, tacou tudo, hein? Que delícia de sonzeira.
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0: E a Justiça do Piauí condenou o cantor Gustavo Lima e o Marina Park Hotel ao pagamento de R$5.000 em danos morais à Virgínia Nogueira, arquiteta que foi expulsa de um show do artista em Fortaleza, no Ceará, em um Réveillon de 2022. Bom, durante o show, Gustavo Lima interrompeu a sua apresentação e ordenou a retirada da mulher ao vivo, alegando que ela havia lançado uma garrafa de água em sua direção. Claro, a situação gerou grande repercussão na internet e ataques virtuais contra a vítima. Embora a defesa do artista tenha sustentado a necessidade dessa medida por conta dos supostos arremessos, o juiz do caso apontou caráter vexatório por conta dessa expulsão, cuja repercussão foi ampliada pela projeção pública que o Gustavo Lima tem, né? A defesa, no caso da arquiteta, que inicialmente pedia R$500.000 por danos morais, informou que vai recorrer da decisão para tentar elevar o valor da indenização fixada. Gente, resumindo aqui, a mulher tá com uma garrafa de água em direção do Gustavo Lima. O Gustavo pediu, né, para a assessoria dele ali retirar a mulher do local, porque agora tá virando moda isso, né? O que tem de cantora aí relatando esse tipo de situação, que tá lá fazendo show, se apresentando, e as pessoas ficam lançando garrafa de cerveja, latinha de cerveja, garrafa de água. É chato isso. Só que o juiz aqui em questão

0: classificou essa situação como vexatória, por conta da projeção que o Gustavo Lima tem. Ora, se a mulher não queria chamar atenção, então ela não tivesse feito isso, certo? Enfim, ela vai recorrer ainda à decisão, porque o Gustavo Lima agora vai pagar somente 5 mil de indenização e ela queria 500 mil reais, né? Vamos acompanhar esse caso mais de perto aí.
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0: Faltando 7 para as 3, boa tarde, essa é a 94.
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1: O melhor show, a melhor playlist para embalar sua sexta-feira toca aqui no seu Show da Tarde. Reclama com meu ex, Mayara Azevedo e Ana Castela. Boa tarde.

0: Thiaguinho e Bruno Cardoso por aqui. Quanto tempo faz, hein? Pagodinho bom, é bom. Só pra embalar aqui a nossa sexta-feira, pra dar aquele gás aqui nesse comecinho de fim de semana, hein? Tá na 94, tá simplesmente com tudo. Aliás, como é que tá aí o clima já pro fim de semana? Aproveitar esse feriadinho aí da segunda-feira, vai viajar, vai pegar a estrada, dirija com consciência, com responsabilidade sempre, viu? Ou vai ficar em casa descansando? Claro, tem que curtir 94, que eu garanto que vai ficar bem melhor aí o seu fim de semana prolongado, certo? Na sequência eu volto por aqui com muito mais, hein?
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2: Quarta 67, Guilherme e Benuto e Luan Santana. Sonzeira top na sua sexta-feira aqui no Show da Tarde.

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0: Rádio Cat, aqui no seu Show da Tarde. Tá na 94, tá com tudo. Gente, olha só pra isso aqui.
1: Fala sério, fala sério. Olha só o que aconteceu.
0: Bom, e mais uma vez o Brasil conseguiu me surpreender, infelizmente negativamente, né? Mais uma vez. Um homem identificado como Antônio Jardim Gomes foi assassinado a tiros no distrito de Belo Monte do Pará, no estado do Pará, após uma desavença relacionada, gente, olha pra isso, a uma aposta sobre o resultado do primeiro turno das eleições. É isso mesmo. De acordo com informações levantadas pelas autoridades policiais, a vítima em questão tinha apostado a sua caminhonete nessa disputa eleitoral. Acredita? Pois é. Agora, o conflito mesmo começou quando o apostador se recusou a entregar as chaves e o veículo após perder a aposta, né? Durante a discussão, o suspeito, identificado como Ananias Sotero de Oliveira, efetuou cerca de 6 disparos de arma de fogo contra o senhor Antônio, que infelizmente não resistiu aos ferimentos e acabou morrendo no local. O atirador fugiu após o crime e a caminhonete permaneceu lá na cena do homicídio. A delegacia do município investiga o caso como homicídio doloso e realiza diligências para capturar o criminoso, que segue foragido. Olha que ponto que a gente chega, né, por conta de política, por conta de fanatismo. Vidas são perdidas por coisas tão bobas, tão fúteis, que infelizmente não leva a gente a lugar nenhum. Isso quando não acontece esse tipo de situação aqui, né? Que nos sirva de exemplo, porque ainda tem muita lenha pra queimar nas eleições aí desse ano.
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0: 94 FM, agora 3h26.
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1: Como é que tá o clima dessa sexta-feira aí, dessa tardezinha? Ah, mão pra cima, vem curtir, 94.
2: Tudo tá certo.
1: Pela última vez, hein? Menos é mais, Natan, Simona. Viu?

0: escondendo ouro. Pode não, bebê. Faz isso não, hein? É Zeneta e Cristiano por aqui no nosso show da tarde. Boa tarde, Mitararé. Tamo por aqui com você, hein?
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0: E durante o programa TVZ do Multishow, a cantora Vanessa Camargo conversou com convidados sobre dilemas amorosos e comentou de forma bem-humorada sobre o risco de ceder a recaídas, vamos dizer assim, com os respectivos antigos parceiros. Ao falar sobre o tema, a artista ponderou que reencontrar ex-namorados pode resultar num acerto emocional ou até mesmo numa tragédia, quem sabe? Admitindo em tom de brincadeira que não possui autoridade alguma para dar esse tipo de conselho, já que o histórico de Vanessa Camargo não é lá dos melhores com relação a isso, né? A declaração remete ao seu histórico de idas e vindas com o seu ex-namorado, o ator Dado Dolabella, relacionamento esse que já foi encerrado aí no passado, né? Atualmente a cantora tá vivendo uma fase muito mais discreta, mais estável e namorando o ator barra médico Bruno Bevan, com quem assumiu aí namoro esse ano. Bom, ela mesma confessou que não tem muita propriedade para falar nesse assunto, já que ela foi e voltou com o senhor Dado Dolabella inúmeras vezes, né?
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0: 94 FM, 3h42.
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0: Ou sem mim, é ele fechando bem o nosso show da tarde de hoje, Gustavo e o Mioto, bebê. É isso, turma, eu fico por aqui com o nosso show da tarde, edição aqui dessa sexta-feira. E é claro que eu desejo aquele fim de semana bem gostoso, aproveita aí, porque segunda-feira é feriado, você que vai viajar, vai pegar a estrada aí, boa viagem, dirija com responsabilidade sempre, né? Você que vai ficar em casa descansando, bom descanso, e aqui tem sempre a melhor programação pra você curtir, tá? Até segunda-feira às 14, agora você fica com o sertanejo Classe A e o Alan, fechando bem aí a sua tarde com muita moda.
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1: 16 horas e 8 minutos.
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0: Bem, meus amigos e minhas amigas, a partir de agora, ao vivo para toda a nossa região, o nosso programa, o programa do nosso povo.
1: Brasil!
0: É, minha gente, estamos chegando. Hoje vai ter o resultado também, né? Aí quem vai ganhar lá o prêmio lá do... da choperia do Careca, rapaz. Hoje tem uma torre de chope, né? E o pessoal tá participando. Tá lá no Instagram, também no Facebook, né? E também no nosso stories, aqui na 94FM. Então tá aí, então hoje, sexta-feira, começando aí o fim de semana, né? De feriadão prolongado. Então vocês, a partir de agora, vocês já podem entrar em contato aqui no nosso programa, para que você possa estar participando aí, tá bom? Vamos que vamos então, minha gente. Vamos lá, 4 horas e 11 minutos. Vamos que vamos. E o telefone está liberado para você ligar e pedir tua música aí, tá bom?

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1: É, minha gente querida, olha, agora são 4:19. Olha, o pessoal está perguntando, né, da previsão do tempo. A gente vai dar uma olhadinha aqui, gente, mas vai mudando, né? Porque de manhã tá marcando a possibilidade mínima. Mas nesse exato momento a porcentagem acabou aumentando, né? Para 68% a previsão de chuva para hoje para nossa cidade. Então já aumentou bem, né? De manhã tava uma previsão que era de 4%, agora tá 68%. Então tá mudando muito rápido aí. A previsão do tempo aí também. Deixa eu aproveitar aqui, mandar um abraço lá para o Fahad, grande Fahad. Estão lá na beira da lua, gente. Pensa no lanchão caprichado com o Fahad e o Marcão. 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Um abraço, Fahad. Também o nosso amigo, o Marcão Lapacina. 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Aproveitando, mandando um abraço às meninas lá da Itaprev, a Thaís, a Juliana e também a Verinha. 4:22.
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1: É, minha gente querida, olha, estamos de volta com o nosso programa. Tocando muita música legal para você nesse finalzinho de tarde, né? Marcando hoje, dia 9, então dia 9 de outubro, como o tempo passa bem rapidinho, né? 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Um abraço aí, a Japa, a melhor secretária do Brasil. Um abraço, Fabiana. Bem, minha gente, agora são 4 horas e 36 minutos. A gente prossegue por aqui, tocando música boa pra você, para que você fique só escutar esses

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1: Vai, meu filho!

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1: É, minha gente, estamos de volta com o nosso programa ao vivo para toda a nossa região. Deixa eu falar aqui, gente. Pessoal que está ouvindo o nosso programa, vocês podem ligar, podem participar aqui dentro de alguns minutinhos. A gente vai dar aí os nossos ganhadores, né, que ganharam lá a torre de chope lá do nosso querido amigo Alexandre. É lá da Choperia do Careca, né? E o sorteio estava lá no Instagram, lá da Choperia do Careca, o nosso querido amigo Alexandre. Ainda Choperia do Careca, gente, tem uma mesona lá de bilhar para quem gosta, hein, de jogar o bilharzinho, né? Quem que gosta? Tá aí eu, de vez em quando, minha estacada lá, né? Eu tô invicto, mas a gente sabe que tem muita gente que gosta, né? Tem duas mesas lá, chiquinho, gente. 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Então já a gente vai soltar o áudio aí, quem é um ganhador aí dessa semana da Torre de Chope, né? Também o pessoal lá tem o chope, ganha uma porção também, caprichado e refrigerante, né, o Alexandre? Então tá aí, o Alexandre já tá lá na Choperia. Um abraço pra todos vocês aí da Choperia do Careca. Um abraço, Alexandre! Já vão ver quem é um ganhador aí, então. Então tá aí, 4:56. Deixa eu aproveitar aqui, mandar um abraço lá pro nosso amigo Sabiá. Ê, Sabiá! Ô, Sabiá, gente, olha, pensa num trabalho maravilhoso pro Sabiá. Faz um trabalho lá, olha, a pessoa que precisa lavar roupa, gente, leve lá pro Sabiá, porque a roupa que sai lá, sai bonita, viu? Sai chique, sai cheirosinha, né? 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Entendeu? Um abraço, Sabiá. Um abraço para os meninos e pessoal lá na lavanderia do nosso amigo Sabiá. Um abração, hein, Sabiá?
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4: Boa tarde, Alan. Boa tarde a todos os ouvintes da 94FM, a melhor rádio sertanejo da nossa região. Vim aqui anunciar mais um ganhador. Na verdade, a ganhadora é a Mari Eunips. Já tem o Instagram dela, tem a foto do sorteio dela ganhando. Ela tá mandando o WhatsApp do Alan. Ela ganha a torre de chope, ganha a porção e ganha também uma

0: pulseira VIP pro camarote das festas do UDA Halloween. No dia 24 de outubro. Mas quem não ganhou, como eu disse, não desista, porque semana que vem começa de novo a mesma promoção, a torre, a porção e mais uma pulseira VIP para a festa do Halloween. Um abraço a todos.
1: Boa tarde, Alan Júnior. 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Um abraço, Alan.
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3: Então tá aí, deixa eu aproveitar aqui, vou chamar agora...

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Bem, minha gente, são 5 horas e 16 minutos. Agora eu quero falar pra você também, né? 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Um abraço, Fernando, um abraço, Vila Davi, o nosso querido amigo Edmar, o popular de Pino Mar do Cruzeiro. Um abraço, nosso grande amigo João Luiz, o popular Bajol. É, agora tá aumentando, tem que aumentar a tropa lá, viu, João? Porque o Romeu, o Abelzinho, o André, em breve vai estar pra Calogara também aí, tá bom? Um abração aí. 5:17. Sertanejo classe A, Alan Júnior.

Foi depois de mais um show lá em São Caetano do Sul, em 1997, que eu me despedi do meu parceiro. Eu entrei no elevador. Eu olhei fixamente para ele no saguão do hotel. Ali, pronto para ir embora. A porta se fechou. E eu fiquei. Eu só não sabia que aquela porta fechava também um importante capítulo da minha história. Um momento que ressignificou o meu olhar sobre tudo. Sobre a fragilidade da vida. Sobre o meu próprio futuro. E também sobre a música. Essa canção, depois que me despedi do meu companheiro, passou a ter outro sentido. Passou a ter outro sentido. E toda vez que eu canto ela, é como se ele estivesse aqui do meu lado. É, e acho que também. Eu até não passei. É por você que eu canto.

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0: você vem aqui.
1: Horário brasileiro oficial, primavera, agora pontualmente 5h30 e pouco já.
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1: É Inés Flores Arta chegando no seu rádio, melhor do Belo Chão na 94, no cheiro de galpão. Aí também aparece sempre um caos curtinho para dar aquela descontraída na programação, fechando horário 18h25, tem caos de galpão. Valendo toque, a participação, mensagem de texto pelo WhatsApp 15-3532-6081, 15-997-38-8594.
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Enchendo a Alma, Devaneira, Grupo Camperizo, João Luiz Correa. 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

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Agora 17, faltando para as 18. Quem está no clique do mouse? Os Mateadores. E Joaquim Veterano na Santa Terezinha, abraço meu irmão, sempre ligadinho na programação 94. E também o Joe, Robert Rose, Jean Robert Rose, o João Roberto Rosa.

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1: É os mateadores e um pequeno popurri dele que dele maneira e capricha, gaiteiro. 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

Que boa ideia, 17h51, 9 faltando para 6, fala na hora certa, falamos no tempo, se fala no tempo é hoje, hoje, a gente nem sabe, amanhã então piorou, por isso mesmo, é sempre bom estar prevenido, no 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

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Agora 5:30, faltando para 6, quem tá no clique do mouse, o uruguaio mais gaúcho do Brasil, Éder Arvigas, o gaúcho da fronteira. Ele vai lá pro Estadão do Paraná, em Sengés, grande empresário Urives Vieira, Grupo Beira Rio, nosso abração, e também pro André, caboclo, vai pé de valsa, dança um pandango, que vou te dizer um abração, André. E também pro nosso amigo, famoso Juquinha, que depois de mim, é um dos melhores dançadores de bugio da região. Juquinha, sempre alegre e sorridente. E também, Sanjés, um abração também ao grande comunicador de rádio, teu talento da comunicação, Rolandi Pinheiro. Um abração, Rolandi. Grandes amigos do Estadão do Paraná. E voltando aqui para a cidade também, já que é o Gaúcho da Fronteira, vai lá pro amigo Mancha Negra. Bagual de locutor, abençoado com vozeirão, que vou te dizer, locutor em Itaberá, canta um gaúcho da fronteira, que parece o próprio cantando. Um abração, Mancha Negra, saudade do seu, meu irmão. E também grandes amigos, José da, o Tonho da Chacra, e também o José Adil da Fazenda Arroio Grande, Fazendas Guerra, Goiabeira, Cambará, toda a região de Itaberá, o nosso abração. Ainda mais quem também aqui, o Chico. Ô Chico, como é que você tá, rapaz? Pessoal da Vila Santa Terezinha, obrigado também pelo carinho da grande audiência. E também na prova, Aldoberto Oliveira, aí da MST Rádio Camponesa, em Itaberá. Aquele abração, meu irmão!

fronteira, gaúcho, doble chapa. 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

não se engane, guria, você está na melhor rádio da região, cascando aí todo mundão no melhor do gauchão, no cheiro de galpão, mas tudo na rima, que bom! Então chega o horário brasileiro oficial de primavera do Timão. Não é fácil ser corintiano. Pontualmente, 6:00 já. 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

0: 2 litros de leite de manhã na porta de uma casa conversando um com o outro.
1: Ah, é?
0: É, um olhou pro outro e falou, bom dia. E eu calado. Bom dia. E ele calado. Falou, não vai falar comigo hoje não? Não, hoje eu tô azedo.
2: Fala, primo do Djal.
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Muito bem, agora 18 mais 13 em frente na programação 94, no melhor do gauchão, no cheiro de galpão. Valendo toque, a participação, mensagens de texto pelo WhatsApp 15 3532-6081, 15 99738-8594. Ligadinho na programação 94, meu amigo desde criança, o Jair Gato, aí da bicicletaria Cavalo de Aço. Abração, Jair. E também o Marcelo, sempre ligadinho aqui na nossa programação. E também dando carona sempre pra nós, um amigo Ney aí da Max Prime. Um abração, Ney. Pessoal da Max Prime, obrigado também pelo carinho. E também o meu amigo Trans Xavier, ligadinho na 94. E também a Transcaron lá com o amigo, ligadinho na programação, famoso Jegão. Essa aqui dos meninos, ele, o Ademar Bonotto. Alô, Ademar, pessoal da família Bonotto, nosso abração, unidos sempre pelo Fandango. Professor Machado também. Aí o Paulo Vaz, PV duplamente, Paulo Vaz e Pé de Valsa. Também lá pro amigo Chiru e também pro Zé Diniz, que sempre nos bailes e do... Na promoção do Unisso Fandango, tá expondo lá o sapetrecho da gauchada. É um show à parte nas apresentações e dos bailes do Unidos do Fandango. E vamos então trazendo os mirins, que é o primeiro sucesso dos mirins.

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1: Essa em especial Bonoto, né? Eu dedicando para todos os fandangueiros da região que vai dançar ao vivo com os donos dessa que é consagrada na hora da rancheira. A baile de candeeiro é presença, quando é a primeira que toca, tem que fazer parte, né? Os meninos, baile de candeeiro e também barbaridade. É 21 de novembro na ABB, na abertura, Tchê Louco, depois os meninos, não perca. 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

Que bagual, toque de gaita, 21 de novembro na ABB, Tia Louco, depois nada mais, nada menos que Os Mirins Imperdível. 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Um abração pro amigo Zezão do Açaí. Como é que tá, Zezão? O pessoal da Vila Beck, também a Adelinda, tá sempre ligadinho na programação.

0: Deixa eu contar uma potoca pra você.
1: Sapeca.
0: O boi passa a perna da cerca ali, assim, todo dia, né? Olha nas vacas. De repente ele observou que do outro lado da cerca tinha uma vaca nova. Vacona da anca grande.
1: Sim.
0: Opa, preciso namorar aquela vaca. Mas a cerca muito justinha, né? Falou, como é que eu passo, gente? Ele tentava, não dava conta. Todo jeito, um dia falou, não, hoje eu não aguento, não. Hoje eu vou arriscar.
1: Arame farpado?
0: Arame farpado.
1: Que marido.
0: Compadinho, veio correndo de lá pra cá e calculou mal o pulo.
1: Sei.
0: E caiu, embaraçou na cerca, compadre.
1: Ih.
0: Saiu todo ralado do outro lado, mas saiu. Ele já chegou lá na vaca, foi. A vaca, foi. Como é que é o seu nome? Meu nome é Flores Bela. Mas pode me chamar de Bela, porque as flores ficaram no campo, né?
1: Ai,
0: e é. O seu? O meu é Bagolino. Mas pode me chamar de Lino, porque os bagos ficam lá na cerca.
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3: Dance mais uma. Esses são os famosos compadres do Brasil.
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3: Agradecendo o carinho da sua audiência, minha oração lá pro Marcão Tacalepau, Marco Pé e a clientela do bar e mercearia Nunes. E fica aqui, já já ele chega com tudo, detonando as carrapetas, Léo Medeiros e o seu Rap Hour. Nos falamos amanhã neste mesmo horário, se Deus quiser, e sempre lembrando, Brasil é minha pátria e é meu país, e para você que a assinatura faça a diferença, sem arrogância, com humildade e transparência, onde tem ordem, tem progresso. E para até abraço, vacina no braço, falando de vacina, papai e mamãe, atualiza sempre a cartinetinha de vacinação dos filhinhos, e a tua também. Porque fazendo bem também te faz o bem. E nunca faça nem deseje para os outros o que não quer para você. Gauchada, primaiada.

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1: Muito bem, moçada, estamos chegando, galera, 18 horas com 39 minutos, já vamos falando do chá Esbelta para você no início do programa. Muito boa tarde, já início de noite, 18 horas com 39, estamos chegando por aqui, mais uma vez, eu sou o Léo Medeiros, muito prazer, seja muito bem-vindo, até as 20 horas e 30 minutos, vamos ficar junto com você, com a melhor programação do seu rádio. Muito bem, você falando do chá Esbelta. 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
1: 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Muito bem, galera, 18 horas com 57 minutos. Daqui a pouco tem.

O salve pra galera que tá curtindo, participando também aqui através do nosso WhatsApp 3532-6081. Falar nisso, eu já vou começar aqui a atender o meu amigo Cezinha. Ô Cezinha, boa noite, ele é filho do Pedrinho Codorna, e se possível ele pediu uma música aqui com roupa nova, manda pra toda a sua família, manda pro meu amigo Gilberto também, ô Gilbertão, alô Gilberto! É, um bom final de semana para nós, né, Cezinha? Um abração para você, obrigado pela participação. E vou aproveitar também essa música do Roupa Nova, a gente vai mandá-la também pro meu amigo Claudecer. Claudecer, que ele e toda a equipe lá na Ativa Veículo curte e gosta do Roupa Nova. Boa noite, 18h58.

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2: 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Se ligar, eu já levo para você já. Um abraço para você que tá chegando agora. Opa, um abraço aí pra galera. O Cezinha já curtiu a música dele aqui. Um abraço lá pro Zezão do Açaí, que sempre tá conosco. É, a Inês do Bairro do Cerrado. Oi, Inês, obrigado, boa noite. Obrigado pela sintonia, sempre conosco aqui todos os dias. Lá no Cerrado tem uma galera que eu vou te contar, hein? Uma galerinha maravilhosa. Um abraço lá pro meu amigo Van Clay, pra Edcleia, também pro Cristiano. Ô Cristiano, tudo bem por aí? Como é que tá? Animado, né? Então tá joia. Um abraço lá pra Simone também, né, Simone? Obrigado pra todo mundo aí que tá ligado conosco, participando, sempre junto com a gente na nossa programação aqui na 94.

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0: Muito bem, tá com tudo de quebra com o nosso Happy Hour, 19 horas 24 minutos, boa noite, você que tá chegando agora por aqui, o Henrique, deixa eu ver quem é que tá chegando aqui, o Paulinho e a Eunice, obrigado pela participação aqui na Vila Osório, ligado com a gente, e a Adelinda pediu uma música aqui, vamos lá.
1: Oi, Liel, tudo bem com você? Que é Adelinda Maria Becker, que é uma música, oi, Yes, tá bom?
0: Ah, tá
1: bom
0: certo.
1: Bom trabalho, bom fim de semana pra você. Até segunda-feira, Deus quiser. Tchau, tchau.
0: Obrigado tá pela participação aqui com a gente. Yes, tá rolando.
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9: O cantor sertanejo Alex, da dupla Alan e Alex, está no centro de uma polêmica daquelas. Sua ex-esposa o acusa de agressão, ameaças e, pasmem, coação financeira. Segundo informações, o cantor teria deixado uma dívida de R$800 mil no nome da vítima. O processo está rolando e a web está em polvorosa com os detalhes desse caso, que promete dar o que falar.

Muito bem, estamos de volta, moçada, e continuamos por aqui. Boa noite, como é que tá, gurizada? Tudo bem, tranquilo? Hoje é sexta-feira, né, cara? Sexta-feira, 9 de outubro, com aquele sorrisão, né? É, imagino, né, gente? Imagino. Um abraço lá pro meu amigo Ricardinho, que tem um sorriso atrás do... Aliás, o Ricardinho nunca tá triste, né, Ricardinho? Tá sempre sorridente, sempre alegre. Tá lá curtindo o programa junto com a Casuleira, a mamãe também lá, o... A Isabel, que não perde nosso programa lá. E animado, né? E ele é corintiano, meu. Ai, Corinthians! Um abraço! Vou falar em corintiano aqui. Deixa eu abraçar também por aqui o meu amigo Ariel Santos. Alô, Ariel! Ariel, que é um ótimo jardineiro lá da Vila Esperança. Sempre tá ouvindo a gente. Aliás, o nosso ouvinte é assíduo de segunda a segunda. É, um abraço, Ariel. Tapinha nas costas aí, aliás... Ele está falando aqui, deixa o meu contato para o pessoal.

0: só anotar esse caso, queira aí deixar o jardim top, é com ele mesmo, daqui no capricho mesmo, né? 997-990-337. E vai, Corinthians! Um abraço, meu amigo Ariel. Um tapinha nas costas aí pra todos vocês que estão conosco aqui. A Urídia, lá de Biúna, São Paulo. Obrigado pela audiência. O meu amigo Amaral Sapateiro. Olha, Amaral. Amaral vai pra Emeira. Ele gosta quando eu falo isso aqui, viu? Ele é palmeirense da cepa, viu? Brincadeira, não? Um abraço, meu amigo Amaral Sapateiro. Aliás, eu passando ali no Amaral, ali, deixa eu dar um abraçar também a galera da Santa Terezinha, que sempre está com a gente lá, a Marisa Guete, o Cadu, não perde nosso programa. Um abraço lá para o meu amigo Julião, para o Luiz Soares, o meu amigo Ari da Copa, também a Silvia Paz, que não perde nosso programa, toda essa galera da Santa Terezinha, muito obrigado. O João também, olha lá o João, e família, sempre está com a gente também, curtindo o nosso programa aqui. Muito obrigado pela atenção, pelo carinho aqui com a gente. O Aldo também está gravando um áudio aqui. Alô, Aldo! É, hoje tem duas pulseiras aqui para o baile do dia 31 agora de outubro, hein, gente? Não esqueça, é o Queen Forever. Vai ser muito bom, né? Daqui a pouco, no final do programa, vou sortear duas pulseiras aqui para você curtir esse bailão aí. Tá bom? Muito obrigado pelo carinho, Arielson Foster. Boa noite, Arielson. Sempre está conosco todas as noites aqui também, participando do programa. Muito obrigado pelo carinho. E os demais estão chegando. Meu amigo Luiz Onofre já mandou um áudio aqui, daqui a pouco a gente vai ouvir. Obrigado, Luiz. Um abração para você e todo o pessoal. O Luiz Onofre sempre está conosco todos os dias também, ouvindo o nosso programa aqui. Muito obrigado pela atenção dispensada. Vamos começar a atender os ouvintes aqui, mais gente que está chegando. O pessoal que não perde o nosso programa e acompanha diariamente. Por exemplo, a Inês.
1: Oi, Léo.
0: Oi.
1: Aqui, Inês do Cerrado.
0: Tudo bem, Inês?
1: Eu queria ouvir a música do Leandro Leonardo de novo. Cadê você?
0: Ah, pode deixar.
1: Você põe ela pra mim ouvir?
0: Opa, mas você é pra já.
1: Uma boa noite, um bom final de semana e que Deus abençoe você. Feliz pra todos que estão ouvindo.
0: Obrigado, Inês.
2: Tá, tchau, tchau.
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11: Estamos na melhor e mais ouvida para você até as 20h30, que é o nosso Happy Hour. Boa noite, boa noite. Como é que tá? Tudo bem contigo? Tá animado por aí ou não? Ah, com certeza, né, gente? Muito obrigado, muito boa noite. Galera que tá chegando por aqui, participando com a gente. Daqui a pouco eu vou atender o meu amigo Luiz Onofre. Alô, Luiz Onofre! Obrigado pela participação aí. Ele pediu uma música aqui com o Lu Armstrong. A gente vai tocar já pra você, tá bom? É pra matar a saudade dessa aí do fundo do baú, né, Luiz Onofre? Muito obrigado pela participação.

0: Vamos soltar o áudio dele aqui. Diga aí, Luiz.
1: Boa tarde, Léo Medeiros.
0: Opa!
1: Estou ouvindo teu programa faz horas.
0: Só que agora terminou de
1: carregar o celular.
0: Obrigado.
1: Gostaria de ouvir essa música que eu mandei pra você aí. Só que eu não sei falar o nome dela. Mas tá. Já tá com você aí.
2: Boa noite.
1: Pode ser? É com o Luiz. Luiz.
2: Sexta-feira.
1: Armstrong.
0: Lu Armstrong.
1: Pode ser? Um abraço, amigo. Um ótimo final de semana pra você e pra família.
0: Obrigado, Luiz Onofre. Obrigado aí pela participação com a gente aqui, viu? O Luiz tá todo dia com a gente aqui, todo dia tá acompanhando o nosso programa. Todo dia. E agora vamos dar um recadinho. Aliás, hoje eu vou aqui, no decorrer do nosso programa, vamos sortear dois ingressos, ou melhor, não é ingresso, vamos sortear duas pulseiras, né? Para você participar desse baile aí. Diga mais, com mais detalhes aqui, o meu amigo Aldo vai falar pra gente aqui. Diga!
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0: Perfeito, tá aí então o detalhe. Duas pulseiras eu vou sortear hoje, no final do nosso programa aqui. Uma gentileza aí desse pessoal, do Aldo e do Crosson. Gente, 19 horas com 55 minutos, agora eu vou atender o meu amigo Luiz Onofre.
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1: Muito bem, estamos de volta com a última parte do nosso programa. Muito obrigado a você que está chegando agora por aqui, participando aqui com a gente até às 20 horas e 30 minutos. E a Raquel está aqui, ó. Diga aí, Raquel.
2: Boa noite, Léo. Boa noite, tudo bem com você?
1: Boa noite.
2: É, sexta-feira chegou, né? Bom demais, né? Chegou sexta-feira, passou a semana, começou a semana. Graças ao Pai, né? Você tá tudo bem, família tudo bem, tudo você do vai também. Deus abençoe cada um de vocês de aí, tá? Essa é minha esposa, Carneiro, meu amigo do Leide, Ricardinho Corintiano, que é só alegria dele, né? Ele também nem para ter alegria, né? Graças a Deus, né? Que ele é uma pessoa muito alegre. A mãe dele, então, nem se fala, né? A mãe dele. Amor de pessoa. E parabéns para vocês também, minha com a Maria Antônia também, com a família, Filho Crédito Roberta, Alegre Teresa João Paulo, Mercaça 1, Mercaça 2, também de Gustavo, e o João Souza também. Sabe que o João Souza gosta muito de aquele... Sempre fala para mim, relógio quebrado. Quando eu pedi para você, pedi relógio quebrado para ele. Tá bom? E para todos os meus amigos também. Então, boa noite. Deus abençoe cada um de vocês. Minha amiga é de casa também, CDHU. Tchau, tchau. Boa noite. Vamos de semana para vocês também.
1: Muito bem, Raquel. Obrigado pela participação aqui com a gente. Daqui a pouco eu toco o relógio quebrado para ele, tá bom? 20 horas com 6 minutos. Tem mais gente aí?
3: Boa noite, Léo.
1: Opa, boa noite.
3: Já que o... Meu pai pediu uma aí, lá do fundo do baú, dos 60. Tocou pra mim também. Vou pedir então também uma. Já que pode, né? Seu programa também, né? Não é tanto tempo, mas é lindo também. Já curti muitas vezes. Kodeil Sedak, se não me falha a mente, né? Eu vou deixar escrito isso aí. Quero. Em brasileiro seria O Carol, mas nome não tem tradução, né? Pelo que a professora de inglês falou uma vez para mim, de inglês, e nome não tem introdução, apenas fala diferente. Eu vou deixar escrito isso aí. Ok, Léo? Agradeço a todos ouvindo a 94. Abraço, boa noite, estou na escuta desde o começo. Continuarei por aqui.
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2: Salve, salve, Léo, beleza? Boa noite, quem fala é o Meteoro da Paixão. Queria pedir uma música aí do Arte Popular, Temporal. Pensei pra todo mundo que tá na escuta, pra minha filha Ellen, pra minha linda princesa Agatha, pro DJ Sandro Dias, pra galera do Boteco do Paulão, pra galera do Boteco do Roguinho, pro Boteco do Mu e pra toda a galera da Vila Osório. Um forte abraço, toca essa boa pra nós aí, um tapa nas costas. É nóis.

Tá aí, arte popular, a indicação do Xelavé. Valeu, guri. Obrigado, Salvador. Obrigado pela participação aqui com a gente, tá bom? Um abração pra você. E a Rosângela Filipac tá chegando por aqui também. Ô, Rosângela, tudo bem? Tá dizendo aqui que tá desde o início curtindo o nosso programa aí. Que maravilha. Obrigado pela participação, viu? Ela, deixa eu ver, ela manda um abraço lá pro Marcelinho Moreira, pro Dirceu Fernandes, pro Rômulo Terra, pro Alex Leiteiro e o João Paulo também, e pro Paulinho Santos, e em especial ao Léo Medeiros. Obrigado. Está dormindo desde o começo. Obrigado, Rosângela. Um abração para você, viu? Muito grato aí pela participação com a gente aqui no nosso programa. E agora eu vou atender aqui a Raquel, que pediu essa aqui, ó. Vamos trazer para ela.

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2: Muito bem, vamos lá, escapou aqui. Ontem 20 horas com mais 18 minutos ao vivo, é assim mesmo, moçada. Estamos na luta aqui da melhor e mais ouvida. Boa noite pra quem aqui agora? Ah, lá pro meu amigo Jorge. O Jorge não perde o nosso programa, mas nem, é verdade, não perde nem um dia, né? Obrigado pela participação, sempre tá ouvindo o nosso programa, a gente tem que agradecer muito toda essa galera que todos os dias estão com a gente aqui. É muito bom, né, gente? Daqui a pouco, fica ligado aí, vou sortear duas pulseiras aí pro baile do dia 31, o Queen Forever, tá bom? Então, fique ligado aí, já já a gente vai fazer o sorteio aqui. E amanhã eu vou sortear também, viu? Amanhã no Revista 94 também, tá bom, gente? Amanhã a gente volta no horário habitual, até das 12 às 14 horas. Amanhã tem horário eleitoral, até as 12h10, e depois a gente vai até as 14 horas com o nosso programa. Combinado? Então tá. Gente, vamos trazer música aqui? Daqui a pouquinho, então, vamos sortear

Muito bem, moçada, estamos de volta aqui. Olha aí, agora vamos sortear rapidinho aqui, que o tempo vai passando, né, cara? É brincadeira. Vamos sortear, então, a primeira pulseira de hoje pro Queen Forever no dia 31 de outubro. Agora tá pertinho, né, gente? Tá pertinho pra você realmente ficar naquele clima e matar saudade, revivar com esse bailão que vai ser sensacional. Olha, vou passar lá, hein? Provavelmente. Tá bom? Tá certo, vamos lá, a primeira pulseira então vai sair para 1, 2, 3, 4, 5. Vamos lá. Arielson Foster. Arielson Pedro, programa nosso aqui todos os dias, né, Arielson? De segunda a sexta-feira, tá ligadão. Faturou a primeira pulseira aqui pra curtir o bailão dia 31, beleza? Só passar amanhã a partir das 12 até as 14 horas. Ou então, na segunda-feira, espero no horário comercial aqui, mas... Se você quiser buscar amanhã, pode passar, ou hoje até as 22 eu vou estar por aqui, tá bom? Você já recebe comigo aqui a pulseira para esse baile do dia 31. Tá combinado, Arielson? É o primeiro ganhador de hoje. Vamos lá para o outro ganhador, saiu para, vamos ver aqui rapidinho, misturando aqui. Vamos ver, saiu, opa! Ô Cezinha, faturou mais outra pulseira aqui. Cezinha é o filho do meu amigo Pedrinho Codorna, participa diariamente no programa. Então o pessoal que participou desde segunda até hoje está concorrendo todos eles, tá? E os nomes vão continuar até amanhã também. A gente vai, aqueles que participarem, logicamente também participam do sorteio junto com essa galera aqui, tá bom? Beleza? Então tá aí, o Cezinha faturou uma pulseira e o outro aqui, o nosso ouvinte de todos os dias também, o Arielson Foster, beleza? Então tá aí. Muito obrigado pela participação de todos, obrigado pelo carinho. E continue participando, né, gente? Você que ainda não chegou, tem muita gente nova chegando aqui no programa, participando com a gente. Isso é muito bom, né? Sejam muito bem-vindos! Vamos seguir o programa, gente? Vou trazer agora aqui, vou atender o pessoal da Saele Marcenaria. Essa galera não perde o nosso programa, todos os dias estão curtindo lá. A Sabrina, o Eliseu, os meninos, a mamãe e todo mundo, né? Adivinha só quem que eles gostam. Bom gosto tem de sobra, né, moçada? Mato Grosso e Matias, 20 horas 26.

Tá aí, Mato Grosso e Matias, fechando o programa de hoje. Não poderia ser de melhor, né? Um abraço lá pro pessoal de Sorocaba, lá o João Vitor, meu sobrinho, a Rosa, a Ana, toda a família inteirinha lá curtindo a gente. Que maravilha, né? Um abraço para todos. O Fausto Aurélio também lá de Sorocaba, sempre conosco, curtindo. O meu amigo Rivail também. E o Zé Acácio, nosso conterrâneo de Sorocaba, aliás, desculpe, Itapetininga, já curtiu também a música dele e está lá atento até o final. Obrigado, meu amigo Zé Acácio, e todos aqueles que estiveram conosco curtindo a melhor programação aqui no 94. Tenham todos uma ótima noite. Amanhã, não esqueça, Revista 94, a partir das 12 horas e 10 minutos, após o horário eleitoral obrigatório, tá bom? Obrigado a todos, um grande abraço, bom final de semana. Ah, a gente se esbarra por aí. Tchau, tchau.

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Prezados ouvintes da Hora Milagrosa, convidamos a todos para que venham participar das reuniões da Igreja Apostólica, que são realizadas nesta cidade de Itararé, estado de São Paulo, com reuniões aos sábados às 19 horas e aos domingos às 11:30 da manhã, e na segunda quinta-feira de cada mês, às 19:30. O endereço é Rua José Rolim Sobrinho, número 554, Vila Tonico Adolfo. Serão todos muito bem-vindos. Divulgamos a seguir um depoimento de fé enviado para a sede desta Igreja Apostólica. A Senhora Maria da Cruz Barroso de Carvalho Oliveira é de Porangatu, estado de Goiás, de onde enviou o relato da bênção que recebeu para um neto, pela qual é grata e reconhecida a Deus Pai e aos seus santos. No início de uma noite de dezembro de 2024, o neto de 12 anos de idade, Charles Henrique Lima Oliveira, se encontrou

O neto de 12 anos de idade, Charles Henrique Lima Oliveira, se encontrava em casa dessa avó quando pisou numa cobra cascavel e foi picado por ela. A senhora Maria da Cruz clamou pelo amparo dos céus, procurou tranquilizar os pais do menino, lavou o local da picada com água ungida e o levou ao médico. Durante o trajeto, ela orientou que o neto confiasse no poder da Santa Vó Rosa. Assim que foi medicado com soro antiofídico, o garoto sofreu um processo alérgico, reação que levou o médico a interromper aquela aplicação. Graças ao amparo celeste, nada mais grave foi observado e o garoto teve boa recuperação. Inclusive, não sentiu dores no local da picada e logo ficou bem. Bênção pela qual a avó direcionou ações de graças a Deus Pai, à Santa Vó Rosa e ao Poder Celestial, como informou ela em seu relato que foi recebido na sede desta Igreja Apostólica em dezembro de 2025.

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1: Ouvintes, foi graças a uma jovem descendente do povo hebreu chamada Maria que o Espírito do Filho do Altíssimo pôde habitar no corpo glorioso que dela nasceu por inédito milagre do Pai Celestial e do seu Divino Espírito Santo. Como perfeita mãe, ela zelou do seu filho com cuidados, carinho e amor, da concepção ao nascimento dele, e o acompanhou durante a meninice, a juventude e durante todo o tempo em que ele na terra viveu, com muita coragem e confiança incondicional na justiça do Pai Eterno. Essa santa mãe se

manteve ao lado do amado filho durante o martírio, a crucificação, a morte na cruz, e contemplou extasiada a esplendorosa ascensão dele aos céus. No tempo presente, exaltamos e prestamos honra a Maria Santíssima, a bendita mãe do corpo santo que dela nasceu, no qual habita o Espírito de nosso Senhor Jesus, o Divino Redentor e Salvador. Adoramos a ela por haver sido galardoada como Rainha dos Céus e Mãe Celestial dos Filhos e Filhas de Deus. Rogamos a ela que, como Santa Mãe de amor e de misericórdia, interceda em favor daquele que assim confia e que estenda suas mãos para abençoar a este mundo e a cada lar onde Deus Pai e os seus santos têm sido respeitados e adorados.

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1: Ó prezados e amados irmãos, é com grande alegria que vos cumprimento nesse instante com a preciosa paz do nosso Senhor Jesus, desejando a todos que a paz e bênção de nossa Santa Vó Rosa e do nosso Santo Irmão Aldo possa permanecer com todos. Também desejo que Deus, nosso Pai e seu Divino Espírito Santo, possa abençoar a todos e espero que todos os nossos ouvintes estejam preparados para receber as bênçãos da bendita Mãe Maria Santíssima. É muito bom ter a sua audiência em mais essa edição do programa A Hora Milagrosa. Desejamos contar sempre com sua atenção e apreço. Hoje quero falar-lhes sobre a esperança de Deus em ver os seus filhos cada dia mais consagrados. Todos sabem que Deus criou a raça humana isenta do pecado e era para continuar assim. O homem e a mulher que Deus criou para habitar no paraíso foram feitos santos e a vida era para ser totalmente santa. Mas todos sabem que o homem perdeu essa condição de santo ao permitir que o pecado entrasse em sua vida e desde então Deus nosso Pai, agindo com muita misericórdia e justiça, vem dando a oportunidade para os seus filhos de se regenerarem, de voltarem à sua origem e de se igualarem a Ele Deus, pois somos feitos assim, como lemos em Gênesis, façamos o homem a nossa imagem e semelhança. Prezados ouvintes, quando pregamos neste programa sobre a santidade, estamos falando de algo inteiramente possível. Se todos soubessem como Deus fica feliz com as nossas boas ações e o nosso bom comportamento, nenhum de nós pecaria. Deus nunca alegrou com o pecado. Ele sempre abominou todas as formas de pecado. E o objetivo dele é enviar homens capacitados para a missão de reunir o seu rebanho desde o princípio, foi com o objetivo de consagrar seu povo. Vemos isso quando ele preparava seus profetas e isso se repetiu por diversas vezes até ele enviar o seu próprio filho Jesus. Toda a história sagrada está em torno da santificação e Jesus, quando veio a esta terra, deixou bem claro qual era o objetivo do seu Pai e deu mais uma oportunidade de consagração e, consequentemente, de salvação. E ao final do seu ministério, prometeu que enviaria outro Consolador para dar continuidade à sua sagrada missão de consagrar um povo para Deus. Esta promessa já se cumpriu na vida da Santa Vó Rosa, que durante 16 anos esteve à frente desta igreja apostólica, revelando-nos a mais pura doutrina de Cristo, tendo como principal objetivo santificar um povo para Deus. E a Santa Vó Rosa fez isso com grande maestria. Não foi fácil, mas ela implantou nesta igreja uma doutrina e uma disciplina que santifica e capacita homens e mulheres. E quando ela estava finalizando seu ministério terreno, preparou o Santo Irmão Aldo para ser o seu sucessor e representante. E o Irmão Aldo também cumpriu um ministério importantíssimo para Deus. Notem, prezados ouvintes, que os planos de Deus estão sendo cumpridos. E esta igreja já preparou milhares e milhares de almas que já estão com Deus e com os seus santos na glória celestial, porque souberam dar valor o que ouviram aqui e aprenderam com a Santa Vó Rosa e com o Santo Irmão Aldo que a santidade alegra a Deus. Os céus é um lugar muito bonito, intocável pelas mãos humanas. Tudo que tem lá é obra e criação de Deus. E a Santa Vó Rosa nos falava como o céu é lindo, como o céu é belo, porque ela teve o mérito de conhecer a região celestial ainda vivendo na terra. Este mérito o Irmão Aldo também teve. Lá existe uma obediência a Deus e um respeito muito grande. Não existe brigas, rixas, inimizades, nada dessas coisas que só entristece a Deus. Todos esses detalhes que estamos falando, o fazemos com toda convicção e sem fanatismo nenhum, porque falamos o que ouvimos de dois santos que tivemos a grande alegria de conviver com eles. E falamos tudo isso para que você, prezado ouvinte, tenha em sua alma o desejo de viver santamente aqui na terra, porque este paraíso que falei aos senhores está reservado para aqueles que forem santos aqui na terra. E é a recompensa que Deus dá a todos aqueles que souberem valorizar a sua doutrina e a sua disciplina. E como podemos fazer Deus feliz? É dizendo não a tudo que é pecado. O pecado é tudo aquilo que não foi criado por Deus, como a inveja, o orgulho, a soberba, a vaidade, a indecência, a ignorância, a brutalidade, a rispidez, a falta de pudor, a falta de respeito, a traição, os vícios que trazem problemas para a saúde do corpo, como as drogas, o cigarro e a bebida alcoólica, e também para o espírito. É pecado também falar da vida dos outros, usar de forma errada a internet e as redes sociais. Deus nunca compactuou com o roubo, com o linguajar descabido, com palavras torpes e profanas. Enfim, Jesus, a Santa Vó Rosa, a Santa Mãe Virgem Maria e o Santo Irmão Aldo e o próprio Deus gostam daquilo que é justo, correto e bom. Eles não podem aceitar o pecado, porque se fizerem isso, estariam dando as mãos para o inimigo de nossas almas. E eles nunca fariam isso. Nunca fizeram e nunca irão fazer. Portanto, prezados ouvintes, se querem ser felizes nessa terra, se querem ser abençoados por Deus e por seus santos, se querem ter suas orações ouvidas nos céus, não tem outro caminho. É com a santificação que alcançarão toda esta maravilha de Deus. Para quem vive no pecado, pode parecer uma missão impossível, mas posso garantir para você, amigo ouvinte, que não é impossível. Claro que terão que dar um passo de cada vez, ir deixando os vícios, os costumes errados, e naturalmente você vai se tornando uma pessoa melhor, mais humilde, mais compreensivo, menos arrogante. Aos poucos, você, o senhor e a senhora e todos que me ouvem, vai notar que tudo mudou ao seu redor. Porque aquela amizade falsa do mundo, ela não vai existir mais. Aquela falta de paz no espírito vai dar lugar a uma alegria duradoura e eterna. E vão notar que a vida pode ser muito melhor. E que os senhores poderão usufruir das belezas dos céus, mesmo vivendo nesta terra. Amigo ouvinte, aceitem essas palavras e mude seu jeito, mude seu comportamento. Busque esta consagração que Deus quer para a sua vida. Faça com que Deus se alegre com você, porque Ele quer isto. Ele nunca desiste de um filho seu. Mas posso garantir que não terão todo o tempo do mundo para viverem como bem entendem, fazendo tudo errado e achando que terão tempo para se arrependerem. Pode ser que esse tempo não chegue. Então, hoje é dia de sua consagração verdadeira com Deus. Se arrependam dos seus erros, de sua vida de pecados, e se entreguem nas mãos de Deus, de Jesus, da Virgem Maria Santíssima, da Santa Vó Rosa e do Santo Irmão Aldo, porque eles querem te ver felizes e consagrados. Irão te ajudar para que tenham forças para vencer o pecado, vencer o mundo e um dia poder usufruir das glórias que existem lá nos céus. Amém. Agora irei orar pedindo a Deus, a Jesus e aos santos do reino dos céus que abençoe a cada ouvinte. Ó bondoso e eterno Deus nosso Pai, muito te adoramos e te glorificamos por seu amor infinito por nós. Exaltamos seu glorioso poder e sua infinita misericórdia, pois nunca nos abandonaste e sempre lutou para que a raça que o Senhor criaste permanecesse santa, daí ter nos enviado os profetas e o teu próprio Filho Jesus, para nos ensinar que é possível sim alcançarmos a santificação de nossa alma, mesmo vivendo em um mundo de pecados, e através de nossa santificação alegrar o Senhor e ao teu Santíssimo Espírito. Bendizemos o nome de Jesus, nosso Rei e Senhor, e glorificamos o nome Santo de Maria Santíssima, por estarem sempre ao nosso lado, iluminando o nosso caminho e nos ajudando a vencer as lutas de cada dia. Exaltamos também o nosso Espírito Consolador, a Santa Vó Rosa, e glorificamos o nosso Santo Profeta Irmão Aldo, pois esses santos muito lutaram para nos mostrar a verdadeira mensagem que Jesus veio trazer ao mundo, e graças a

0: Mensagem que Jesus veio trazer ao mundo, e graças a esses santos gloriosos, aprendemos a viver de acordo com a vontade soberana do nosso Deus. Eis aí esses ouvintes, ó Santa Vó Rosa, que estão neste momento orando, pedindo forças para a sua vida, porque eles querem viver aqui na terra agradando a Deus e alegrando o seu Santíssimo Espírito. Isto porque ouviram hoje neste programa que Deus se alegra com o obediente e consagrado, e se entristece com o pecado. Peço que ouça o pedido deles, ó Santo Irmão Aldo, e ajude-os a encontrar solução para os seus problemas. Se porventura eles estão pedindo saúde para o seu corpo, que Jesus e a Virgem Maria Santíssima possam abraçá-los e abençoá-los, e que essas enfermidades possam desaparecer. Peço ainda à Senhora Santa Vó Rosa que abençoe as mães que estão esperando seus filhinhos. A Senhora Vó e a Nossa Mãe Virgem Maria Santíssima estejam ao lado delas, para que elas tenham uma boa hora e os seus filhinhos possam nascer com muita saúde. Peço também em favor daqueles que estão desempregados, precisando muito de um trabalho, para que eles tenham recursos para manter o seu lar. Ajude-os, ó Santo Irmão Aldo, para que eles encontrem este emprego e assim possam também glorificar o teu santíssimo nome. Peço agora, Senhora, ó Santa Vó Rosa, para ungir a água e o óleo. E esses ouvintes fizeram isto porque eles têm muita fé e acreditam muito no poder que a Senhora tem, de tal forma que ao fazerem uso desses elementos, eles têm a certeza que encontrarão o alívio para suas dores e receberão a bênção tão almejada. Prezados ouvintes, recebam as bênçãos de Deus Pai, de Jesus e de Maria Santíssima. Recebam também as bênçãos da Santa Vó Rosa e do Santo Irmão Aldo. Tenham vida, sejam felizes e vivam sempre em paz. Amém.
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3: Está no ar a voz do Brasil. As notícias do governo federal que movimentaram o país no dia de hoje.
4: Olá, boa noite.
5: Boa noite para você que nos acompanha em todo o país.
4: Sexta-feira, 9 de outubro de 2026.
5: Vamos aos destaques do dia.
4: Preço dos combustíveis.
5: Impostos federais sobre a gasolina são zerados por 30 dias e desoneração do etanol é prorrogada.
4: Medidas incluem subvenção ao óleo diesel e fiscalização contínua. Thaís de Araújo.
6: Com a decisão, fica zerada por 30 dias a cobrança dos impostos PIS, COFINS e CID sobre a importação e a comercialização de gasolina.
5: Santuário de Aparecida espera mais de 500 mil fiéis nas celebrações da Padroeira do Brasil.
4: Movimentação de peregrinos e visitantes deve injetar mais de 3 bilhões e meio de reais na economia.
5: E a Polícia Rodoviária Federal intensifica a fiscalização nas rodovias. Luciana Colares de Holanda.
7: Os corredores rodoviários de São Paulo e do Pará ganham atenção especial em direção ao Santuário Nacional de Aparecida e ao Círio de Nazaré.
4: Segunda-feira é Dia das Crianças. E quem vai comprar presente de última hora deve ficar atento.
5: Em Metro alerta para cuidados na escolha dos brinquedos. Márcia Fernandes.
8: Segundo o Inmetro, um dos cuidados importantes é observar o selo que indica se o presente corresponde à idade da criança. É preciso observar também se há peças pequenas ou produtos tóxicos na composição.
4: Hoje na apresentação da Voz do Brasil, Luciano Seixas e Mariana Jung.
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4: Na próxima segunda-feira é dia de Nossa Senhora Aparecida, padroeira do Brasil.
5: E a Polícia Rodoviária Federal já está nas rodovias com operações de fiscalização e orientação aos condutores.
4: Com atenção